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2: 911.
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1: 9:28.
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2: 9:41.
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1: Que chegou ao final. Obrigada pela sua companhia. De segunda a sexta-feira, das 8 às 10 da noite, estamos sempre juntinhos. Cultura Sertaneja Classe A, o melhor da música sertaneja, sempre com muito carinho pra você. E olha, vou te lembrar que amanhã, bem cedinho, às 6 da manhã, temos um novo encontro, ok? Boa noite! 90.1
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2: 10 e 1.
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Pai de nosso Senhor Jesus Cristo e nosso Divino Pai Eterno, eu sou o Frei Flávio Henrique, da Obra dos Pequenos Monges do Pater Noster, começando agora aqui pela Rádio Catedral FM de Juiz de Fora, também Rádio Cultura de Santos Dumont, mais um programa A Voz do Pensamento, invocando sempre com fé, devoção e amor filial à Santíssima Virgem Maria, que sua intercessão, seu auxílio, seus rogos por nós, que invocamos sobre o querido título de Divina Revelação. Rezemos então: Nossa Senhora da Divina Revelação, Virgem do Apocalipse, única filha de Deus Pai, que depois de Eva foi criada sem o pecado original, Imaculada Conceição, concebida sem pecado, para se tornar, como de fato se tornou, a única mãe de Deus Filho, única mística esposa do Divino Espírito Santo, única criatura de Deus, íntima da Trindade Santa, íntima do Pai, íntima do Filho e íntima do Espírito Santo, como jamais foi, é ou será em qualquer tempo, época ou circunstância, qualquer outra criatura, seja de origem humana ou de origem angélica. Intercedei a Deus por nós que recorremos a vós. Revelai-nos a vontade soberana de Deus Pai. Revelai-nos a obediência perfeitíssima de Deus Filho. Revelai-nos a solicitude do Divino Espírito Santo. Revelai-nos a providência material e espiritual da parte da Santíssima Trindade. Ave Maria, cheia de graças, o Senhor é convosco. Bendita sois vós entre as mulheres. Bendito é o fruto do vosso ventre, Jesus. Santa Maria, Mãe de Deus, rogai por nós, pecadores, agora e na hora de nossa morte. Amém.

Naquele tempo, alguns fariseus aproximaram-se de Jesus e perguntaram para o tentar: é permitido ao homem despedir sua esposa por qualquer motivo? Jesus respondeu: nunca lestes que o Criador, desde o início, os fez homem e mulher, e disse: por isso o homem deixará pai e mãe e se unirá à sua mulher, e os dois serão uma só carne, de modo que eles já não são dois, mas uma só carne. Portanto, Deus uniu, o homem não separe. Os fariseus perguntaram: então como é que Moisés mandou dar certidão de divórcio e despedir a mulher? Jesus respondeu: Moisés permitiu despedir a mulher por causa da dureza do vosso coração, mas não foi assim desde o início. Por isso eu vos digo: quem despedir a sua mulher, a não ser em caso de união ilegítima, e se casar com outra, comete adultério. Os discípulos disseram a Jesus: se a situação do homem com a mulher é assim, não vale a pena casar-se. Jesus respondeu: nem todos são capazes de entender isso, a não ser aqueles a quem é concedido. Com efeito, existem homens incapazes para o casamento, porque nasceram assim. Outros, porque os homens assim os fizeram. Outros ainda se fizeram incapazes disso por causa do reino dos céus.

0: Deixa eu aproveitar aqui, se não esqueço, falar um pouco da espiritualidade, da mística, do Sagrado Coração, do apostolado da oração. Muita gente às vezes fica pensando, mas a gente está convidando, né, sempre pessoas para participar do apostolado da oração. As pessoas ficam em dúvida, com receio. Não, mas aí tem que fazer o quê? Mais um compromisso? Não, é um compromisso de alma só, é com Deus. Não tem que negócio de ficar muita reunião, muito isso, fazer aquilo. Não, é você, dentro das histórias que você tem, dentro da dinâmica da sua vida, você vai encaixar o Sagrado Coração de Jesus. Você vai levar ele com você. Se você trabalha numa pastoral, você vai levar com você. Se você trabalha, você tem alguma atividade na igreja, algum apostolado, participa de alguma coisa, você vai levar ele com você lá. Se você não tem, é lá na sua casa, é na sua família, é no seu trabalho, né? Então, é um movimento muito especial. Eu diria até o seguinte, na igreja há muitas riquíssimas espiritualidades. A espiritualidade é construída pela vida de muita intimidade com Deus, que algumas almas especiais desenvolvem e fornecem para nós aquele testemunho, o depoimento, a explicação. São Maximiliano percebeu uma coisa, ele vive no tempo da Segunda Guerra, fazendo parênteses dentro de parênteses aqui, né? Tomara que eu consiga fechar os parênteses e voltar para o tema principal. Mas São Maximiliano Maria Kolbe, ele vive no tempo da Segunda Guerra Mundial. A Segunda Guerra Mundial não demorou muito depois da Primeira Guerra. Então, a Europa ainda estava muito ferida e machucada pelo evento terrível que foi a Primeira Guerra Mundial. E logo depois, pronto, não curou direito, não aconteceu direito, explodiu de novo a Segunda Guerra. E ele acaba indo parar num campo de concentração. Antes ele já tinha desenvolvido um projeto bonito da Milícia da Imaculada, dedicado à difusão da devoção da Imaculada Conceição. E ele percebe uma coisa que a gente vê na leitura da festa dele, que há uma coisa nos nossos dias, diz ele, estranha, é o indiferentismo. Veja como isto era uma coisa com a qual ele lidou e lutou, e ele encarnou, trouxe para a vida a luta contra esse indiferentismo. O martírio dele, por isso a igreja se orna de vermelho, é a expressão máxima da luta dele contra o indiferentismo entre as pessoas. O indiferentismo havia se instalado, porque você imagina, em situação de guerra, você vai acostumando com aquilo, é gente morrendo para lá, gente explodindo para cá, falta pedaço daqui, dali, é um caos, é fome, é tudo de horror, é horror, é horror. E as pessoas vão ficando indiferentes. A gente é assim, a gente se acostuma fácil com as coisas, mesmo que não sejam boas, a cultura faz isso conosco, né? Nós estamos, a sociedade hoje está muito apática, tanta coisa. Por quê? Porque foi acostumando com as músicas, com as novelas. Ah, virou costume, é normal, mas fazer o que é assim mesmo, né? Então ele percebeu já naquela época o indiferentismo com relação à falta de atenção, cuidado do ser humano para com o ser humano, do ser humano para com Deus, e como ele enfrenta de modo máximo esse indiferentismo. Ele está no campo de concentração e aí um pai é condenado lá dentro do campo de concentração à morte. E ele se oferece para morrer no lugar do pai. Eu já acho uma graça extraordinária alguém aceitar o martírio sem procurá-lo. Ele se ofereceu. Uau! Não. Quer dizer, isso é a forma como ele mostrou que não pode haver indiferença. Ele é um pai. Quem vai cuidar do filho dele? Ele não é indiferente a essa realidade. Quem vai cuidar? Não deixa ele vivo. Eu vou no lugar dele. E assim se tornou mártir São Maximiliano. Então, a espiritualidade, eu estava dizendo que ele tem uma, deixou uma espiritualidade grande para a família dos milicianos, e tantos outros deixaram espiritualidades formidáveis por causa de sua vida, de seus atos heróicos, de sua vida ascética extraordinária, né? Algumas espiritualidades são muito ricas, muito altas. Santa Teresinha propõe a pequena via para ficar mais fácil, mas deixa eu dizer aqui agora, voltando, costurando, pontuando tudo. Talvez a espiritualidade mais forte e mais acessível ao povo e a mais simples é a do Coração de Jesus, ensinada pelo próprio Sagrado Coração de Jesus, a Santa Margarida Maria Alacoque. Porque não tem um caminho assim de ascese extraordinário, de renúncia lá, de mística, de separação, de... Não. Ensina, pede apenas uma coisa, é a base dessa espiritualidade, que é a via oblativa em reparação às ofensas cometidas contra o coração dele. É isso que o apostolado da oração propõe e ensina. Então não são mais compromissos, atividades, não. É uma adesão, a única coisa é a gente dar esse sinal. Põe a fitinha para dizer, ó, eu estou plugado nisso que está aí. A minha vida é esta oferta ao Sagrado Coração de Jesus. Entendi o que ele quer. Ele quer uma coisa simples, comunhões reparadoras e a oferta do dia a dia, pequenas ofertas do dia a dia que todo mundo tem contrariedade, desgosto, vai oferecendo aquilo como reparação às ofensas cometidas contra o Coração de Jesus.
1: Então, gente, além deste novo formato do programa Voz do Pensamento, onde eu aproveito as homilias porque acredito que dá uma dinâmica melhor do contexto litúrgico a cada semana, não é? Eu quero reforçar o convite a você para toda quinta-feira participar conosco do minicurso lá na Casa de Itália, na capelinha da Casa de Itália.
2: Toda quinta-feira, 17h15, Santa Missa, 18h30, curso.
1: E lembrando que sexta-feira, toda sexta-feira, nós continuamos firmes e fortes na Santa Missa, lá na Igreja São Sebastião, às 15 horas, no Parque Alfield, aí no centro da cidade, né? Em reparação às ofensas cometidas contra o Sagrado Coração de Jesus e pela causa de beatificação da serva de Deus Lola.
3: E faz descer sobre todos a bênção de Deus Todo-Poderoso, Pai, Filho e Espírito Santo. Amém.
1: Boa noite. Até amanhã, se Deus quiser.

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0: 10:22.
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1: 10h34.
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2: 11 e 1.
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0: 11:15.
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1: 11:30.
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2: Meia-noite e um.
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0: Meia-noite e 16.
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0: celebrar a vida, estarmos vivos, ter paz, ter saúde, ter família e muito amor, tá bom?
1: Deus está aqui nesse momento.
0: O quê?
1: Sua presença é real em meu viver.
0: Segue!

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1: Meia-noite e 32.
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1: 1 e 1.

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1: 1h28.
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1: 2 e 2.

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1: 2:30.
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1: 3 e 2.

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1: 3h30.
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1: 4 e 1.
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1: 4 e 2.

0: não deu moral, pô. Tchau.
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2: 4:31.
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2: 5 e 1.
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1: 5:28.
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0: amigos do trecho, tudo bem? Tudo legal? Tá começando mais um Brasil Caminhoneiro, gente. E você, parceiro, já ligou o bruto? Checou o lubrificante? Checou o nível do líquido de arrefecimento? Carga tá bem amarradinha? É? Então simbora nós, gente. Então gruda firme aí no volante do Carga Pesada, porque o Brasil Caminhoneiro, seu programa preferido, ó, já tá no ar. Eles passam quase que desapercebidos por muitos motoristas, mas podem fazer a diferença entre um grande susto e uma tragédia nas rodovias. Os atenuadores de impacto são equipamentos de segurança instalados em pontos estratégicos das estradas para absorver a força de colisões e reduzir os danos aos veículos e aos seus ocupantes. Quem vai falar sobre os atenuadores de impacto é ele, Francisco Garonci, nosso repórter especial.
1: Ele é colocado normalmente nas praças de pedágios, onde tem bifurcações e até mesmo nos pilares de sustentação de pontes e viadutos. O objetivo desse atenuador de impacto é reduzir as consequências quando um sinistro de trânsito acontece. E tem muita vida salva hoje, que é graças a essa tecnologia. O Daniel é dessa área, né? Há muito tempo. Você tem algumas histórias, né, Daniel?
2: Sim, temos várias. Temos, assim, uma história de salvamento de vida de extrema importância, que é nós fornecemos um dispositivo atenuador de impacto para uma rodovia estadual do Paraná, onde logo após a instalação, veio uma família, um motorista com alta velocidade, com a família dentro de uma caminhonete, e quando ele foi fazer o retorno na segregação da rodovia, teve um impacto diretamente com esse atenuador. Esse atenuador, que é um dispositivo autoportante, estava ali protegendo um obstáculo fixo, ao qual, se ele não estivesse, o motorista teria colidido direto com o obstáculo fixo.
1: Ou seja, essa é uma história de uma família que hoje está aí contando o que passou, aprendeu, né, com o seu próprio erro, mas que está vivo para contar a história graças à tecnologia.
2: São testemunhas de que o bem material foi danificado, mas a vida foi preservada.
0: Valeu, garoto. Aquele abraço, meu irmão. Tamo junto no balaio do gato sempre.
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0: Vamos falar de suspensão? Bom, o funcionamento é bem simples de compreender. Sempre que o seu veículo passa por uma ondulação ou um buraco na estrada, os feixes arqueados absorvem o impacto e são esticados. Com isso, as vibrações são reduzidas e o sistema consegue manter a estabilidade, principalmente no transporte de cargas pesadas. Eu estive numa grande oficina de suspensão de caminhões e conversei com o Leandro Oliveira. Leandro é especialista no assunto, viu? Ele estava fazendo a manutenção de um veículo de entrega urbana.
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0: Bom, aqui que o bicho está pegando, muito serviço que vai ser feito aqui, né, rapaz?
4: E sim, aqui nós vamos verificar terminal de direção, bucha de bandeja, batente de amortecedor, rolamento de cubo e pivô.
0: Agora, Leandro, a partir de que tamanho de veículo a gente já tem uma suspensão diferenciada que você não tem lá o câmbio, o cárter, a convergência para poder fazer uma checagem completa?
4: A partir de veículos 3 quartos, né? Aqueles caminhãozinhos com a roda um pouquinho menor, não é que não tem esses ângulos, ele tem, só que ele já está fundido a geometria fixa no próprio eixo.
5: Entendi.
4: Não depende de componentes para garantir, para fazer a montagem desse ângulo.
6: Vamos aproveitar o teu conhecimento, a tua didática que você já tem de anos de Senai. Tem como explicar rapidinho câmbio e caster de convergência para a gente exemplificar para a turma poder entender melhor?
4: Sim, vamos lá. O caster é um ângulo que aqui é um pouquinho difícil de ver, mas se nós pegar uma bicicleta, a gente já consegue perceber aquela inclinação do garfo para frente.
6: Esse é o camber.
4: Esse é o camber. Esse é o caster.
6: Ah, o caster.
4: Esse é o caster. O camber, se eu fazer uma comparação aqui com o carro, no caso, ele teria um desgaste por esse lado interno do pneu.
5: Certo.
4: Se o camber tivesse negativo, para cá, aí ele cobre o pneu do lado externo.
5: Entendi.
4: Agora, a convergência, eu imaginando as duas rodas, uma roda esterçada para cá, o carro andando assim, ó, como uma roda quisesse encontrar com a outra.
5: Certo.
4: Isso chama convergência. A divergência é como se uma roda quisesse divergir da outra, as duas estivessem abertas.
6: Imagina aquele carrinho de supermercado que você pegou, que tem uma rodinha girando para um lado e para o outro.
5: Isso.
6: Quanta força a gente tem que fazer naquilo, quanto ela fica balangando.
4: Exatamente,
6: né?
4: Exatamente. Essa força no carro, no caso, o motor nem sente. Vai sofrer o pneu, que vai desgastar e me perco a condição de dirigibilidade do veículo.
6: Tá vendo só, gente? Quanta coisa você acaba comprometendo no teu veículo pela falta de manutenção com coisas simples. Um serviço desse que normalmente, aqui, claro que a gente vai fazer um reparo completo aqui na suspensão, mas uma checagem como essa a cada 15 mil quilômetros, quanto que o camarada, não vou nem falar em perda de tempo, mas quanto que ele vai conseguir de economizar, né, no seu dia a dia fazendo esse tipo de serviço, né, rapaz?
4: Ah, você pode ter uma economia aí bem sensível no bolso, é bem perceptível, porque se você, desde manter o pneu calibrado, já é uma significância muito grande. Olha, no consumo de combustível.
6: Vamos dar algumas dicas importantes aí para a turma conseguir preservar por muito mais tempo a suspensão do seu veículo, independente do tamanho, e aqui a gente considerando tanto a dianteira quanto a traseira?
4: Você faz uma parceria com o mecânico seu de confiança, estabelece ali um tempo periódico junto com ele, dependendo da sua condição de trabalho, a cada 10, 15 mil quilômetros, né, dependendo do serviço, e fazer uma revisão geral, reapertar a suspensão, porque quando o veículo põe carga e você tira a carga, pode ser que o parafuso não comprimir, descomprimir os componentes, ele pode criar uma folga.
6: Nunca rodar com excesso de peso.
4: Nunca, não. Não extrapolar a plaquinha que vem nas carrocerias, né, que é o PBTC, peso bruto total combinado, né, e obedecer a tara do veículo, subtraindo o peso total combinado da tara do veículo, você tem o seu peso de carga, né?
6: Hoje nós temos algumas montadoras que estão oferecendo caminhões, né, que vem até marcado como picape no documento, mas é um caminhão, olhando assim, é um caminhão.
5: Sim.
6: Só que a turma que é o seguinte, acaba aproveitando um preço menor, acaba aproveitando que o caminhão muitas vezes tem aquele rodado single, mas mete um baúzão de repente para um caminhão 3 quartos, aí a capacidade de carga que você vai ser pequenininha.
4: Já foi só na carroceria, no equipamento, já acabou, já extrapolou a capacidade do veículo.
6: E turma, a gente sabe que as condições, tanto das ruas, avenidas e estradas, não estão aquela maravilha, então sempre procure aí, ó, trafegar numa uma velocidade um pouco mais reduzida e evitar ao máximo também, né, de você passar com força, com pressão em cima de um buraco aí, né?
4: É, dá bastante atenção aos obstáculos.
6: É bom para a segurança e economia de todo mundo, né?
4: Sim, opa, preserva nossas vidas.
5: É isso daí.
6: Um abraço para você, fica atento à manutenção e obrigado mais uma vez pela força.
4: Eu que agradeço, Rico. E tamo junto.
5: Legal, então.
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0: E vamos de música. Ana Castela.

0: Hoje tem rodeio.
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2: Ô turma, eu estive rodando no trecho e eu encontrei o caminhoneiro Otávio. E como eu sou bando e prosa, não perco uma oportunidade, garramos na conversa.
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2: Esse daqui é o Otávio, mais conhecido como Tavinho. Homem de fé, viu? Tá aqui, ó, com gratidão a Deus, porque sem a proteção divina fica complicado trabalhar no dia a dia, né, Otávio?
4: Com certeza, tem que ter sempre, né? Gratidão a Deus, né? Com certeza, estamos aí.
2: Já são 12 anos de profissão?
4: 12 anos de profissão, graças a Deus.
2: Ah, legal. Eu tava comentando comigo, hein, Kate? Comecei no carro para entrega urbana, depois fui pro trecho rodoviário. E agora tô aqui, ó, rodando com esse VM aqui por São Paulo, interior paulista, Minas Gerais. Se precisar ir lá pros lados do Pará, tá indo também?
4: Vamos sim, com certeza. Se precisar, nós estamos indo.
2: É isso aí, ó. E além dele estar no caminhão, sempre muito bem regulado, tudo nos trinques, principalmente com a questão de pneus, o patrão é exigente. Mandou instalar, ó, defletor de ar na parte de cima em toda a frota. Por quê? Economia de combustível. O patrão já chegou a estimar mais ou menos quanto você consegue economizar num caminhão quando ele está equipado com aerofólio, quando não está?
4: Segundo informação, de 15 a 20% de economia
2: é mesmo?
4: Nos veículos. Segundo a informação, é de 15 a 20%. É,
2: né? Você chega a rodar com o caminhão da mesma marca sem o aerofólio, sem o defletor, ou você só tá rodando com esse daqui?
4: É, na verdade é caminhão fixo, eu rodo só com esse,
2: só,
4: né?
2: Com esse.
4: Mas tem lá sem o defletor. Eu não sei falar porque já é outro motorista, mas segundo a informação é de 15 a 20%.
2: No outro emprego que você rodava com o caminhão rodoviário, ele tinha o defletor de ar ou não?
4: Nem todos. Alguns tinham, alguns não, mas poucos tinham.
2: E dá muito barulho, por exemplo, quando você tem um caminhão com equipamento e quando não tem?
4: Não sente muita coisa não, mas dá diferença.
2: Dá, né?
4: Dá diferença.
2: Aqui fica com aqueles zunidos de vento batendo ali na tampa do baú ali. É complicado, né, moço?
4: Sim, mas isso aqui é difícil ouvir. Difícil ouvir. Aqui ainda é muito vidro fechado, mas é, escuta pouco. É bem, dá bem diferença. É.
2: Isso porque também o caminhão dele tem ar-condicionado. Não tem porquê, né, Kelly? Fica andando com o vidrão aberto. Mas você consegue perceber uma mudança no caminhão, quando ele tá leve principalmente, com questão dele fixado e tá mais preso no chão ou não?
4: Sim, sente sim. Sente sim, com certeza. Ele mais, ele balança menos, né? Segura bastante o caminhão, sim.
2: Principalmente tá... quando tá no baúzão aí, né?
4: Sim, com certeza. Ele segura bastante, afirma, o caminhão fica bem firminho.
2: Por exemplo, quando você pega, por exemplo, um trecho de mão dupla de rodovia, aí que você consegue ter uma tranquilidade maior, sem o risco do caminhão vacilar e muitas vezes cair até pro acostamento, né?
4: Sim, é, você sente bastante, sim. A pessoa sente bastante. Boa. Se presta atenção, você presta bastante atenção. É bem legal o caminhão com isso aí, faz a diferença.
2: E fica bonito.
4: Com certeza, a estética do caminhão é linda.
2: Bom, recomenda aí para o empresário do setor de transporte instalar o defletor de ar na frota?
4: Com certeza, tem que instalar sim, por boniteza e por economia também.
2: É bom para o patrão e bom para o motorista também?
4: Sim, com certeza, legal.
2: Legal. Olha, ele está aguardando aqui a instalação daquele suporte, né, que é colocado no degrau, porque isso aí também ajuda por demais, né, na hora de ir passando num trecho urbano mais devagar, para bandidaiado não grudar e agarrar na porta aí também, né?
4: Sim, com certeza, ajuda muito, é, protege também.
2: É isso aí, Otávio, vale a pena investir no seu instrumento de trabalho. Grande abraço, meu irmão, boa tocada!
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1: Pressão alta, um perigo silencioso que pode estar viajando na boleia sem dar nenhum sinal. A rotina dos caminhoneiros, marcada por longas jornadas, estresse, alimentação inadequada e pouco tempo para a prática de exercícios, pode sim aumentar o risco de hipertensão. E quando não é controlada, a doença pode provocar problemas graves como infarto, AVC e outras complicações cardiovasculares. E o cardiologista Gerson Almeida tem um recado importante para vocês, parceiros da estrada.
2: É importante destacar que dá para se viver bem com essa doença, desde que a pessoa controle bem. Então, tem que ir no médico, tem que ir no profissional de saúde para fazer aferições, medidas constantes da pressão a cada 3 meses e com isso dá-se um sucesso.
1: O que o caminhoneiro pode fazer para poder prevenir essa doença e quais são os hábitos saudáveis que ele deve manter no seu dia a dia?
2: Bom, a primeira coisa é comer menos sal. Se for obeso, tentar comer menos carboidrato, mais frutas e verduras, tentar fazer uma caminhada entre as viagens, no momento de descanso, caminhar um pouquinho, fazer alguma atividade e evitar substâncias que podem aumentar a pressão, que às vezes o caminhoneiro consome para ficar mais acordado, isso também não é bom para a pressão.
1: Não é não, viu? O melhor remédio para o sono é dormir. Quem também vai dar uma boa dica, a dica de alimentação para evitar a hipertensão, é a nutricionista Lígia Barbosa. Roda aí, Paulinho!
3: Montar o prato de uma forma mais saudável, escolher mais salada, opções de carnes mais magras, ter frutas que são, eu chamo de fast food, porque são rápidas de consumir, então maçã, banana, pera, essas frutas duram e são fáceis de consumir no meio do caminho. No lugar do pãozinho francês, que é o grande vilão, porque ele tem uma grande quantidade de sal, a gente recomenda sempre uma torrada ou um pão de forma mesmo. E no lugar dessa sardinha, milho, essas coisas, tentar um frango mais desfiado, uma carne moída, alguma coisa assim.
1: A pressão alta, gente, é uma grande inimiga silenciosa, viu? Muitas vezes ela não dá sinais, mas pode causar problemas sérios e colocar em risco não apenas a saúde do motorista, como também a segurança nas estradas.
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1: Vamos de música! Danilo e Davi!

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3: Moro em Curitiba, Paraná. Estou na estrada aí há 20 anos. Ah, começou trabalhando na cidade com um caminhãozinho pequeno. Aí comecei a gostar. Aí peguei um caminhão maior. Já se foram 20 anos aí trabalhando, estudando os filhos. Tenho um casal de filhos maravilhosos, graças a Deus. Meu filho já está na faculdade, já está no último ano de engenharia. Minha filha é adolescente, já está também estudando. E é uma maravilha, né? É o que a gente, o ganha-pão nosso é a estrada, né? A esposa é o que segura a barra lá em casa, né? A gente fica 30, 40 dias fora de casa, é conta que vence, é essas coisas, e ela cuida tudo pra gente, né? Nós conhecemos muitos sotaques. Até a gente encontra, vamos dizer assim, agora a gente está no Nordeste, está no estado de São Paulo, você encontra os colegas caminhoneiros, você conversando com eles, já sabe se é daquele estado, sabe? Você já reconhece pelo sotaque. Então isso é importante também, né? Até emocionante, porque você faz uma amizade aqui, aí passa um ano, poxa, encontra lá num outro posto, pô, cara, você não é daquele lugar e tal, que nós nos encontramos lá em tal posto. Então a gente vai relembrando, é emocionante, né? É gratificante até.
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1: E por hoje é só, hora de puxar o maneco. Brasil Caminhoneiro é uma realização da Cobran, Companhia Brasileira de Máquinas. Muito obrigado, viu, gente, pela companhia. Fiquem todos com Deus e até amanhã.
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2: 5:54.
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0: 6 horas.
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0: Ninguém te ama. Bom dia, queridos filhos e filhas. Comece o dia com essa certeza. Ele nos ama. É Jesus dizendo, eu o amo profundamente e eternamente. Vamos juntos começar este dia invocando a Santíssima Trindade. Em nome do Pai, do Filho e do Espírito Santo. Amém. Senhor Jesus, o dia começa, a labuta continua. E lembramos, Senhor, Mestre, que curaste corações, o homem todo e todo homem. E é por isso, Senhor, que nas primeiras horas deste dia, queremos pedir a cura interior. Na tua presença, colocamos os corações aflitos. Peço, Senhor, cure as más lembranças que provocam tormento em meu coração. Peço, Senhor, que a tua misericórdia e os raios curativos possam curar os meus traumas que me afetaram na infância e ao longo da vida. Senhor Jesus, tu conheces os problemas e eu coloco todos os meus problemas, desafios do dia de hoje, no coração do bom pastor. Te peço, ó bom pastor, pelas chagas abertas em teu corpo, em teu coração, cure as feridas que estão no meu. Cure as feridas de minhas lembranças, a fim de que nenhuma delas me faça recordar com dor, angústia e preocupação.

as feridas abertas, essa dor que lateja, essa parte que a medicina não resolve, mas com fé, uma luz brilhará. Senhor, e eu te louvarei e exaltarei o teu nome. Senhor, no dia de hoje, eu me coloco na tua presença e peço: aceite-me, purifique-me e santifica-me, Senhor. Rezemos juntos. Pai nosso, que estais no céu, santificado seja o vosso nome. Venha a nós o vosso reino. Seja feita a vossa vontade, assim na terra como no céu. O pão nosso de cada dia nos dai hoje. Perdoai as nossas ofensas, assim como nós perdoamos a quem nos tenha ofendido. E não nos deixeis cair em tentação, mas livrai-nos do mal. Livrai-nos do mal. O Senhor esteja convosco. Ele está no meio de nós. Que a bênção de Deus nos livre do mal. Que a bênção de Deus recaia sobre nós. A água, a roupa dos enfermos, as fotos de família e sobre este dia que começa. Em nome do Pai, do Filho e do Espírito Santo. Amém. Dai-nos, Senhor, a cura interior. Até amanhã.

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0: Confira a hora certa.
1: Olá, amigos, cheguei! Chegamos juntinhos, né? Obrigada pelo seu carinho, um bom dia para todos. Um abraço carinhoso para todos vocês, em qualquer canto, em qualquer lugar, você sintonizado comigo, obrigada pelo seu carinho. Hoje é quinta-feira, dia 20 de agosto de 2026, a hora 6 horas e 7 minutos, aqui na terra do pai da aviação, Santos Dumont, Minas Gerais. E esta é a rádio, é o seu canal de comunicação para todo o Brasil, todo mundo, né? Rádio Cultura FM, Santos Dumont, 90.1, né? Obrigada pelo seu carinho, até às 10. Vamos juntinhos com vocês. Vamos começar nosso programa de hoje. Bom dia!
2: Parabéns pra você.
1: Parabéns a você, aniversariante deste dia 20 de agosto. Nossa grande amiga Cláudia Correia, ex-vereadora, aquele abraço para Cláudia Correia. Também doutora Fernanda Amaral, advogada aí do bairro Antônio Afonso, né? Parabéns para ela, felicidade. Nossos amigos do Facebook.
2: A você, nessa data.
1: Parabéns para Célia Maria de Fátima, Tatiana Evangelista, Eleísa Oliveira, Luciênio Viana dos Anjos, Célia Bernardo, né? Deixa eu ver mais quem. Ana Cristina, Walter Alves Pereira.

0: Parabéns, gente, parabéns, que Deus possa abençoar cada um de vocês, aqueles que eu não falei seu nome, parabéns, um dia abençoado também, aos casais que hoje estão fazendo aniversário de casamento, que Deus proteja a união de vocês para sempre, parabéns, parabéns.
1: Vida, parabéns pra você, nessa data.
0: E vamos para você que não tá fazendo aniversário, mas todo dia liga o seu radinho, né? Já ligou o seu radinho. Se não ligou, vai ligar agora para ficar comigo até as 10. Obrigada pelo seu carinho, obrigado pela sua audiência e pela sua companhia. Até as 10. Muita informação, muita música bonita para você. A primeira informação, antes de eu tocar a música, eu vou falar para vocês que hoje os bancos, né? Todos os bancos estão paralisados, tá? Eles vão fazer uma paralisação, não vai funcionar, não vai abrir as agências bancárias em Santos Dumont e também acho que em toda a região, tá? É uma paralisação somente hoje, mas os caixas eletrônicos funcionam, tá, gente? Mas os bancos, atendimento presencial, não vão funcionar hoje. As agências bancárias hoje estão todas fechadas. Somente hoje, dia 20, tá? É uma paralisação que todos os bancários estão fazendo hoje para reivindicar mais dinheiro, mais pagamento para eles, né? Então vamos começar? Ataíde Alexandre, Rosas e Versos. Barreirito, Vestido Colado, 6:11, um bom dia para você que ligou agora o seu radinho. Obrigada pelo seu carinho, tá?

0: Olha, então vamos falar para vocês mais uma vez que hoje as agências bancárias não vão funcionar para atender o pessoal presencial, tá? Só vai funcionar os caixas eletrônicos. Hoje haverá uma paralisação das agências bancárias em todas Minas Gerais ou no Brasil, tá? Então não tem banco aberto hoje. Mas amanhã volta tudo ao normal, tá? É só hoje que não vai funcionar. Lembrando a vocês também que a vacinação antirrábica animal, hoje no dia 20 de agosto, para vacinar seu cão e seu gato. Santinha, lá na Santinha, 8h30 às 9h30, Buracão, de 9h45 às 11h45. Lembrando também você que quer participar da seleção dos estagiários do INSS, o estagiário aqui em Santos Dumont, vai ter 3 vagas para estagiários aqui na agência de Santos Dumont. E você tem que levar seu currículo até amanhã aqui na agência do INSS, tá? Olha, o presente processo seletivo é voltado para estudantes do ensino médio, regular ou EJA, e cursos técnicos e profissionalizantes, preferencialmente da área de administração e informática, tá? Regularmente matriculados. Se você ainda está estudando, não tem problema. É só levar o comprovante que está matriculado na escola. Você terá que ter conhecimento básico de informática, pacote Office e internet. É só você dar uma passadinha aqui na agência do INSS, trazer o seu currículo e perguntar se está tudo ok. Deixa o currículo ali e espera para, quem sabe, ser um dos chamados para trabalhar de estagiário aqui na agência de Santos Dumont do INSS. Até amanhã só, hein? É até amanhã para você levar o seu currículo aqui na agência do INSS. Ô, gente, daqui a pouquinho eu volto, portanto, não sai daí não, que tem muito mais informações para vocês, tá? 6h20, bom dia.
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2: Olha, 6h26, vamos falar que neste domingo começa a decisão da Taça Eymar Santos Vilela e da Copa Cultura, segunda divisão. Neste domingo, 12h15, Capivari contra Alves da Cunha. E também no jogo principal é a decisão da semifinal, uma da semifinal da primeira divisão, 14h15. Vai ser entre Santa Cruz e 15 de novembro, lá no Campo do Social. Aqui sai um finalista para a decisão da Copa Cultura 2026. E você está convidado a participar deste grande evento lá no Campo do Social, tá? Então vamos lá, bom dia!
3: Oi, Tota, bom dia! Aqui, você podia fazer o favor de tocar para mim, parabéns com o Teixeirinha? Eu quero oferecer pro Felipe, meu neto, que tá fazendo aniversário. É a Carminha que tá pedindo. Bom, fica com Deus, Deus te abençoe.
2: Amém, bom dia. Bom dia, Pisca.
4: Ô, Tota, bom dia. É, por favor, é o Pisca, se der, toca pra nós aí. É, amigos do Valdico Soriano, ofereço para você, para todos os ouvintes, um abração para a Lúcia Barraqueira, lá em Portugal, para o João da Maia e para o Pedro Tambu. Estava bem na praça ontem lá, fazendo sei o que lá, os dois, bem batendo papo lá na praça. Um abraço, fica com Deus.
2: Tá fazendo fofoca os dois. Bom dia, Graça Moura.
5: Bom dia, Tota. Hoje não poderia te deixar aqui o meu abraço, a minha grande amiga Cláudia Corrêa, amiga de longas e longas datas, muitos anos, desde quando eu trabalhava na loja. Tinha amizade com ela, com o pai dela. A gente tinha uma amizade que dura até hoje. Mesmo distante, eu a considero uma grande amiga. Cláudia, tu tá fazendo falta, viu, lá na saúde. Já muitos reclamaram a sua ausência. Vamos ver se vamos ter sorte de ter você lá de volta. Feliz aniversário, que Deus te abençoe a sua caminhada nesta longa vida.
2: É isso aí. Então vamos lá. Teixeirinha, parabéns. Valdir Soriano, amigo.

0: Para onde o senhor vai?
1: Para Caetité, no estado da Bahia.
0: É uma viagem bem longa. Tem seus documentos?
1: Sim.
0: O senhor é o Baldico Soriano?
1: Exato.
0: Faça o favor. Pode seguir.
1: Obrigado.
0: Boa viagem.
1: Obrigado.

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4: 6:35.
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17: Olha, 6h42, tem carteira de documentos aqui. João Lucas Batista da Silva. João Lucas Batista da Silva, sua carteira está aqui, pode vir pregar. Também chegou também os documentos de Edivalda Aparecida da Silva. Edivalda Aparecida da Silva. Seus documentos estão, sua carteira com documentos está aqui na rádio. Tem uma carteira de motorista aqui de Paulo Patrício da Cruz Rocha. Paulo Patrício da Cruz Rocha também pode vir pegar sua carteira. E tem uma carteira de passageiro especial de Mônica Pereira de Oliveira. Mônica Pereira de Oliveira. Pode vir pegar aqui na rádio seus documentos, tá? Então vamos atender aqui. Quer ver, ó? É a esposa Eveline, Emily, Esther e o filho João Vitor. Tá mandando aqui para o esposo dela, Emily, o Abel, pelo seu aniversário, né? E ela manda também para sua mãe Iracema, no bairro da Glória. Ô, Pisca, a música chama É Paixão de um Homem. Então, eu vou colocar de novo, porque deu aquele problema aí, né? Cortou ela pela metade. Eduardo Costa, sou seu fã número um. Parabéns pro Abel lá, esposo da Emily, né? Não, Eveline, né? Esposo da Eveline. Aquele abraço.

0: Já volto, viu, gente? Fica aí.
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0: Olha a hora, 6 horas e 59 minutinhos. Vamos falar então que hoje a vacinação antirrábica animal de cães e gatos estará na Santinha de 8h30 às 9h30 e no Buracão de 9h45 às 11h45, tá bem? Neste sábado haverá a carreata saindo da Igreja Nossa Senhora Imaculada Conceição de Campo Alegre para a Gruta da Santinha, lá em Boa Sorte, às 13 horas. E logo após haverá um terço às 14 horas, Santa Missa às 15 horas com o Padre Felipe neste sábado, dia 22, né? E vamos falar também, temos aqui a programação da festa de São Sebastião e Nossa Senhora Aparecida lá em Passa Três, né? Vai ser dia 23, neste domingo, tá? No pátio da capela lá em Passa Três. 12 horas a Santa Missa. De 12 às 13, almoço com cardápio arroz carreteiro, R$15, tá? Vai ter barraquinha lá com muitas coisas gostosas para você, tá? Neste domingo também, dia 23, Santa Missa na Capela São José, lá no hospital, a partir das 10 horas da manhã, tá? E você está convidado a participar. Também vamos ter aqui, ó, dia 30 de agosto, a Lurdinho Amado, lá de Xavier, convida a todos para um terço de leilão na casa dela, em honra a Santo Antônio, São Vicente de Paulo e para a construção do muro da igreja, o Salão de São Vicente, no Xavier, dia 30, a partir das 2 horas da tarde. todos vocês estão convidados a participarem. Olha, está desaparecida uma gata, né? Uma gatinha, ela é toda rajada, cinza e preto. O nome dela é Tina. Ela está com a coleira verde. Se você viu essa gatinha ou pegou essa gatinha, está com ela, liga aqui para mim que eu te passo o telefone da dona da gatinha, tá? Vamos entregar aí, não vamos fazer, ficar e depois soltar a gata no para andar aí não, né? Olha só. Vamos lá, que tem gente aqui querendo falar comigo. Bom dia.
15: Bom dia, Tota. Aqui é o Bruno da Mantiqueira. Toca para nós fazendo favor, Zé de Camargo, Luciano, irmão da Lua. E ofereço para todos os ouvintes um bom dia e muito obrigado.
0: Olha, então vamos lá. Um abraço para a Ângela aí na Rua do Zé Expedicionário, que está sempre ligadinha comigo. Obrigada pelo carinho, viu, Ângela? Beijo grande para você. Maria José do Biriba quer mandar para Lúcia Barraqueira, lá em Portugal, para Elzinha Biscoito Fina, para o Pisca, para o Doutor Pacífico, para Geni, Pedro Cesário, a Cristina, a Márcia, a Doc e toda a família, e também para todos os aniversariantes de hoje, inclusive a Cláudia Correia, né? Nossa grande amiga Cláudia Correia, que foi vereadora. Aquele abraço, Zezé de Camargo e Luciano, irmão da Lua. Aí, Simone, para você também, Simone do Carlinhos.

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1: 7 e 7.
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1: Olha a hora, 7h13, é hora de notícias para você, né? O Bazar da Capela de São José está localizado ali na Rua Coronel Cerrado, número 33. Ele funciona de segunda a sexta, de 1h30 às 17 horas. Bazar da Capela de São José, lá do hospital, para ajudar lá a capela, né? Então vamos para notícias. Agora é o tempo e a temperatura nesta quinta-feira na região sudeste.
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2: No sudeste, a quinta-feira será de temperaturas amenas pela manhã e calor à tarde. Belo Horizonte terá mínima de 15 e máxima de 30 graus. No Rio de Janeiro, os termômetros variam entre 16 e 31 graus com muitas nuvens. São Paulo terá máxima de 32 graus e também muitas nuvens ao longo do dia. Em Vitória, a temperatura fica entre 17 e 28 graus. As informações são do Instituto Nacional de Meteorologia. Sofia Muniz, o tempo e a temperatura.
1: E agora você fica sabendo das cotações do agronegócio para esta quinta-feira.
3: O preço do café arábica abre esta quinta-feira com recuo de 0,59%, com a saca de 60 quilos negociado a R$ 1.804,65 na cidade de São Paulo. O café robusta, por sua vez, teve recuo de 1,16%, sendo comercializado a R$ 1.062,69. O preço do açúcar cristal apresenta alta de 0,22%. Na capital de São Paulo. A saca de 50 quilos é cotada a R$ 102,49. Em Santos, houve recuo de 0,82%. E a mercadoria é negociada a R$ 125,21, na média de preço sem impostos. A saca de 60 quilos do milho, por sua vez, é vendida a R$ 67,39, após alta de 0,28%. O preço do boi gordo apresenta pequena alta de 0,01% nesta quinta-feira. Em São Paulo, a arroba é negociada a R$ 344,85. No mercado de frangos, preços apresentam estabilidade na Grande São Paulo, em São José do Rio Preto e em Descalvado. O frango congelado é vendido a R$ 7,17, enquanto o frango resfriado custa R$ 7,18. A carcaça suína especial apresenta estabilidade de preço nos atacados da Grande São Paulo, onde o quilo custa R$ 7,38. Entre os estados analisados, o suíno vivo registra o menor preço em Santa Catarina, onde o animal é comercializado a R$ 4,61. A saca de 60 quilos da soja inicia quinta-feira em alta no interior do Paraná e na região litorânea de Paranaguá. No mercado paranaense, o grão apresenta aumento de 0,57%, com a saca negociada a R$ 144,03. Em Paranaguá, o aumento foi de 0,19%, levando a cotação para R$ 151,65. O trigo tem aumento de preço no Rio Grande do Sul e no Paraná. No Paraná, a tonelada do cereal é comercializada a R$ 1.444,01. No Rio Grande do Sul, o produto é vendido a R$ 1.321,69. Os dados são do CEPEA. Reportagem Viviane Bessa.
1: Preços da soja e das frutas sobem, enquanto cotação de frango estaciona.
4: Apesar do sobe e desce diário das cotações, que é normal, o preço do frango se manteve quase estacionado nos últimos dias no atacado. Dados do CEPEA indicam que o quilo do animal congelado ou resfriado foi vendido em torno de R$ 7,20, um pouco mais ou um pouco menos. As exportações estão em alta e o mercado interno está firme. Resta saber como ficarão as coisas na reta final do mês, quando parte da população já gastou o salário e precisa cortar despesas. A soja deve fechar o mês de agosto mais cara. Até agora, os preços aumentaram quase 4% e atingiram a marca de R$ 150 a saca em Paranaguá, informa o CEPEA. A valorização do dólar torna o produto brasileiro vantajoso para os compradores de fora, que precisam disputar a soja com os compradores nacionais, o que puxa os preços para cima. Tanto que as cotações estão em alta mesmo depois de uma safra recorde, na casa de 180 milhões de toneladas. O preço das frutas subiu em julho no atacado. Balanço da CEAGESP, a Central de Abastecimento de São Paulo, que trabalha com a compra e a venda de mercadorias de todo o país, indica que houve um avanço de 7,6% na média. O aumento foi puxado por itens como melancia, mamão havaí e limão taiti, que ficaram entre 41% e 58% mais caros. O avanço no geral só não foi maior por conta da queda nos preços de itens como caju, morango e melão. Da Rádio 2, Humberto Ferretti.
1: Olha, daqui a pouquinho eu volto para atender o seu pedido musical. Não sai daí não, hein? 7:19.
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1: Olha a hora, 7:25, né? Vamos lá que tem gente querendo falar comigo aqui, vamos lá. Bom dia, Xandim.
2: Bom dia, Tota Meneghel. Aqui é o Xandim, do Mercado BH. Aqui, manda um abraço pro meu irmão Jardel, lá na farmácia MP Farma, farmácia Malagori, no Calçadão. E manda um abraço para todos os funcionários dele, pros funcionários dele e pra minha cunhada Ginaína. 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
1: Então, vamos lá. Bom dia.
3: É legal, bom dia. Eu sou Geraldo Ipim. Só que eu gostaria de ouvir a música do Nick Tinoco, Cabelo de Trança. Beijo para todos os ouvintes, para todos vocês da rádio. Obrigado e bom dia.
1: Bom dia. A Vera Figueiredo está mandando aí para a Cláudia Correia e para todos os aniversariantes de hoje aquele abraço, né? Eu vou atender a Sandra Regina, que ficou para hoje, né? Que eu não deu tempo, vou tocar. Primeiro, Tunico Tinoco, Cabelo de Trança. Gustavo Lima, Desejo Imortal.

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2: Olha, 7 horas e 39 minutinhos. Bom dia.
3: Bom dia, São Miguel. Aqui é o Luiz Baza Glória. Gostaria de ouvir você fazer música Chico Rei para ela. Estou no Messias do Dia, você e sua família. Petit Bervão Eletricista, Bado D'Alessio, Beat Alemão, Mamago, Barquinho Binês, Rogério, Zé Carlos, Lei, Vicente Glim, Bado Amaral, Samborosa, Dios Caveira, Cadilson, Ronaldo Kleber, Leiro Bernardo, Bruno Zequim de Mantiqueira, Pichuca Julinho, Botadora de Bilson, Carlinho Ganin, o pessoal lá do presídio, todos os ouvintes da Rádio Cultura, bom dia, obrigado.
2: Bom dia, Jerico!
4: Bom dia, Tota Meneghel. Aqui é o Jeriquinho da Fazenda Variante. Mandou uma música para nós aí. Para o pessoal lá da Vila do Sapo. Para o Luiz Carvalho mais uma vez. Para o Dinho lá no Boa Vista. Para todo o pessoal da Francesa. Para as meninas lá na Vila Esperança. Minhas sobrinhas, filha do Osmar. Barrerita, enquanto existir fé. Falou? Tchau, obrigado. Aqui tá frio pra caramba. Bom dia.
2: Bom dia, Chico Rei Paraná. Amor Rebelde, o cantor das andorinhas, Barrerito.

0: Valeu, galera.
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6: 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Vamos lá, vamos lá. Bom dia!
7: Ô, Tota, bom dia. Aqui é a Flávia da Vila aqui. Eu quero oferecer uma música pro meu sobrinho, Igor, que ele está fazendo aniversário hoje, tá? Ele trabalha na loja Volpe, tá? De material de piso, tá? Fazer um favor. Pode ser qualquer música, tá?
6: Então, um abraço aí pro Igor, lá na Volpe Construção. Aquele abraço pra ele. Bom dia, Geraldinho.
8: Tota Meneghel, bom dia. Geraldinho Campos falando aqui da usina dos Cantarinos, Rastaba. Gostaria de ouvir a música Garçom, com Reginaldo Rossi. Ofereço para todos os ouvintes. Obrigado e bom dia.
6: Então, vamos lá, né? Reginaldo Rossi, Garçom. E para Maria das Graças Dornelas oferecer para todos nós e para o seu grande amor, vem aí Teixeirinha, Rei do Baralho. A dona Hortência adora essa música. Falar em Rei do Baralho, Pisca também gosta. Ô, dona Geralda aí do Maurício, da Maurício Chapa, fala com o Maurício Chapa para ele parar de olhar as cartas dos outros lá na praça, hein? E a Maega, minha irmã, quer falar com ele, para ele passar aí que ela quer falar com ele, tá bom? Então vamos lá. Deixa eu mandar um abraço do Georgette para a Cláudia Correia, ex-vereadora, que está fazendo aniversário hoje.

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0: São 8h09, estamos na segunda parte do programa, né? Então vamos lá, bom dia!
1: Bom dia, Tota, tudo bem? Ieda Cunha, do bairro Corvo do Ouro. Ô, Tota, toca pra minha Simone Mendes, pra mim, dois fugitivos. Ofereço pra você e pra todos os ouvintes. Muito obrigada, bom dia.
0: Corre, Luciana, do Bairro das Flores. Liga o rádio, aumenta, porque vem aí. Tem mais um aqui. Bom, eu vou dar tempo da Luciana do Bairro das Flores aumentar o volume do rádio lá.
2: Bom dia, Tota Meneghel. Aqui é o Leozinho do Campestre 2. Teria como você tocar para mim, Lourenço Lorival, Pedido de um Pai, ofereço para você e todos os santomonenses. Bom trabalho, fica com Deus.
0: Um abraço aí pro Silvio Laide, lá em Patrimônio da Serra, que gosta muito dessa música, né? O Tengão, a Imaculada, a Goninha, o Vicente, a Dona Olga com o Zé Maria, todos curtindo o programa, com certeza gosta do Lourenço e Lorival, Pedido de um Pai. Primeiro, Simone Mendes, vai para Simone lá do Bairro da Glória também, que gosta. Dois Fugitivos.

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15: Olha, então vamos lá, vamos mandar um abraço aqui que para a Neide, né? A Neide do bairro Água Espraiada, mandando aqui para a Kátia, lá nas Perobas, e o pai da Kátia, né? E eu vou mandar um abraço também lá para a cidade de Lorena, o Walter, lá em São Paulo, e para a esposa dele, Carmen Lúcia. Eles estão mandando um abraço para todos lá no bairro Córrego do Ouro, os amigos dele, lá em Campo Alegre, nas Margaridas. Obrigada, viu, Walter? Para você e para sua esposa aí, Lorena, Carmen Lúcia, aquele abraço, tá? E vamos também mandar um abraço aqui que o Cleiton, lá do Campestre 2, está mandando aqui, né? Para o Ednei e o Leozinho do Campestre 2, tá? Aquele abraço. Então, vem aí Zezé de Camargo e Luciano, dois corações e uma história, né? E depois Teixeirinha, Velho Casarão. Bom dia a todos. Para quem gosta do Zezé de Camargo igual Simone, vai aí.

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Olha, então, a gente vai falar com o irmão do Antônio Marcos, tá? Que eu vou pôr teu áudio, mas eu já tenho duas músicas que a dona Raimunda mandou pro Antônio Marcos, né? E pras irmãs da igreja. A Fátima Aparecida, o seu irmão, pra Célia, Daniela, as cunhadas e todos lá, São Miguel, todos lá da PAI, né? Então, nós vamos colocar aqui... Deixa eu ver aqui o que vai tocar. Grata a ti, Senhor, tá? E depois eu vou atender aqui o Ivan, lá de Mantiqueira, que pediu Coração de Pedra com Bruno e Marrone, né? Deixa eu ver aqui que de ele. Ivan de Mantiqueira, ele pediu aí Bruno e Marrone, Coração de Pedra. Então, grata a ti, Senhor, e Bruno e Marrone.

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0: Olha, então vou mandar um abraço aqui, que a Amanda lá de Mantiqueira tá mandando aqui pra tia Denise e o tio Afonso, que estão ligadinhos lá em Mantiqueira também, né? Um abraço aí bem carinhoso para todo o povo de Mantiqueira que tá em peso ouvindo a Rádio Cultura. Obrigada, viu, gente? Obrigado vocês aí de Mantiqueira, o Vilmar Rezende, a esposa Ângela, o Zequinha, a Nair, o Bruno, todo mundo aí, Mantiqueira, ligado no 90.1. Obrigada, obrigada pelo carinho de todos vocês, tá? Muito obrigado. Bom dia!
1: Bom dia, Tota. Quem está falando é Júlio César do Córrego do Ouro. Hoje gostaria de ouvir a música com o Leonardo, Me Ame ou Me Deixe. Mandar para uma pessoa que eu me enganei muito com ela. Obrigado e bom dia.
0: Bom dia, Júlio César. Sérgio Reis, disco voador. Vai para dona Raimunda, né? Mandar pro Antônio Marcos todos os filhos. Ó, ele teve aqui o Antônio Marcos, tá? Já dei um abraço nele. Ele teve aqui o Antônio Marcos. E Leonardo, me ame ou me deixe.

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1: Olha, 9:10. Bom dia, Éder.
2: Rádio Cultura de Santos Dumont, 90.1, é Tota Meneghel nas nossas manhãs sertanejas. Tota Meneghel, manda um abraço para o meu primo Zequinha da Mantiqueira, meu amigo Bruno, Toninho Pimenta e todo o povo sandomonense que gosta de ouvir o seu programa mais tocado nas nossas manhãs. Tota Meneghel, aqui é o Éder da Ração, toca pra nós aí Olhos de Lua com Zezé de Camargo e Luciano. Bom dia, Tota Meneghel!
1: Bom dia, Éder
2: da Ração.
1: Obrigado pelo carinho, viu? Olha, a Sandra Batista, mãe da Alessandra, tá mandando pra bisneta Maria Cecília. Está as duas ligadinhas lá no programa. Então, Bento e Totó, funk do Patinho. Zezé de Camargo e Luciano, Olhos de Lua.

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0: Olha, vamos atender o Nelson Praxedes. Bom dia.
1: Bom dia, amiga Tota Meneghel. Companheira todas as manhãs, o dia e noite também. Aqui, manda para nós um abraço para a amiga Cláudia Correia aí pelo aniversário. E outros aniversariantes que estejam hoje também. Que Deus abençoe a todos, dê muitos anos de vida. Saúde e paz. Deus no coração. Mandar um abraço pro Carlinhos, lá em Mogi, com a esposa, o Valtinho com a esposa, o Zé Bag, com a esposa Dona Anitta. São pessoas que, das raízes do Covo do Ouro, que moram muitos anos em São Paulo, mas não esquece a gente aqui não. Bom? Um abraço, que Deus abençoe a todos.
0: Alô, Nelson, um abraço para você. Olha, e é com pesar que a gente noticia o falecimento da Maria das Graças Oliveira Silva. É a mãe do Isaac, lá do Córrego do Ouro, né? O velório está sendo na rua Vieira Marques, número 75, no Centro Templo Comunidade Vida Abundante. O sepultamento será às 16 horas, né? É a antiga Graça do Marola, tá? Essa Maria das Graças Oliveira Silva, mãe do Isaac. Então, às 16 horas será o sepultamento dela, saindo ali do Centro Templo Comunidade Vida Abundante, na rua Vieira Marques, 75. Aos familiares, nossos sinceros sentimentos. Olha, eu vou mandar aqui um abraço aqui, que a Silvana está mandando para o esposo Geraldo, para Bianca, Vitória, Bruno, para as irmãs Fátima, Rita, Beth e Cida, né? E vamos atender também o Robson, né? Lá de Nova Dores, está mandando para Maria José, que está fazendo aniversário hoje. Parabéns para ela, felicidades. Agora é hora da Amanda, lá de Mantiqueira, aumentar o volume do rádio dela, né? É hora dela aumentar o volume. O Bro, aquele abraço, Bro, e todo mundo que gosta do Amado Batista. Que saudade. E depois, Bruna Carla, advogado fiel.

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1: 9:35.
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então a gente vai atender. Ontem ficou para trás a do Lineu, lá do Córrego do Ouro. Vou atender hoje. Vou mandar um abraço para a Lúcia, lá, a Luciana, né? Luciana do Bairro das Flores. Ivo Pessoa, uma vez mais. Guilherme Silva, com a participação do Nando Moreno, meu cavalo sabe.

0: Que delícia. Valeu demais.
1: João.
0: Obrigado pelo convite. Que Deus abençoe ainda mais sua vida. Você é um cara.
1: Que isso, obrigado, viu?
0: 100%.
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1: Olha, e vamos lá, 9h51, bom dia.
2: Bom dia, Tota. Aqui é a Maria do Corrego do Ouro. Queria mandar um abraço pra Maria Alice, pro João Miguel, pra Ana Laura, Pedro Paulo, pro Emanuel, pro Tité, pra Tia Goda, pro Tini Cala, pra Érica, pra Mônica, pra Odaleia. E também pra todos os ouvintes da Rádio Cultura, tá bom? Obrigado, Toto.
3: Oi, Toto. Manda um abraço pra minha vovó Mônica, pra minha vovó Lei e meu vovô tá trabalhando.
2: E pro João Miguel.
3: E pro João Miguel.
2: Tá, obrigado.
3: Obrigado. Bom dia, Toto. Pode mandar um abraço pro meu vovô e tá trabalhando.
1: Um beijo pra você, criançada. Olha, gente, eu ficando por aqui, porque vem aí Padre Reginaldo Manzotti, depois tem Câmara Municipal, tem João Batista, Alessandra Batista e Edson Palma. Vocês tenham um bom dia. Logo mais às 8 da noite eu volto a falar com vocês. E amanhã cedo, cedinho, 6 horas, tô aqui ao vivo pra te receber, pra ganhar o seu carinho, tá? Fiquem com Deus, que eu tô indo com ele. Tchau, tchau!
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0: Louvado seja nosso Senhor Jesus Cristo. Para sempre seja louvado, queridos filhos e filhas. Hoje, quinta eucarística. Então, diga comigo, já no início. Graças e louvores se deem a todo momento ao Santíssimo e Diviníssimo Sacramento. Gente, este programa não é um programa musical, não é um programa de entretenimento. O nome é Experiência de Deus, que leva você à cura, milagres, prodígios. Lembrando que a maior cura que pode acontecer é a nossa própria conversão. Hoje, nós começamos uma novena que eu tenho um carinho muito especial. Sabe qual é? A novena de Santa Mônica e Santo Agostinho. Todos nós somos um pouco Mônica e Agostinho. Todos nós temos na família um Agostinho da vida. Todos nós somos chamados à conversão. Por isso, avise seu amigo, avise sua amiga. Fala para a família, olha, vai começar a novena de Santa Mônica e Santo Agostinho, vai, manda um WhatsApp, vai, toca o sino, sacristão, acorda, povo de Deus. Quero saudar a todos, a partir da Rádio Evangelizar, de onde tudo começa, as rádios irmãs, cujos nomes cito neste momento.
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0: Tá. Sinal digital em todo o país, em várias cidades, canal aberto. Pelo YouTube, Padre Manzotti Oficial. E pelo aplicativo da Associação Evangelizar é Preciso e por todas as plataformas digitais. Eu repito e falo, eu tenho muito carinho com essa novena. Você, eu, temos que pedir a nossa própria conversão. Mas ao mesmo tempo, nós podemos rezar e pedir a conversão de alguém. Então vamos juntos. Em nome do Pai, do Filho e do Espírito Santo. Amém. Naquele tempo, Jesus voltou a falar em parábolas aos sumos sacerdotes e aos anciãos do povo, dizendo: o reino dos céus é como a história do rei que preparou a festa de casamento de seu filho e mandou seus empregados chamar os convidados para a festa. Mas eles não quiseram vir. O rei mandou outros empregados dizendo: ide aos convidados, já preparei o banquete, os bois, os animais cevados já foram abatidos e tudo está pronto. Vinde para a festa. Mas os convidados não deram a menor atenção. E foi para o seu campo, outro para os negócios. Outros agarraram os empregados, bateram neles e os mataram. O rei ficou indignado e mandou as suas tropas para matar aqueles assassinos e incendiar as cidades deles. Em seguida, o rei disse aos empregados: a festa de casamento está pronta, mas os convidados não foram dignos. Portanto, ide às encruzilhadas dos caminhos,

0: é quinta eucarística. E eu gostaria de convidar você, eu comecei esse programa hoje instigando você a fazer essa novena de Santa Mônica e Santo Agostinho. Eu comecei dizendo: graças e louvores se deem a todo momento ao Santíssimo e Diviníssimo Sacramento. É a quinta eucarística. Então eu pergunto a você, lá no fundo do teu coração, qual a graça que você vai pedir? Eu disse e repito porque tenho consciência disso. Nós falamos que Deus é um Deus de prodígios, milagres. Mas acredite, cura, milagres e prodígios não há maior do que a nossa própria conversão. Isso mesmo, a nossa conversão. Curar de uma dor, depois volta. Curar de um mal físico. Gente, lamentavelmente, ninguém escapa da morte. Então, claro que nós podemos pedir a cura do corpo. Mas a maior cura a pedirmos é: Senhor, que eu não seja uma pessoa impenitente, que eu não seja uma pessoa resistente a Deus. Senhor, que eu seja uma pessoa que seja dócil ao Espírito Santo, que a cada dia eu me torne uma pessoa melhor, mais parecida com Cristo, na estatura, em graça, que eu possa cada dia ser uma pessoa melhor no meu trabalho, na minha família, num processo de santificação. Essa é a cura maior. Jesus, soberano Deus, eu te peço e clamo, Senhor, manifeste tua graça, teu poder sobre todos aqueles que não querem mudar, que não aceitam mudar. Pessoas que são alcoolistas não aceitam esse vício, são tabagistas, não aceitam que precisam de ajuda. Pessoas que estão no mundo do pecado, da pornografia, pessoas que estão no mundo dos jogos, mas que estão resistentes à mudança. Pessoas que estão se tornando amargas dia após dia, ao invés de se tornar uma pessoa mas tocada por Deus, Deus de misericórdia e de bondade. Eu te peço infinitamente, Senhor, nesta quinta eucarística, abrindo esta novena de Santa Mônica, Santo Agostinho, tocai o nosso interior, o mais profundo do nosso ser, e faça, Senhor, uma transformação, uma cura. Essa cura maior, Senhor, que pedimos ao nosso interior, à nossa vontade. Mude os nossos desejos do mal para o bem, naquilo que está nos apequenando. Liberte-nos, Senhor. Quebre os grilhões daquilo que está nos aprisionando. Não importa que a gaiola seja de ouro, sempre será gaiola, sempre será uma prisão. Então, a liberdade, Senhor, que nós te pedimos, para voar alto, voar para o céu, voar para o teu coração, voar para a eternidade. E por isso, Senhor, nós sabemos que isso passa pelo nosso irmão. Não é uma coisa unicamente só pensar no pós-morte. Já é uma conversão aqui. E é isso que nós estamos pedindo hoje. Soberano Deus, soberano Deus, graças e louvores se deem a todo momento ao Santíssimo e Diviníssimo Sacramento. Senhor, permaneça conosco, acolhe os nossos apelos, daqueles que vão ligar, das intenções que serão mandadas. Você quer que reze a adoração do Santíssimo na sua intenção? Ligue agora, 0800-410-6060, ou preferir, mande um WhatsApp, 41-3221-6060. Eu vou para o intervalo, eu volto já, volte comigo.
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0: E eu vou atender a primeira pessoa já, Ivanilda. Que a paz de Jesus esteja com você, Ivanilda.
1: Amém, Padre Reginaldo.
0: Deus abençoe de onde você fala.
1: Ô, Padre Reginaldo, primeiramente, um bom dia, né?
0: Bom dia, Deus abençoe.
1: Então, um bom dia muito lindo, né, para quem tá na paz de Deus, né?
0: Isso.
1: E na paz de Jesus, desculpa que eu tem problema de bronquite, sabe?
0: Tá.
1: De asma, né?
0: Então tem dificuldade de não falar, mas qual cidade você tá falando, minha querida?
1: De Coronel Fabriciano, Padre Reginaldo.
0: Coronel Fabriciano, Minas Gerais.
1: Isso.
0: Como é que você me acompanha aí, filha?
1: Ô, Padre Reginaldo, eu te acompanho no, na, nas rádios, na televisão, entendeu? Todos os dias, sabe?
0: Tá bom. O que você quer falar, minha querida? O que você quer falar?
1: Ô, Padre Reginaldo, é uma dor muito triste.
0: Dor?
1: É, eu perdi um filho, sabe? Tudo na minha vida, entendeu? Tá com 1 ano e 5 meses hoje.
0: Meus sentimentos pela perda do filho.
1: Obrigada.
0: E ele morreu, aí, morreu do quê?
1: Ele morreu por problema de coração.
0: Coração.
1: Aí, Padre Reginaldo, aí o que acontece? Esse menino fazia tudo pra mim, esse menino ajudava muito, né? E era muito bom pra mim, um bom filho. Deus, quando ele morreu, Padre Reginaldo, eu não sou aquela mãe mais que eu durmo mais à noite,
0: entendi, entendeu?
1: Eu vi depressão, eu vi ansiedade. Aí já passei para psiquiatra, para psicóloga.
0: Entendi.
1: Mas eu faço os remédios para mim, porque teve uma época que eu tomei remédio e eu fiquei, assim, tipo de doido, sabe? Aí eu estava muito ruim. Aí eu parava desacordada até no hospital, né? Porque minha família é uma família muito complicada. Você entendeu? Aí o que acontece? Eu apresentei o remédio para Jesus e falei com ele: Senhor, acontece o que acontecer, mas eu nunca ponho esse remédio mais na minha boca. Então o médico passou para mim: Deus é fã, não está tomando, né? Mas aí o que acontece? Eu não tomei um comprimido. Falei com Jesus: o Senhor vai me curar. Eu, minha atenção é ligar para o Senhor e Padre Reginaldo. O Senhor está fazendo essas orações para mim, abençoando, sabe? Minha família, todos, minha irmã, a tua irmã que até é inimiga minha, sabe?
0: Entendi. Filha, deixa eu te fazer uma pergunta. Eu vou mudar um pouquinho o assunto e depois já volto. O nome do seu filho que faleceu?
1: É Jonas Carlos Celtone.
0: Júnior?
1: Jonas.
0: Jonas.
1: Isso, Carlos.
0: Tá. Agora vou voltar ao assunto. Ele era filho único?
1: Não, Padre Reginaldo.
0: Você tem outros?
1: 4 filhos.
0: E cadê os outros filhos?
1: Pai, Padre Reginaldo, eu tenho um filho que me dá maior dor de cabeça na minha vida, porque trabalha que nem um burro de depósito. É usuário de drogas.
0: Entendi.
1: Tem pessoa que fala querer matar. Eu falo assim: Senhor, não deixa não, porque se acontecer eu não vou aguentar, porque eu estou com 60
0: anos. A senhora mora sozinha?
1: Ô, Padre Reginaldo, eu vou falar com a senhora a pura verdade. Eu sou uma pessoa muito religiosa, graças a Deus, na católica. O meu filho, tudo hoje em dia, é evangélico.
0: Entendi.
1: Não é por minha culpa, você entendeu?
0: Eu entendi, meu filha.
1: Filho, tudo foi batizado, né? E crismado e tudo. Só os dois homens que nunca foi. Aí esse menino que Deus levou, eu estou pedindo ao Senhor, que apareceu uma igreja aqui, não é uma igreja assim de Deus, você entende? E meu filho foi batizado nessas águas, entendeu? Porque depois que esse filho foi batizado nessas águas e esse outro que é zoado de droga, ele bagunçou tudo, você só compreende, né? Porque esse que é um filho assim rebelde, né?
0: Entendi.
1: Não vai na igreja mais.
0: Filha, eu entendo. Eu acolho tudo que você está falando, só eu tenho uma preocupação muito grande. Inclusive, se a senhora permitir, a nossa equipe vai ligar para a senhora. A senhora, dona Ivanilda, precisa fazer um discernimento, com todo o respeito que eu tenho. A senhora tomou um remédio e passou mal. Só que não está certo a senhora agora se recusar a tomar qualquer remédio, porque precisa de ajuda, dona Ivanilda. concordo com a senhora que um remédio talvez não lhe fez bem, fez a senhora parecer louca, agir como tal, mas não pode fazer assim. Hoje a medicina vem para nos ajudar a viver melhor, minha querida. A senhora aceita que a nossa equipe ligue para a senhora?
1: Aceito, eu não posso, Reginaldo. Você não tem como se apoiar nas orações.
0: Mas eu...
1: O nome da família, não?
0: Claro que eu tenho. Diga o nome.
1: Olha, eu tenho um criado, que é meu sobrinho, que é traficante.
0: Ô, misericórdia. Mas não fale o nome, não. Fala o nome, não, filha.
1: Ai,
0: não, não fale, porque aí começa a complicar. Filha, eu vou rezar. Reza comigo uma Ave Maria. Eu acho que é o que precisamos agora. Depois a nossa equipe vai ligar para a senhora, tá bom, dona Ivanilda? Ave Maria, cheia de graça.
1: Cheia de graça.
0: O Senhor é convosco. Bendita sois vós entre as mulheres. E bendito é o fruto do vosso ventre, Jesus. Santa Maria, Mãe de Deus, rogai por nós, pecadores, agora e na hora de nossa morte. Amém. Nós te pedimos, Senhor Jesus, por intercessão de Nossa Senhora, abençoai Ivanilda e toda a família. Ela que disse que tem filhos que estão nas drogas, tráfico. Senhor Deus, abençoai-a e coloque um anjo de Deus para que possa conduzi-la, que ela receba o tratamento necessário e aceite para sair desse estado de depressão. Deus abençoe Ivanilda, nem vou dizer mais a cidade. Mas lá temos a TV Evangelizar, canal 19.1. Não, ela disse, Coronel Fabriciano. Rádio FM 107.1, Educador FM, Itabira e Coronel Fabriciano. Eu fico muito preocupado quando fala de drogas e tráfico, mas tá aí. Escute esse testemunho, por favor, querido povo de Deus.
1: Eu tenho duas netas. Uma foi a graça de Deus, a salvação da vida dela. Porque o pai foi morto na frente dela, mataram ele, então ela não sofreu nada, certo? A outra foi a bênção de Deus, ela quase não tinha resistência para nascer, porque a mãe morreu no parto, na hora de nascimento, e ela ficou na incubadora por quase 2 meses, bem pequenininha, a gente não podia nem pegar, mas Deus nos deu a graça dela escapar, e hoje ela já tem 9 anos. É uma bênção de Deus.
0: Amém.
1: Uma criança prematura que nasceu bem pequenininha.
0: Imagina.
1: E Jesus
0: Deus
1: deu a graça
0: louvado.
1: Dela escapar. Pronto, esses são os meus testemunhos.
0: Amém. Agradeço grande testemunho.
1: A Santa Chaga por ter conseguido a salvação da vida dela.
0: Amém. Filha de Deus de algum lugar do Brasil, Deus abençoe. 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Eu vou para o intervalo e eu volto com a leitura orante. Mais uma vez eu vou insistir. Hoje começamos uma novena que eu não gostaria que você perdesse, não. Não quebre, não. Pelo contrário, avise um amigo, uma amiga. Vai começar a novena de Santa Mônica, Santo Agostinho. Todos os anos, muitas graças. Eu volto já.
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0: Nós vamos à leitura orante, nós estamos... Fizemos o primeiro Coríntios, agora estamos no segundo Coríntios, mas ainda tem muitos testemunhos que chegaram à lei de Jó, depois primeiro Coríntios, segundo Coríntios. Você gosta da leitura orante? Eu quero lembrar que agora nós temos um programa, reprise às 10 da noite, mas às 8 horas é feito um recorte e é colocado no YouTube Padre Manzotti leitura orante. No máximo, 8, 10 minutos. Então, se você perdeu a leitura orante, vá aprendendo com a palavra de Deus. Assim que terminar Coríntios, nós vamos para outro texto bíblico. Mas vamos até o fim. A carta de São Paulo aos Coríntios. Sacristão, o que tiver aí, coloque. Mas lembrando você, se você se sentir tocado com a palavra de Deus, mande um áudio para mim, 41-3221-6060, escute.
1: Olá, Padre Reginaldo. Eu sou Márcia, do interior de São Paulo, Opa. Da cidade de Gersa. Gostaria de deixar meu testemunho sobre a leitura orante de Jó. Estou fascinada pela leitura, assim como todos que o senhor faz. Mas Jó, hoje eu estou conseguindo entender e trazer para a minha vida. Entender que muito que aconteceu e ainda acontece na minha vida, como o senhor disse, né? Com a permissão de Deus, para que de todo mal a gente possa tirar um bem. E hoje eu entendo que muito da vida de Jó, do que aconteceu, acontece na minha vida. Mas, com tudo isso, eu tirei um bem muito maior.
0: Amém.
1: Me aproximei mais de Deus, pois, infelizmente, eu era uma católica de IBGE. Agradeço muito pela sua
0: leitura. Católica de IBGE. Essa é nova.
1: Todas, e gosto muito, muito, muito da evangelizar. Ela me acompanha o dia todo. Grande abraço.
0: Tá aí. Uma católica de IBGE, agora uma pessoa instruída na palavra de Deus. Por isso, não é por acaso que todo dia eu estou com a leitura orante e toda terça-feira, quero lembrar a todos, eu tenho uma catequese, um tema de catequese, também está no YouTube. Faça como um podcast. Assim você vai fazer esteira, você vai andar, você vai cozinhar, você vai lavar, você vai andar de carro. Deixa rolar, deixa rolar. E ela falou do inabalável, e claro, né? 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Márcia, um abraço, viu? Lá de Garça, São Paulo, Dom Antônio Luiz Cipollini, de Marília, Bíblia aberta, cartilha de oração.
2: A palavra do Senhor quando chegou.
0: Bora lá. Segundo Coríntios, capítulo 6, versículo 1, vamos ver até onde vai. Vou dar um salto hoje, tá? Não muito, mas atenção. Portanto, nós como companheiros de trabalho no serviço de Deus, pedimos o seguinte: não deixe que fique sem proveito a graça de Deus a qual vocês receberam. Escute o que Deus diz. Quando chegou o tempo de mostrar a minha bondade, eu atendi seu pedido e o socorri quando chegou o dia da salvação. Senhor, eu quero crer que chegou o dia de mostrar a sua bondade manifeste em minha vida. Na vida de Santo Agostinho, depois de muitos anos de reza, de Santa Mônica, 30 e poucos anos, não é brincadeira não, chegou o tempo de mostrar a bondade, eu atendi o seu pedido, versículo 2, e socorri quando chegou o dia da salvação. Escutem, continua Paulo, este é o tempo em que Deus mostra a sua vontade. Hoje é o dia de ser salvo. Gente, eu comecei o programa hoje batendo nessa tecla. Assim, e eu não sabia que o texto era esse. Vou ser bem sincero. Eu não olhei o texto. E comecei falando que esse programa não é um programa de entretenimento, não é um programa musical, não é um programa de trololó, de tititi, de ficar tricotando. Você vê que os assuntos são muito sérios. É um programa de graças, curas, bênçãos. E eu falava exatamente isso, que a maior cura, o maior milagre que Deus faz em nossa vida não é a cura física, é a nossa salvação. Você entende isso? E olha o que diz o texto hoje. Este é o tempo em que Deus mostra a sua bondade. Hoje é o dia de ser salvo. Pensa em você mesmo primeiro. Senhor, hoje é dia de ser salvo. Depois pense em alguém. Senhor, hoje é o dia de ser salvo. Hoje é um dia de milagres. Não queremos, versículo 3, que alguém ache defeito no nosso trabalho, por isso fazemos possível para não atrapalhar ninguém. Pelo contrário, atenção. Atenção. Versículo 4. Em tudo mostramos que somos servos de Deus, suportando com muita paciência as aflições. Senhor, essa palavra é para mim. Essa palavra é para mim. Suportar com muita paciência as aflições, Paulo está dizendo. E ele disse antes, hoje é dia de ser salvo. Mas ele disse, eu me coloco como servo de Deus e eu lanço um questionamento para você, para mim mesmo. Nas aflições e inevitáveis aflições da vida, suportamos com paciência? Ei, suportamos com paciência? Ou blasfemamos, xingamos? Verdade, tem muita gente que blasfema, que grita, que se revolta, que fala besteira, que fala palavrão, boca suja. Tem que pegar água benta com criolina para fazer bochecho. Boca suja dentro de casa. Não é por acaso que... Agora, qual foi o tema da catequese? 5 passos para a paciência nas obras de misericórdia. Padre, eu não sou uma pessoa paciente. Então exercitemos. Eu não acredito que Paulo foi por natureza paciente. Quando eu vejo, eu já li vários, além da Bíblia, livros sobre estudos da pessoa de Paulo. Paulo era um homem enérgico, baixinho, mas enérgico, careca, truncudo, perna curta, calvo. É verdade, essa era a estrutura de Paulo. Mas bravo, gente, ele pegou carta para ir lá prender em Damasco. Então se ele fala, suportamos com muita paciência as aflições, ele se deixou trabalhar. Eu também peço, Senhor, a paciência. Seguindo, os sofrimentos e as dificuldades. Senhor, que com paciência eu enfrente os sofrimentos. Com paciência eu enfrente as dificuldades. Hoje eu vou ficar com esse apelo da paciência. Senhor, dai-me a graça de exercitar a paciência. Dai-me a graça, Senhor, de suportar com muita paciência as aflições. Diga quais são elas. Dai-me a graça de suportar com muita paciência o sofrimento. Dai-me a graça de suportar com muita paciência as dificuldades. Dai-me, Senhor, a virtude da paciência. A palavra-chave hoje, paciência. Esta foi a leitura orante de hoje. E vou lembrar você, olha como é providencial. Você vê como Deus é maravilhoso. Qual foi o tema da catequese de terça-feira? Passos para exercício da paciência. Obras de misericórdia espirituais. Tema central hoje, paciência. Eu vou para o intervalo, eu volto já, volte comigo.
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0: Atenção, Estados Unidos! Olha, sábado eu estarei em Nova Jersey, em Delham, na Escola Católica Cruz Sagrada. Padre, nós do Brasil vamos acompanhar? Pois é, poderá acompanhar pela TV... Perdão, poderá acompanhar pelo YouTube Padre Manzotti. Também, dia terça-feira, eu estarei em Orlando, Flórida. Ali, nós teremos uma pregação. Basílica do Santuário Nacional de Nossa Senhora Rainha do Universo. Camarotetickets.com. Tá aí, Francisco. Que a paz de Jesus esteja com você, Francisco.
1: Bom dia,
0: Francisco. De onde você fala, meu filho?
1: Pacaju,
0: Ave Ceará. Maria. Que deu uma interferência. Da onde é, filho?
1: Pacaju e Ceará, região metropolitana de Fortaleza.
0: Ô, minha amada Fortaleza, meu abraço, Pacaju. Como é que você me acompanha aí, filho?
1: Pelo canal 21, Evangelizar, e pela rádio Dom Bosco e pela Jangadeira FM.
0: Tá certo, então meu abraço, TV Evangelizar 21.1. E ele citou, tem a rádio Jangadeiro, rádio Shalom e rádio... Me fugiu a última. Dom Bosco. Diga lá, Francisco.
1: Padre Reginaldo, a sua bênção, meu esposo.
0: Deus abençoe.
1: Queria dar dois testemunhos.
0: Mas fale mais alto, filho. Eu não sei se eu estou meio louco hoje, mas não estou te ouvindo direito, não.
1: Queria dar dois testemunhos.
0: Tá.
1: Há muitos anos atrás, a minha mãe descobriu que estava com pedra na vesícula.
0: Tá.
1: E a minha mãe é muito devota.
0: Tá.
1: Aí ela pediu a Jesus das Santas Chagas que não seja preciso ela se operar, ele operasse ela.
0: Certo.
1: O médico pediu um exame, ela fez o exame, mas aí quando ela foi apresentar, foi para outro médico. Quando ela chegou lá com o exame, o médico disse que ela não tinha nenhuma pedra na vesícula.
0: Ô, louvado seja Deus! Graça recebida?
1: É graça testemunhada. Toca o sino, sacristão.
0: Agora bora lá pro segundo.
1: O segundo, para a Reginaldo Manzotti, a minha esposa, em 2011, tinha um caroço na mama esquerda, não conseguia dar de mamar a nossa filha.
0: Sim.
1: Ela foi para a mãe dela muito devota também, fez oração nela, ela disse que começou a queimar aquilo no seio dela.
0: Olha.
1: E sumiu o caroço.
0: Quando
1: foi 2025, ela sentiu os mesmos sintomas. Eu pedi a Nosso Senhor Jesus das Santas Chagas que operasse, que não deixasse aquilo nela, que ela não precisava daquilo, que ela tinha nosso filho para cuidar.
0: Sim.
1: Aí o que acontece? Ela foi fazer o exame da mamografia. E eu sempre pedi a Jesus das Santas Chagas que não que curasse ela, que ela não precisa daquilo.
0: Sim.
1: Foi batido o exame, não detectou nada de caroço na mama dela.
0: Deus seja louvado. Nossa, filha.
1: Padre, porque a gente tem 4 filhos.
0: Claro.
1: Resumindo, a gente tem 2 especiais. Um
0: Olha
1: é especial,
0: aí.
1: Tem 19 anos, mas é meio que ter uma criança de 2 meses, de 3 meses.
0: Entendi.
1: E tem um mais velho de 23 anos que tem depressão.
0: Entendi.
1: A depressão dele é de se matar, de várias
0: Deus.
1: Coisas. O que passa na cabeça do adolescente, né? Mas a gente sofre muito com essa situação.
0: Posso imaginar.
1: O pessoal bote ele em oração.
0: Se importa de falar o nome dos 4 filhos?
1: O mais velho é José Raul.
0: José Raul.
1: O mais novo, Damião Rian.
0: Damião. O outro?
1: O outro é uma menina, Yasmin Rayara.
0: Tá.
1: E a mais nova é Maria Hillary.
0: Tá.
1: E pedir oração para mim, sou eu, Francisco Valdemar, e para minha esposa,
0: o nome
1: Antônia Lucibanda.
0: Tá.
1: E para minha mãe, Raimunda Paulino.
0: Tá certo.
1: Aí, diante disso, padre, a minha mãe já era associada há 13 anos.
0: Opa, aí, obrigado, quando, dona Raimunda.
1: Depois é quando ela recebeu a graça da cura dela, eu peguei também, me associei, fui associado.
0: Obrigado por ser associado.
1: Minha irmã, Francisca Vaniclea, também é associada.
0: Certo.
1: Meu cunhado também é associado. E estou trazendo mais gente da família para associar.
0: Deus seja louvado. Obrigado, filho, porque essa obra não é minha. É uma obra de Deus que transforma vidas. Se percebe isso, né, Francisco?
1: Perceba. É o que eu tenho para dizer para todo o Brasil. Você não está pagando, você está dando a sua contribuição, seja o valor que for, desde coração, que você recebe a sua graça. Você, tendo fé, nada compra o que você tem, nada compra, porque dinheiro a gente não leva, nada a gente leva. Então, gente, contribui com a evangelização, que é muito bom. Se Deus quiser, esse ano, em 2026, eu estarei no Evangelizar de Fortaleza.
0: Amém.
1: Quiser.
0: E eu quero conhecer você. Fala com nossa equipe lá da... Inclusive, nossos parceiros lá da Jangadeiro. Meu grande abraço, Francisco de Pacaju, Ceará. TV Evangelizar 21.1, Jangadeiro FM, Dom Bosco. Shalom, Dom Gregório Paixão e contagem regressiva, 19º, gente, 19º, dia 31 de outubro. Espero de encontrar você, Francisco. Sempre eu faço um encontro lá na Jangadeiro, quem dera possa te encontrar. Aires, falei certo o seu nome?
2: Falou sim.
0: Deus abençoe, Aires. Você fala
2: Amém.
0: De onde?
2: Curitiba.
0: Curitiba. Seja bem-vindo. Como é que você
2: Obrigado.
0: Me acompanha, Aires?
2: A gente principalmente, né? A gente acompanha pelo YouTube.
0: Tá certo. A palavra é sua, filho.
2: Eu tô ligando para pedir saúde pela minha família, mas em especial mesmo, padre, eu tô ligando por causa da minha filha. Ela tem 13 anos e é muito fã do senhor e eu gostaria de saber se ela poderia falar com o senhor um pouco.
0: Se você permitir, pode sim.
2: Permito sim.
0: Tá certo. Então, como é que é o nome dela?
2: Isabela,
0: tudo bem, Isabela?
3: Oi, padre. Tudo bem?
0: Eu tô bem, e você, querida? Você queria falar comigo, minha querida?
3: Eu queria, porque você ajudou a transformar minha vida, padre.
0: Sério, filha? Como é que foi?
3: Então, a minha mãe sempre te acompanhou, sabe? Ela sempre ia no seu retiro, sabe? Internacional.
0: Sim.
3: No Brasil. Daí, esse ano, né? Ela perguntou se eu queria ir junto. E eu falei que eu queria.
0: Sim.
3: Mas ela falou que era muito cansativo, né? Tudo, mas eu fui. E eu fui. E depois disso, padre, a minha vida se transformou.
0: Oh, filha.
3: Eu comecei a te acompanhar. Eu comecei a me emocionar com você. Eu comecei a gostar das suas músicas. Eu li o seu livro Inabalável.
0: Ah, que maravilha, Isabela.
3: E ainda eu recebi um presente, por causa que no dia 4 de junho foi Corpus Christi.
0: Foi.
3: E foi o meu aniversário.
0: Ah, era dia do teu aniversário.
3: E eu fui no seu show e eu tava pertinho do palco, foi muito incrível, padre.
0: Que maravilha.
3: Então você ajudou a transformar minha vida.
0: Fico feliz, você com 13 anos e ter essa empatia. Louvado seja Deus, Isabela.
3: Amém.
0: E olha, lá daquele dia... tô para lançar a música que eu gravei lá no Corpus Christi, Templo Vivo. Logo, logo já vou lançar nas plataformas. Você lembra daquela gravação?
3: Sim, nossa, aquela música era muito bonita mesmo, padre.
0: Tá certo, Isabela. Você quer deixar alguém em oração, Isabela?
3: Eu quero. Eu quero deixar o meu pai que fala com você aqui.
0: Aires, um abraço, claro. Quem mais?
3: Ele tem doença de Crohn e inflamação na coluna, uma inflamação crônica na coluna,
0: tá
3: que
0: bom.
3: É irreversível.
0: Tá bom, eu já anotei o nome. Aires, mais alguém?
3: E pedir saúde e proteção pro meu irmão e pra mim e pra minha mãe.
0: Diga o nome do irmão.
3: Aires também.
0: Aires, e da mamãe?
3: Priscila.
0: Um grande abraço, Isabela. E ó, fica na linha que eu vou lhe dar um terço, tá bom? Fica na linha, você não pediu, mas eu quero, porque tem 13 anos, gente. Que simpatia de menina. Que Deus abençoe. Fica para pegar o teu endereço para eu mandar um terço para você, tá bom, Isabela?
3: Tá bom, muito obrigada, padre.
0: Deus abençoe, que delícia, gente. Que bom, ó, atingindo novas gerações ali, Isabela de 13 anos, de Curitiba. Acompanha pelo YouTube, nós temos aqui também a TV Evangelizar 16 Net 13, Rádio Evangelizar FM, Rádio Clube FM e ao arcebispo Dom José Antônio Peruso da Arquidiocese de Curitiba. Eu vou para o intervalo e volto. Primeiro dia da novena de Santa Mônica e Santo Agostinho, voltamos já.
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0: Hoje é aniversário de Dom Paulo Romeu Dantas Bastos, da Diocese de Jequié, Bahia. Também aniversário da Rádio Imigrantes FM, Ipiranga do Norte, Mato Grosso, Itabaiana FM, Itabaiana, Paraíba. Querido povo de Deus, que delícia, né, falar com a Isabela, pessoa 13 anos, e se perguntou, talvez você fala, por que o pai teve que falar? Porque existe uma lei hoje, nós levamos muito a sério, que é exatamente, as crianças até podem falar comigo, mas primeiro o pai tem que autorizar. É uma lei que nós levamos, LGPD, que é a lei de garantia para que a pessoa, principalmente o menor, seja preservado. Então, se um dia você quer que a criança fale comigo, não pode a criança ligar. Tem que o pai, a mãe autorizar e aí eu converso. É modernidade, né? Mas é... tem seu sentido de muita segurança. Louvado seja Deus. Eu quero ler esse testemunho. Jesus das Santas Chagas. Recife, Pernambuco. Padre Reginaldo, sua bênção. Sou odonto, e acompanho o seu programa há alguns anos. Desde que uma tia muito católica me enviou o WhatsApp, o link da TV Evangelizar no YouTube, e vi que a TV Evangelizar pegava em Recife. Há 3 anos, vivia muito endividado, com muitos empréstimos no banco, frutos de decisões tomadas por conta própria e tentar solucionar problemas financeiros. A menor dificuldade já estava a ligar para o banco, pedir empréstimo, e fiquei numa situação muito complicada. O problema virou uma bola de neve, a ponto de eu me sentir sufocado. Na mesma época, eu estava tentando solucionar o problema da progressão de carreira. Sou funcionário público e deveria acontecer há 4 anos. Os funcionários responsáveis pelo serviço sempre diziam para eu aguardar mais 4 anos para tentar a progressão. Passaram-se 8 e nada. Pensava até entrar na justiça para resolver esse problema. Ninguém sabia o motivo. Nesse período acompanhei a Quinta Eucarística, pedindo sempre uma gota do sangue redentor para a solução do meu problema financeiro. Padre, após 1 mês de adoração, acredite, o banco me devolveu um seguro que eu nem imaginava ter direito. O próprio gerente estava disponível a ajudar a administrar o meu problema financeiro, como o senhor sempre fala: parar, administrar e solucionar. Graças a Deus, eu recebi também um e-mail e fui promovido. Graças a Deus, a minha vida melhorou. Mas não foi só a vida financeira. Eu me encontrei com Deus. Hoje eu não acompanho nada, não perco nada. Acompanho sempre os seus programas diariamente aqui pela TV Evangelizar. E digo, nunca perco a adoração ao Santíssimo. De Recife. Escreveu o nome, mas eu prefiro não dizer. De Recife, Pernambuco, Jesus das Santas Chagas, uma vida transformada. Antes de eu chamar a novena, eu quero dizer assim, não sejamos fariseus. Não vamos fazer assim, rezar pela conversão dos outros. Preste atenção na oração. Primeiro é pedir a sua própria, a minha própria conversão. Mas pense em alguém. Pense. Santa Mônica, quantos anos não rezou para Santo Agostinho? Primeiro dia da novena. Santa Mônica, Santo Agostinho, rogai por nós. Santa Mônica, Santo Agostinho, levai-me a verdadeira conversão. Santa Mônica, Santo Agostinho, levai-me a verdadeira conversão. Santa Mônica, Santo Agostinho, levai-me a verdadeira conversão. Ó Santa Mônica, que pela oração e pelas lágrimas alcançaste de Deus a conversão do vosso filho e do vosso marido, olhai para o meu coração amargurado e rezo agora por esta pessoa que tantos dissabores e sofrimentos causa ao meu coração e a toda a família. Diga o nome da pessoa por quem você vai oferecer essa novena. Acredite, Deus tudo pode. Só Deus faz tudo, nós não. Primeiro dia, Santa Mônica, que vossas orações se juntem às minhas para comover o bom Deus, a fim de que Ele, Deus vivo e verdadeiro, faça com que esta pessoa por quem rezo agora volte ao bom caminho. Santa Mônica, fazei com que o Pai do Céu chame de volta para a casa paterna este filho pródigo. Dai-me alegria e serei para sempre agradecido. Oremos. Ó Deus, consolador dos aflitos, saúde dos que em vós esperam, que aceitastes misericordiosamente as piedosas lágrimas da bem-aventurada Mãe Mônica, pela conversão do filho Agostinho e do marido Patrício, concedei-nos, pela vossa intercessão, que choremos nossos pecados e encontremos a indulgência da vossa graça. Por nosso Senhor Jesus Cristo, vosso Filho, na unidade do Espírito Santo. Amém. Santo Agostinho, rogai por nós. Santa Mônica, rogai por nós. O Senhor esteja convosco. Ele está no meio de nós. Abençoai, Senhor, a água, a roupa dos enfermos. as fotos de família, os remédios e aqueles que mais estão necessitados neste momento. Por intercessão de Nossa Senhora do Carmo, São Pio, nos méritos das Santas Chagas, em nome do Pai, do Filho, do Espírito Santo. Amém. Gente, manda seus anjos sobre nós. O clipe, YouTube Padre Manzotti. Evangelizar é preciso...

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1: 11 e 1.
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1: 11 e 13.
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1: 11:17.
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10: Reunião ordinária do dia 18 de agosto de 2026.
11: Em única votação, projeto de lei 39/2026, solicito parecer da comissão permanente, legislação, relatora, vereadora Josiane.
12: Parecer favorável.
11: Solicito parecer da comissão de finanças, relatora, vereadora Flávia Protetora.
12: Parecer favorável.
11: Solicito parecer da comissão de cidadania, relatora, vereadora Tailândia.
12: Favorável.
11: Solicito parecer da comissão de obras, relator, vereador Dorival.
13: Favorável.
11: Coloque em discussão o projeto de lei 39/2026, nos termos do artigo 99 do regimento interno, cada vereador possui o tempo de até 5 minutos para discussão, sendo somente quanto à matéria. Em votação, em discussão.
12: Em discussão, senhor presidente.
11: Sim, vereadora.
12: Senhor presidente, hoje eu venho a esta casa para falar de uma categoria que está presente todos os dias na vida da nossa cidade. Os motoboys, os motorentistas, motociclistas, os profissionais motoboys. Apresento com muito orgulho o meu projeto de lei que institui o Dia Municipal do Motoboy. motoboy, que fortalece a valorização desses profissionais em nosso município. E eu quero dizer de forma muito clara, valorizar o motoboy é reconhecer um trabalhador que muitas vezes enfrenta chuva, frio, sol, trânsito e riscos diários para garantir que uma encomenda chegue, que um medicamento seja entregue, que um comércio funcione e que uma família receba aquilo de que precisa. Por trás de cada entrega existe um trabalhador, existe uma pessoa que sai de casa sem saber exatamente como será seu dia, mas que enfrenta as ruas com responsabilidade para levar o sustento para dentro de sua casa. O motoboy não é apenas quem entrega uma mercadoria. Ele movimenta o comércio, fortalece pequenos negócios, ajuda os restaurantes, farmácias, lojas e empresas e presta um serviço que se tornou essencial para a nossa sociedade. Eu não posso deixar de falar da importância desses profissionais sem lembrar de um período muito difícil que todos nós enfrentamos, a pandemia da Covid-19. Enquanto muitas pessoas precisaram permanecer dentro de suas casas, os motoboys continuaram nas ruas, trabalhando e se expondo diariamente para garantir que alimentos, medicamentos e outros produtos essenciais chegassem até as famílias. Foram esses profissionais que ajudaram a manter o comércio funcionando e prestaram um serviço fundamental em um momento de medo, incerteza e muitas dificuldades. Mesmo diante dos riscos de contaminação e das dificuldades daquele período, eles continuaram trabalhando para atender a população. Por isso, faço questão de reconhecer e agradecer também a todos os motoboys que, durante a pandemia, estiveram na linha de frente para fazer as entregas e contribuíram para que nossa cidade pudesse atravessar aquele momento tão difícil. Este projeto não trata apenas da criação de uma data no calendário municipal. Trata-se de reconhecimento, trata-se de respeito, trata-se de dignidade. Queremos que o Dia Municipal do Motoboy seja uma oportunidade para promover ações de conscientização, segurança no trânsito, capacitação, prevenção de acidentes e valorização profissional. Precisamos também olhar para as condições de trabalho desses profissionais que passam horas sobre uma motocicleta, está diariamente exposto aos riscos do trânsito. E muitas vezes esse trabalho coloca a sua própria segurança em risco para fazer a entrega rapidamente. Nós precisamos mudar essa realidade. Nenhuma entrega vale mais que uma vida. Precisamos conscientizar também os comerciantes e toda a população de que o motoboy não deve ser pressionado a correr. O trânsito precisa ser mais humano e todos nós temos responsabilidade nisso. Esse projeto é, portanto, uma forma de dizer a cada motoboy de Santos Dumont, nós vemos vocês, nós reconhecemos o trabalho de vocês e nós respeitamos vocês. Que o Dia Municipal do Motoboy seja muito mais do que uma comemoração. Que seja um momento para lembrar que atrás daquele capacete existe um pai, uma mãe, um filho, um cidadão e uma família que espera por ele no final do dia. E eu quero deixar aqui o meu compromisso de continuar trabalhando por políticas que valorizem esses profissionais e que contribuam para que eles possam exercer sua atividade com mais segurança, respeito, dignidade e valorização. Valorizar o motoboy é valorizar quem trabalha, é reconhecer quem acorda cedo, quem enfrenta as ruas, quem movimenta a nossa economia e quem muitas vezes coloca, como eu já disse, a própria vida, a própria segurança em risco. Por isso, peço o apoio dos nobres colegas para este projeto, que Santos Dumont possa dar exemplo de reconhecimento e respeito a uma categoria tão importante para a nossa cidade. Aos nossos motoboys, a minha gratidão, o meu respeito e o meu reconhecimento. Muito obrigada.
11: Em discussão, vereadora Sandra.
1: Senhor presidente, eu no momento de discussão, né, a gente quer falar também um pouco do projeto da vereadora Josi, que é um projeto muito importante. Ela citou um exemplo muito bom, que foi na época da pandemia. Esses motoboys, eles trabalharam muito e acho que surgiram muitos também. Então é importante estar valorizando eles, tendo um dia onde pode estar discutindo assuntos, não só celebrando o dia, mas discutindo assunto para a melhoria de cada um deles, né? Hoje a gente vê, né, a gente que pede às vezes lanche em casa, pode estar chuva, pode estar, o tempo está bom, eles estão ali entregando debaixo de chuva, eu até brinco com eles com capa de chuva e sempre com muita educação, né? Então assim, tá de parabéns aí o projeto e que possamos, né, nessa data realmente estar fazendo algo para reconhecimento deles aí, que acho que é 27 de julho. Então que Deus possa abençoar, muito bom o reconhecimento.
6: Discussão, senhor presidente. Discutindo aqui o requerimento, o projeto da vereadora José Josiane. É muito bom projeto, né? E realmente é um trabalho que, igual a vereadora Sandra falou, que na pandemia surgiram muitos, né, motoboys, motofrentistas, né, entregando lanche e medicamento das pessoas que não, né, poderiam sair, né, para estar comprando os medicamentos e também os lanches. E também tem a questão que a maioria dos motofrentistas trabalham por conta própria, sem plano de saúde, sendo que o trabalho deles é de alta periculosidade, né? Eles trabalham sem nenhuma garantia, né? Sem uma carteira assinada, porque são trabalhos que a pessoa trabalha por conta própria e acaba nem pagando um plano de saúde, né? E é um trabalho que coloca, né, que coloca a vida deles muito em risco. Então, esse trabalho também de conscientização, né, fazer essa campanha de conscientização da questão de velocidade, de respeitar também as velocidades, também é muito importante. E valorizar mesmo, que, igual eu falo, esse trabalho é um trabalho de suma importância, que eles colocam a vida deles em risco. E muitas vezes eles trabalham por conta própria, sem nenhum direito a nada. Então, é importante esse projeto e esse trabalho de conscientização, né, para valorizar o trabalho deles. Muito bom projeto.
11: Em discussão, vereadora Aline Mendes.
13: Gostaria de parabenizar a vereadora Josi, né, por esse projeto tão importante, que realmente é valorizar os motoboys. Falando na época da pandemia, muitos perderam seus empregos e se viram em trabalhando com motoboys e hoje continuam. Eu mesmo tenho muitos que eu conheço e tenho um que frequenta minha casa todos os dias. Às vezes leva merenda, leva carne que faltou, uma coisa assim. Muitos vão em mercados, que não é o trabalho deles, mas eles fazem também. Então é tão importante valorizar essas pessoas que se colocam à disposição. Como a vereadora mesmo disse, eles são autônomos, né? Uma profissão, mas eles são autônomos. E merecem, sim, ter um dia aí específico para eles. Eles entram nas nossas casas, entregam coisas de confiança. Muitas vezes nós pedimos para pagar alguém e eles, né, são pessoas que realmente nós acaba que cria um vínculo muito grande de quem nós temos confiança e fazemos esse pedido, né, essa entrega. Tem os lanches, tem tudo, né?
11: O gás leva remédio.
13: Tem também o nosso vereador do gás. É o vereador que mais trabalha com a população sandomonense, é o Luciano do gás. Então, gente, é isso aí. Os motoboys realmente merecem. Parabenizo a todos os motoboys e, claro, a vereadora por ter esse olhar atento aos motoboys, que muitas das vezes, sim, são esquecidos, né? E eu vejo eles de suma importância para tudo que eu faço hoje, às vezes, na correria do dia a dia, e são eles que me salvam. Em especial, aqui vou falar o nome de um que eu faço, assim, né? Chamo às vezes 3-4 vezes por dia. Ele vem até aqui na câmara, é o Emerson. Ele é meu primo, dou preferência para ele, mas tem muitos outros também que eu chamo também. Então, é a forma de realmente homenageá-los aí e ter esse dia assim especial para eles. Parabéns pelo projeto, vereadora.
11: Vereadora Maria da Enfermagem.
14: Parabéns, Josi, pelo projeto, muito importante. A gente sabe que muitos motoboys e motofrentistas trabalham para complementar a renda, né, com outros trabalhos e faz o trabalho com muito amor, agilidade, principalmente com agilidade, né, que eles têm um compromisso. Então, parabéns, parabeniza a todos.
15: Gostaria de parabenizar a vereadora. O Luciano tirou minha fala. Você está parabenizando ele também, porque nosso presidente dia todo é presente.
11: Da pasta desse projeto.
15: Parabéns, vereadores, um projeto bacana, tá? Deus te abençoe.
11: Vereador Flávio, eu também quero parabenizar a vereadora Josiane pelo projeto e dizer que é muito oportuno, Josiane. Agora, fantástico, está tendo aquela entrevista com a Maju e a gente viu o tanto que é importante, o tanto que ajuda essas pessoas e mobiliza toda a sociedade em torno de entregas. Então, mais uma vez, parabéns. Vereador Dorival.
16: Parabenizar a Josi pelo projeto, né? E realmente lembrar que eles são muito importantes, né? Você lembrou bem da pandemia, né? Agora foi lembrado do nosso amigo Luciano, e realmente, em casa, geralmente, na hora que está fazendo o almoço, fala assim: o gás acabou. Aí tem que correr lá pro nosso amigo entregador. É tudo da última hora. E eles resolvem o problema. Semana passada, aqui na hora da reunião, que eu percebi que eu esqueci meus olhos, né? Ah, na mesma hora ligaram lá pro... O meu assessor ligou pro motoboy. No instantinho ele foi lá e trouxe, porque senão não conseguiria nem ler os requerimentos que estavam aqui. Então, assim, são pessoas que realmente resolvem os nossos problemas de supetão, aquilo que a gente tá precisando de última hora. Parabéns. Parabéns.
11: Vereador Altabib.
17: Em discussão, presidente. Presidente, quero parabenizar a vereadora Josiane pelo projeto. O projeto da vereadora Josiane é o projeto do motofretista, né? E parabenizar todos os motofretistas de Santos Dumont que fazem esse frete para a gente. E queria citar algumas coisas aqui. E existe um projeto de lei também do vereador Luciano, que é o motociclista, né? Então, outro é motofretista, que eu fiquei meio na dúvida, consultar o júri. É o motofretista, que é o da Josi, e tem o do Luciano, que é o motociclista. Então, são dois projetos importantes, né? De pessoas dentro da cidade que trabalham o dia inteiro no sol quente, na chuva, buscando atender a cada um de nós. Eu não poderia deixar de lembrar, dentro desse projeto, e eu me lembro que quando começou os mototáxis, os motofretistas de Santos Dumont, eu me lembro que do Zico, né? Que é um motociclista, né? Motofretista aí, é um dos mais antigos. Eu lembro que ele procurou, na época que eu estava vereador, o meu grande amigo, querido, amigo Labenet Mendes, né? Que foi um vereador desta casa. E o Labenet foi um das pessoas, Labenet do PT, o Labenet foi uma das pessoas que lutou muito naquela época os motofretistas para a legalização, né? Dos motofretistas em Santos Dumont. Então, os motofretistas hoje são legalizados e eu lembro que no apoio daquela época do vereador Labenet e do prefeito Evandro. Então, assim, é uma luta para os motofretistas. E, vereadora Josiane, eu me lembro que a cidade aqui de Barbacena, que era uma das únicas cidades de Barbacena, da região aqui, que tinha um mototáxi, né? Aqui em Santos Dumont não tinha, Juiz de Fora também não tinha, e agora eu vou estar tendo Uber, motor Uber, parece, né? Fala motor Uber. É mototáxi mesmo, né? Mas é Uber, né? Eles trabalham como se fosse Uber atendendo. E eu acho que Santos Dumont também já está tendo, né? Eu acho que Santos Dumont também já está tendo. Eu acho que já temos o Luciano aqui, que é o homem do gás aqui, já sabe, enquanto na rua já tem alguns, não já? Eu tô vendo algumas pessoas já fazendo esse trabalho assim, mas não sei a organização deles ainda. Então, assim, é uma classe muito importante, a fala muito importante de todos os vereadores e vereadoras que falaram, é uma fala muito importante que quando nós precisa transcrever um documento, a gente tá ligado pro motofretista, que é muito rápido, Josiane. Ele chega, traz pra gente, ou leva pra gente, quem de nós aqui que ainda não pediu um frete do motofretista. Então, deixo aqui os parabéns a todos os motofretistas de Santos Dumont e a vereadora Josiane.
11: Em discussão, vereador José Abud.
18: É só para parabenizar a vereadora, dizer que eu, meu gabinete, está preparando também um projeto que envolve os motociclistas, não são os motofretistas, é no geral, porque a gente tem ouvido falar e visto muitos acidentes envolvendo motociclistas. Então, a gente está tentando fazer um projeto de lei que a prefeitura vise incentivar, principalmente, a segurança dos motociclistas. E esse projeto, tanto do vereador Luciano, que é um projeto que emendou um projeto meu, lembra? E o seu projeto agora, vereador, os três juntos, acho que vão fazer uma composição muito, muito interessante. E o que mais gostaria de ver como objetivo desse projeto é a preservação da segurança, da preservação da vida dessas pessoas que trabalham com motocicleta. Era só isso, senhor presidente.
11: Em discussão, eu também, vereador, gostaria de parabenizar o projeto. É um projeto que veio para formar junto ao meu e a profissão de todos os trabalhadores nessa motofretista. Em discussão, não havendo mais vereadores querendo discutir, coloque em votação o projeto de lei 39/2026. Aqueles que concordarem permaneçam sentados, os discordarem fiquem em pé. Projeto de lei aprovado em única votação. Justificativo de voto.
17: Pela ordem, senhor presidente.
11: Ordem,
17: presidente, eu queria justificar meu voto e lembrar uma coisa, porque em Barbacena os mototáxis de lá, eles têm uma área, eles têm um espaço, um cômodo com banheiro e tudo para eles trabalham o dia inteiro, né? A oportunidade que eles têm, guardam seu capacete e ficam naquele espaço ali, aguardando o cliente, né? E como se estivesse aguardando também aqui. Eles rodam muito, mas assim, se tivesse esse espaço, vereador Josiane, para que eles pudessem, né? Poder, enquanto está esperando, né, um frete, eles pudessem ter um banheiro, ter um espaço para eles usar, isso seria muito importante. Barbacena tem, então a nossa cidade também pode evoluir e ter também, né? Obrigado, vereador.
11: Vereadora Josiane.
19: Respondendo ao vereador, para mim, a gente chegou a trazer um projeto para o nosso jurídico, justamente para isso, pedindo que fosse feito um local que eles pudessem descansar ou almoçar, que muitas vezes eles almoçam na rua, que tivesse um banheiro, mas infelizmente a Câmara não pode fazer esse projeto porque geraria custos ao executivo. Mas nós fizemos um requerimento com a indicação desse projeto e temos o requerimento que fizemos também, só tivemos a resposta do CONTRAN, sobre as vagas privativa não, somente para ele, para fazer o cargo e carga deles. O CONTRAN nos procurou, nos respondeu, falou que achou muito bacana a nossa ideia, que é uma ideia viável, mas a gente precisa do retorno do nosso querido secretário de trânsito. Então a gente está aguardando ele e eu quero aproveitar a oportunidade, agradecer aos vereadores. A minha família, todos sabem que a gente tem um comércio e nós conseguimos passar todo o período da pandemia graças às entregas. Então eu sou imensamente grata aos motoboys. Nós tivemos muitos que durante esse período da pandemia passou lá fazendo entrega com a gente. Meu muito obrigada a todos vocês. E eu creio que outros comércios também só conseguiram passar pelaquela época de pandemia graças a eles. Meu muito obrigada aos vereadores pela aprovação desse projeto e quero dizer para os motoboys que podem sempre contar com o nosso gabinete e com essa casa em favor deles.
11: Ativo de voto, momento, tribuna livre. Da palavra aos vereadores conforme a lista de inscrição, seguindo a ordem estabelecida, cada vereador terá até 8 minutos, prorrogar por mais 2 minutos, caso solicitado. Vereadora Flávia Protetora.
20: Boa noite, senhor presidente, nobre colegas vereadores, vereador. Público presente que nos acompanham virtualmente e todos que estão aqui presentes, boa noite. E um ótimo dia àquele que ouvirá pela Rádio Cultura, Hoje quero começar falando de um evento que aconteceu no último domingo, dia 16 de agosto, o qual tive a alegria de participar. A primeira corrida 14 bis, realizada no entorno do Museu de Cabangu. Foram cerca de 500 atletas participando da corrida e da caminhada em um evento que marcou 120 anos do voo do 14 bis e que aconteceu justamente no local onde nasceu Alberto Santos Dumont. Eu fiz questão de participar porque acredito que precisamos olhar para eventos como esse não apenas como uma atividade esportiva, mas como uma oportunidade para a nossa cidade. Quando conseguimos unir esporte, turismo, cultura e a nossa história, estamos também movimentando a economia local e mostrando Santos Dumont para quem vem de fora. E é esse tipo de iniciativa que precisamos incentivar e fortalecer, assim como tivemos outras corridas e que temos previsto, inclusive, a corrida Patas do Bem. Parabenizo os organizadores, todos os atletas e participantes e espero que possamos ter um calendário cada vez maior de eventos esportivos em nossa cidade. Mas para isso, precisamos também de políticas públicas que incentivem o esporte, que valorizem nossos espaços e que criem condições para que Santos Dumont possa receber cada vez mais eventos. Também quero registrar meu reconhecimento a uma iniciativa de solidariedade que mobilizou a nossa comunidade, o Almoço Beneficente em prol do Lar São Miguel, que reuniu cerca de 300 pessoas. O evento foi organizado pelo casal Cláudio e Rita Volpe e teve como principal objetivo arrecadar recursos para a reforma da ala feminina da instituição. Quero parabenizar o casal pela iniciativa e principalmente agradecer a todas as pessoas que participaram e contribuíram. Também quero destacar o encontro de brechós realizado no último dia 15 e 16 de agosto no Centro Cultural Paulo e Paula, reunindo cerca de 15 brechós. E faço questão de refletir aqui sobre um conceito que precisamos trazer cada vez mais para o nosso cotidiano: a moda circular sustentável. Quando uma roupa é revendida, reutilizada ou ganha uma nova vida, estamos evitando que aquele material seja simplesmente descartado. Estamos falando de sustentabilidade, como de consumo consciente e também de geração de renda. E os brechós representam exatamente isso: pessoas empreendendo, movimentando a economia e, ao mesmo tempo, contribuindo para a mudança na nossa forma de consumir. Agora, precisamos trocar de assunto que considero ainda mais importante: a prevenção das queimadas em Santos Dumont. Nós sabemos que todos os anos, principalmente nos períodos de estiagem, as queimadas se tornam uma grande preocupação. E eu quero fazer aqui um alerta: não podemos esperar a primeira grande ocorrência para começar a agir. A prevenção precisa ser planejada antes. Inclusive, acabamos de ter uma importante reunião com os brigadistas profissionais e o tenente Renato Maia, que sempre bate nesta tecla. Precisamos identificar área de risco, orientar a população, fiscalizar, manter áreas públicas limpas e criar campanhas permanentes de conscientização, porque ainda existem pessoas que colocam fogo em lixo, folhas e terrenos acreditando que estão fazendo uma simples limpeza. Mas fogo não é ferramenta de limpeza. Uma pequena chama pode sair do controle rapidamente e quando isso acontece nos colocamos em risco a vegetação, os animais, as propriedades e principalmente a vida das pessoas. Por isso, faço um chamado ao Poder Executivo para que possamos vamos trabalhar essas questões de maneira preventiva nos próximos meses. Que o município possa fortalecer o diálogo com a Defesa Civil, com o Corpo de Bombeiros e com órgãos ambientais, que sejam mapeados as áreas de maior risco e que a população seja orientada. Precisamos entender que prevenção também é política pública. E essa prevenção passa pelo cuidado com os nossos animais. Em uma cidade que ainda enfrenta tantos problemas relacionados ao abandono e aos maus-tratos, precisamos lembrar que durante uma queimada, os animais também são vítimas. Eu acredito que o nosso papel aqui, enquanto vereadores, não é apenas vir a esta tribuna depois que os problemas acontecem. É também antecipar as discussões, cobrar planejamentos e buscar soluções antes que os problemas se agravem. E é por isso que deixo aqui esse alerta, que os próximos passos sejam prevenção, planejamento e responsabilidade. E para finalizar minha tribuna de hoje, quero falar de juventude, participação e futuro. Na última semana, participamos da etapa regional do Parlamento Jovem de Minas em Juiz de Fora. E o tema escolhido para este ano é de suma importância. Não é apenas para os nossos jovens, mas para toda a sociedade. Inclusão da pessoa com deficiência e com neurodivergência. É um tema que nos convida a pensar em uma sociedade verdadeiramente inclusiva, que reconheça as diferenças, respeite as individualidades e garanta oportunidades e direitos para todos. Eu quero deixar aqui o meu reconhecimento aos jovens que estão participando desse projeto e se dispondo a estudar, discutir e pensar políticas públicas. Agora, teremos a etapa estadual em Belo Horizonte, já no início de setembro. E eu tenho muito orgulho em dizer que teremos uma representante de Santo Dumont nessa etapa, que é mais importante do Parlamento Jovem. Isso merece ser valorizado, porque precisamos incentivar os nossos jovens e se interessarem pela política. E quando eu falo em política, não estou falando apenas de ocupar um cargo eletivo. Estou falando de compreender a cidade, conhecer os problemas da população, participar das discussões e entender que as decisões tomadas no poder público interferem diretamente na vida de todos nós. Os jovens que hoje participam do Parlamento Jovem podem ser os cidadãos, lideranças e, quem sabe, os futuros políticos que estarão aqui nesta casa amanhã. Por isso, precisamos abrir espaço, ouvir a juventude e incentivar essa participação. Que esses jovens continuem acreditando que a política pode e deve ser instrumento de transformação e que Santo Dumont possa se orgulhar não apenas da história que construiu no passado, mas também dos jovens que estão se preparando para construir o nosso futuro. Muito obrigada, senhor presidente, porque cuidar de Santo Dumont é também cuidar do nosso patrimônio, do nosso meio ambiente e dos nossos animais e, acima de tudo, das pessoas. Muito obrigada.
17: Tribuna ali, vereadora Sandra Cabral.
2: Boa noite, o presidente interino, secretário, demais colegas vereadores, a todos aqui presentes, funcionários, convidados, ao João Batista, ainda presente aqui, aqueles que vão nos ouvir pela Rádio Cultura, os que estão nos ouvindo pela TV Web. Senhor presidente interino, eu só vim aqui hoje para me estar falando sobre a Associação Mãos Criativas de Santos Dumont. Essa associação é uma associação, já existia muitos artesãos, né, em Santos Dumont, porém que agora elas se uniram e criaram essa associação. E dia 23 agora, né, domingo próximo, de 8 até meio-dia, elas vão estar no calçadão. Então nós estamos convidando aí, né, a população de Santos Dumont que vai estar nos ouvindo pela Rádio Cultura, que estão nos ouvindo pela TV Web, a todos que estão aqui, né, quem já teve a oportunidade de ver o trabalho que essas mulheres, esses homens fazem, né, com as mãos deles, trabalhos artesanatos e também guloseimas, né, tem coisas gostosas lá também para saborear. Então que possam ir e estar dando apoio. É uma associação, volto a dizer, que está se organizando, as pessoas que fazem parte dos artesanatos, que querem fazer parte dessa associação, deve procurar a Marise. E vai, né, agora domingo, dia 23, ali no calçadão, que ela vai estar presente ali, juntamente com outras artesãs, então vocês poderão dar um nome para se organizar. Que quando tem um trabalho bem organizado assim, fica melhor a comunicação e elas já estão avançando muito nas coisas que elas estão procurando, fazendo seus requerimentos, tentando conseguir. A prefeitura está dando um apoio muito grande para elas, eu tenho certeza que só tem a crescer. Santos Dumont, nós temos muito talento e é a oportunidade de nós estarmos vendo isso aí domingo agora. Então, convido a todos que possam participar domingo, de 8 ao meio-dia, elas vão estar no calçadão. Que todos possam ir lá e prestigiá-las lá para ver tantas coisas
1: coisas bonitas que elas preparam com as suas mãos ali. Somente isso, seu presidente.
0: Pode dar uma parte?
1: Do...
0: É, a sua fala é muito importante e a gente, assim, quem conhece aqui o artesanato, né, não tem ideia muitas das vezes, né?
1: Sim.
0: A importância que é. A cidade de Resende Costa, Minas Gerais, eu estive lá essa semana, ela vive do artesanato, né? Tudo do artesanato lá. Todas as ruas que tem lá, assim, que de, antes do centro da cidade, tem uma rua enorme e lá eles vivem só do artesanato. Então, assim, com essa associação aí, tomara que a nossa cidade cresça.
1: Cresça, isso.
0: Do artesanato, que a gente possa ser referência futuramente aqui, né?
1: Com certeza. É como você falou que as pessoas não têm noção, realmente não têm. Quando nós marcamos uma reunião com o prefeito, né, que elas foram lá conversar com o vice-prefeito, com os demais pessoas que estavam lá, que elas levaram os nomes, né, dos associados que elas já têm, eles mesmos falaram, olha, não tinha noção de tantos artesãos que tem em Santos Dumont. Então, assim, ele ficou também maravilhado de ver o tanto de talento que tem em Santos Dumont. A gente não tem noção. E quando a gente vê, a gente até fala assim, meu Deus, não é possível que as pessoas fazem isso. E ali a gente pode ver as mulheres e os homens também, tem homem, que estão fazendo um trabalho maravilhoso. Aline?
21: Obrigada pela parte, vereadora. Eu gostaria de parabenizar, realmente, muito importante. O trabalho feito à mão deve ser valorizado. É um trabalho feito com dedicação, empenho, a pessoa se dedica para entregar aquele... Eu conheço muitas, inclusive a Marise faz umas coisas perfeitas, que é assim, como ela conseguiu fazer, né? E outras também, trabalho de madeira, feito à mão. E realmente é muito importante, inclusive até pro turismo da cidade. As pessoas, sim, que às vezes vêm, elas procuram um local para comprar uma lembrança de Santos Dumont, elas não encontram. E ali tem um rapaz que faz os chaveiros, tem a torre, tem o 14 bis, tem muitas coisas ali também que as pessoas vão poder estar levando. Então é muito importante, sim, que elas trabalhem. E aproveitando também a deixa da sua fala, da associação, eu entrei com um projeto ano passado sobre a Feira das Mães Atípicas. Ele foi sancionado, ele foi aprovado. Quem sabe a gente pode unir, porque muitas das mães atípicas não conseguem trabalhar, mas também fazem os artesanatos.
1: Sim.
21: De repente elas conseguem associar, né? Elas se juntarem à associação e conseguem trabalhar também.
0: Uma fonte de renda.
21: É uma fonte de renda, porque muitas não conseguem um trabalho fora, mas fazem um chinelo, fazem um sabonete, um biscoito, fazem um crochê e de repente poder agregar aí, né? E dando também esse apoio. Obrigada, vereador. E dar esse apoio também que elas tanto precisam. Se a senhora puder me ajudar, eu agradeço de coração.
1: Com certeza, Marine, atípicas, tá? Vamos incluir, sim, né? Eu acho que é sempre bem-vindo. Isso que você está falando é muito importante. Eu vi uma entrevista até de Resende Costa, uma senhora, ela falando que ela faz trabalho com fuxico. Ela tem 50 pessoas que trabalham em casa, somente ela manda cortado, né, os fuxicos, elas só costuram eles e entregam uma quantidade. Justamente são mães que não tem como sair para trabalhar, porque às vezes tem um filho que precisa, alguém que precisa da atenção dela ali durante o dia, e ela não tem como sair. Então elas trabalham dentro de casa enviando. Então isso é muito importante. Nós temos que fazer essa mobilização mesmo, ajudar. Inclusive elas já estão vendo aquele ponto que antigamente elas tinham na rodoviária, né? O executivo já está vendo uma forma de estar devolvendo, né, isso para a associação, para eles trabalharem lá e ver outro local também, para que elas possam ter ali um local que vai ser um local dos artesãos, né? Todos eles. Então vamos ver, até elas podem se associar também da forma delas, trabalhando em casa, colocando alguém para estar expondo o trabalho dela. Eu acho isso muito importante, dar oportunidade para todos aqueles que desejam e aqueles que têm esse talento aí, que não é todo mundo que tem esse talento, mas quem tem, né, tem que ser aproveitado em Santos Dumont. Isso é uma gera uma renda e leva o nome de Santos Dumont para outros lugares também. Então vamos unir essas forças. Que depender de mim, pode contar comigo. Procura a Marisa, você já pode procurar, sim, ela, conversar com ela, que ela e a Lúcia, que está na frente disso aí, tem certeza que vai ser muito bem-vindo.
21: Obrigada.
1: Tá bom, gente? E vamos lá para prestigiar agora domingo de 8 a meio-dia. Os vereadores, né? Quem puder ir, passa lá para ver, né? Mais um pouco. Eu sei que praticamente todos os vereadores já conhecem o trabalho, mas para ver um pouco mais e tá prestigiando, tenho certeza que elas vão ficar muito felizes. Muito obrigada a todos. Tenham todos boa noite.
0: Boa noite. Tribuna Livre, vereador José Abut, né?
22: Boa noite, presidente.
0: Boa noite.
22: Boa noite aos vereadores, vereadoras, a todos os presentes. Boa noite também àqueles que me assistem pela TV Web e um bom dia àqueles que me ouvirão pela Rádio Cultura a partir de amanhã. Vou iniciar meu momento de Tribuna Livre, senhor presidente, fazendo uma reflexão sobre um programa que eu assisto diariamente no YouTube, da TV Oeste, que chama Oeste Sem Fio. Lá eles têm um ditado deles lá, dizendo assim: na era da dispersão, alguém precisa manter o foco. E o que, que eu fixei dessa ideia? O que acontece? A gente está vivendo um momento tão acelerado, lado das nossas vidas, com a internet, com a televisão, com o rádio, onde você passa, tem um rádio ligado, tem uma televisão ligada, seu telefone toca. Então, nós temos muitos dispersos com relação àquilo que realmente importa. E é exatamente o foco disso que eu quero dizer. Quando você assiste televisão, é um problema, na política principalmente, é um problema atrás do outro. É escândalo de 129 milhões de contrato lá com a esposa do ministro do STF, é o assalto aos velhinhos do INSS, é o Banco Master. Então, está cheio de escândalo. E um escândalo vem em cima do outro, que vem em cima do outro, e a gente vai esquecendo. Não é diferente aqui também na nossa Câmara. A gente faz as nossas reuniões aqui e a gente reclama, a gente fala. Aí na reunião seguinte, eu tenho certeza que se eu perguntar na reunião da semana que vem, se eu perguntar para todos nós aqui, inclusive para mim, o que a gente discutiu nessa reunião de hoje, a maioria vai ter esquecido. Não é culpa de ninguém, é culpa da situação que a gente está envolvido. Nós somos envolvidos numa quantidade de informação tão grande que a gente não foca naquilo que realmente importa. E aonde que eu quero chegar? Eu quero chegar para dizer, deixar bem claro mais uma vez para todos que estão me ouvindo, que aqueles requerimentos que eu fiz solicitando informações da prefeitura, foram 5 requerimentos. Um da Casa da Criança, um da obra da creche lá do bairro Belvedere, um da obra na Rua Lagoas e 2 sobre o lixo, um sobre os caminhões e o outro sobre a contratação emergencial. Todos aqueles requerimentos que eu fiz, eles foram encaminhados ao Ministério Público. Ponto. Isso aqui, para mim, é o que importa de tudo que a gente está vivendo, pelo menos de tudo que eu vivi esses dias aqui na Câmara, eu não podia deixar passar. A gente tem que cumprir um compromisso que a gente assumiu. E graças a Deus, eu entreguei lá, está protocolado lá no Ministério Público, todas essas 5 reclamações. E amanhã vou encaminhar mais uma, que é anterior a essas todas. É sobre os poços artesianos que foram furados aqui em Santos Dumont e não foi público, não foi publicizado aonde que seriam feitos os poços artesianos. E eu pedi um poço artesiano e não recebi resposta por que ele não foi feito. Lá para a comunidade Rio Abaixo, como é que ela é, Veraldo? Que ele é Rio Abaixo, né? Pois é. Dando sequência, eu gostaria de falar também sobre um pequeno incêndio que houve, que aconteceu na semana passada, no final da semana, lá nas imediações do CAIC, dentro da área do CAIC, e que da forma que chegou até mim, até a hora que eu fui procurado, ainda não tinha chegado um socorro, e a pessoa me ligou dizendo que o fogo estava se alastrando e indo em direção ao prédio, e que lá existia uma cozinha, existe uma cozinha, que poderia se tornar perigoso de explosão do botijão de gás, do reservatório de gás. Eu tenho um contato em Juiz de Fora com o comandante do Corpo de Bombeiros, o senhor Fabrício, Coronel Fabrício, que me atendeu imediatamente. Eu liguei para ele, disse da situação, falei que não estava vendo o que estava acontecendo, mas se pelo telefone o que me foi informado é que era um motivo de alarme, né? Que a gente precisava socorrer. Imediatamente ele providenciou o socorro. Quando o socorro chegou a Santos Dumont, outras maneiras já tinham sido utilizadas, um caminhão de uma empreiteira, se não me engano, tinha ido lá e tinha conseguido contornar. Mas fica aqui o meu agradecimento ao Corpo de Bombeiros. Isso, vereadora Flávia, não vem dizer que eu sou contra ao tudo que a gente está discutindo sobre a Brigada de Incêndio em Santos Dumont. Eu sou a favor, acho que a gente precisa e vou apoiar a ideia. Mas eu também não posso deixar de agradecer aquela pessoa que me atendeu imediatamente. E para terminar, eu gostaria só de fazer um agradecimento lá ao Cláudio Volpe e à sua esposa, a Rita.
0: Ô, Zé Boi, antes de você agradecer, você me dá uma parte disso aí.
22: Sobre... Pois não, o vereador Otamir.
0: Essa semana, no bairro Córrego do Ouro, houve essa questão desse incêndio lá na proximidade do Caí. Houve, na rua Machado de Assis, eles colocaram fogo numa moita de bambu lá, né? Aquilo prejudicou todos os vizinhos. Você imagina quem está acamado usando, né, o oxigênio. Você imagina a situação que passa com esses fogos, né? E também loteamento Sozezinho, conhecido. Hoje é o loteamento Serra Dourada. Também colocaram fogo no pasto também lá. Deu maior estrago. O que eu quero dizer pro vereador? Você ainda tem mais 4 minutos, vereador, para você terminar?
22: Pois não, fica à vontade.
0: Vai ajudar nessa fala muito importante do vereador Zé Abud. Zé Abud, isso no governo passado, né? Nós tínhamos aqui o Corpo de Bombeiro Voluntário. E quando pegava um fogo em algum lugar, se fosse um fogo de uma proporção muito grande, até chegar o Corpo de Bombeiro de Juiz de Fora profissional, o Corpo de Bombeiro Voluntário daqui já tinha praticamente resolvido a situação. E hoje tem essas questões dos brigadistas, estão tentando implantar, que não é tão fácil, mas esperamos um momento que possa dar tudo certo. E eu fico assim que pensando como que vai acabando as coisas, né, Zé?
22: Vereador, você me permite que eu... Sim. Você sabe por que acabou o Corpo de Bombeiros Voluntários Santos Dumont?
0: Tem algumas ideias, mas pode falar.
22: Não, eu vou dar minha versão para vocês.
0: Sim, fique à vontade.
22: É, naquela época, eu trabalhava ainda, se não me engano, eu ainda trabalhava na antiga CBCC, certo? E era muito interessante para a CBCC que existisse o Corpo de Bombeiros Voluntários em Santos Dumont, cuja base dele era dentro da própria CBCC. Por que que era muito interessante para ele? Porque a apólice de seguro, o seguro que a empresa pagava para ter seguro sobre as suas instalações contra incêndio, ele ficava muito menor com a existência do Corpo de Bombeiros Voluntários em Santos Dumont. Então era interessante para a empresa ter aquele Corpo de Bombeiros Voluntários. Tanto que o mais alguns minutos, senhor presidente. Tanto que o gerente do Corpo de Bombeiros era funcionário da CBCC. Ele lembra do César Brandão? Ele era técnico de segurança dentro da CBCC. Então era uma coisa que interessava a CBCC. Por outro lado, ajudava a cidade. Essa é o resumo da história do Corpo de Bombeiros Voluntários. Mas, quando a CBCC investiu milhões de reais lá construindo reservatório para 50 mil litros de água, eu estava presente, com bombas a óleo diesel, bomba compressor e outras coisas lá, o que ela fez? Deixou de ser interessante para ela apoiar o Corpo de Bombeiros, porque ela não precisava mais do Corpo de Bombeiros Voluntário e abandonou a nossa cidade, deixou a nossa cidade sem nada. Essa é a verdade que eu conheço.
0: Muito obrigado pela palavra.
21: Vereador, você pode me dar um minutinho?
22: Posso sim, vereador.
21: Então, é sobre essa questão da Brigada de Santos Dumont, esse mês está fazendo um ano que nós começamos essa luta, né? Que eu apresentei as meninas para o Tenente Maia e daí em adiante. Então, eu gostaria de pedir, já que estamos falando disso, se os vereadores pudessem apoiar a vereadora, se puder marcar. Acho que é até importante para a nossa cidade que essa brigada venha para cá. Nós estamos vendo aí vários incêndios assim, frequentes acontecendo e o quanto é importante. É isso que eu gostaria de falar. Obrigada aí, pelo menos te fala, vereador.
22: Inclusive, hoje foi designada uma comissão para conversar com a prefeitura, né? Tá certo.
0: Para concluir, Zé?
22: Pois não.
0: Pode concluir.
22: Posso concluir? Vou resumir um pouco aqui para não ficar muito extenso. Eu estava falando do meu agradecimento ao senhor Cláudio Volpe e à esposa dele, a Rita Volpe, por terem me convidado a participar de um almoço beneficente beneficente ao Lar São Miguel, que aconteceu lá no Recanto da Raposa, lá na Ponte Preta. Parabenizar o dono do restaurante, o dono das instalações, o Daniel, que por coincidência também é Volpe, o Daniel Volpe, que é um grande amigo que eu tenho, e que, resumindo o que aconteceu lá, que foi muito bacana, foi uma solenidade interessante, um encontro entre amigos, pessoas que têm o espírito de empreender no sentido de beneficiar aquelas pessoas que mais necessitam. Estavam reunidos, foram 30 mais ou menos, 30 patrocinadores selecionados, pedidos aqui no comércio, e que demonstra que Santos Dumont existe essa veia do voluntariado. O que precisa é que pessoas que tenham um caráter, que tenham dignidade, que tenham honestidade, tomem a frente dessas situações. Quando a iniciativa parte de pessoas que merecem respeito, merecem crédito, Santos Dumont demonstra que a população apoia. Foram quase 300 pessoas almoçar lá. Não foi pela festa, foi pela solidariedade que o Cláudio, com a sua esposa Rita, conseguiu incutir na cabeça dos convidados, que era importante a presença de todo mundo lá. Então, eu fico aqui meu em público o agradecimento ao Cláudio e à Rita por terem organizado aquele evento. Era só isso, senhor presidente.
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1: Querido amigo, querida amiga, e vamos orar a São Miguel Arcanjo, que te proteja, que coloque um anjo da guarda sobre você e que proteja também as almas nos céus. Ore comigo, pense no seu familiar já falecido, pense em você que agora está vivo e que precisa da proteção de Deus. Oração a São Miguel Arcanjo. Glorioso Príncipe do Céu e Protetor das Almas, eu vos chamo e invoco para que me livreis de toda a adversidade e de todo o pecado, fazendo-me progredir no serviço de Deus e conseguindo-me dele a graça da perseverança final, que me faça gozá-la eternamente. Amém. São Miguel Arcanjo, protegei-nos no combate, cobri-nos com vosso escudo contra os embustes e ciladas do maligno. Subjugue-o Deus instantemente, pedimos. E vós, príncipe da milícia celeste, precipitai ao inferno a Satanás e a todos os espíritos malignos que andam pelo mundo a perder as almas. Amém. O Senhor esteja convosco, Ele está no meio de nós. Pela intercessão de São Miguel Arcanjo, nosso padroeiro, desça sobre você, sua família, a sua refeição, o seu trabalho, a sua vida, a bênção do Deus Todo-Poderoso, Pai, Filho e Espírito Santo. Amém.
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7 minutos, uma boa tarde a você que está aí conosco pelos quatro cantos da nossa querida cidade de Santos Dumont, Minas Gerais, terra do Padre Viação. Você internauta, através do www.radiculturasd.com.br, você aí no aplicativo do seu celular, você no seu tablet, as cidades circunvizinhas, onde quer que chegue o sinal da Rádio Cultura FM 90.1, é uma alegria termos a sua companhia, é uma alegria termos a sua sintonia. Estamos dando início a mais um programa Estação JB, na comunicação desse amigo de vocês, João Batista. Vamos juntos até as 3 horas da tarde, fazendo o diferencial da sua tarde. Mas como de costume, antes de nós darmos início à nossa programação propriamente dita, momento de reflexão, momento de intimidade com Deus. Meio-dia e 9 minutos. Olha, meu querido, minha querida, se nesse exato momento você tem aí, ó, a disponibilidade de parar aquilo que você está fazendo, de fechar os teus olhos, de colocar a mão sobre o teu coração, porque o pulsar do meu e do teu coração pulsa como o pulsar do coração do Pai, porque nós somos templos e morada do Espírito Santo de Deus. Então, eu e você precisamos da liberdade para a terceira pessoa da Santíssima Trindade, esse Deus trino mais único, três pessoas numa só: Deus Pai Criador, Deus Filho Salvador, Deus Espírito Santo Santificador. Como canta Padre Zezinho numa estrofe de uma canção, o Espírito, né, está em sintonia com meu Deus. Então você está aí sintonizado conosco, conectado conosco, mas agora de fato nós almejamos que você esteja em sintonia com Deus. Então há uma necessidade de você dar liberdade ao mover e ação do Espírito Santo. Então diga: move-te em mim, Espírito Santo, impulsione-me, capacita-me, eu abro ao teu querer, Espírito Santo, para você experimentar e vivenciar as bênçãos e as graças que Deus, na sua infinita misericórdia, através do seu Filho, nosso Senhor e Salvador Jesus Cristo, que no mover e na ação do Espírito Santo, vai fazer acontecer o milagre. É o milagre que você está esperando, pode acontecer agora, nesta quinta-feira, dia 20 de agosto de 2026, quando são exatamente 12:10. Vamos alimentar do pão da palavra? Romanos 8, versículo 26 e 27. A palavra nos exorta: do mesmo modo, também o Espírito vem em auxílio da nossa fraqueza, pois não sabemos o que convém pedir, mas o próprio Espírito intercede por nós com gemidos inefáveis. É aquele que sonda os corações, sabe quais são os desejos do Espírito, pois o Espírito intercede pelos cristãos de acordo com a vontade de Deus. Ah, meu querido, minha querida, eu sempre bato nessa tecla justamente porque é Ele que vem em nosso auxílio. É o Espírito Santo, é cheio dEle, é usufruindo dEle que nós aprendemos até a rezar. O Espírito Santo que habita em nós precisa nós darmos liberdade para que ele possa rezar, possa orar em nós. Olha que belíssima palavra! Do mesmo modo, também o Espírito vem em auxílio da nossa fraqueza, pois nem sabemos o que convém pedir, mas o próprio Espírito intercede por nós com gemidos inefáveis. É aquele que sonda os corações, sabe quais são os desejos do Espírito, pois o Espírito intercede pelos cristãos de acordo com a vontade de Deus. Então, meu querido, minha querida, vai se abrindo para esse mover, para essa graça consoladora, santificadora do Espírito Santo de Deus. Peçamos a Deus para que abençoe essa água. É a hora do momento da bênção da água. Bendito sois Deus Todo-Poderoso, que vos dignaste abençoar-nos em Cristo, água viva de nossa salvação, e reformar-nos interiormente, concedendo junto a essa água renovar a juventude de nossa alma e sempre poder caminhar na vida

pela graça do Espírito Santo. Derramai vossa copiosa bênção sobre essa água e a todos aqueles que fizerem uso dela. Por Cristo nosso Senhor. Amém. E eu continuo a fazer com que você continue, através dessa canção, se abrir para essa graça consoladora, santificadora do Espírito Santo de Deus. Como a canção vai nos inspirar? Move-te, Espírito Santo. Move-te, Espírito Santo. Move-te em mim.

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5: Meio-dia e 17.
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20: Meio-dia e 23 minutos, agora sim, apto para fazer aí o diferencial da sua tarde. Você está muito, muito bem sintonizado, muito bem conectado na Rádio Cultura FM 90.1. Olha, deixa eu mandar um abraço carinhoso a você que corta a BR-040 nesse exato momento na nossa querida cidade de Santos Dumont, Minas Gerais, terra do Padre Aviação. Nós estamos aí de carona na boleia do seu caminhão ou no seu automóvel. Desde já nós rogamos a Deus para que você possa chegar ao seu destino com segurança. Então, sinta-se acolhido e abraçado por esse amigo de vocês, João Batista. A primeira hora é a hora de quê? Da informação, porque já está chegando na redação. O tempo e a temperatura, sudeste com nebulosidade, variada em máxima de 32 graus nesta quinta-feira.
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22: No sudeste, a quinta-feira será de temperaturas amenas pela manhã e calor à tarde. Belo Horizonte terá mínima de 15 e máxima de 30 graus. No Rio de Janeiro, os termômetros variam entre 16 e 31 graus com muitas nuvens. São Paulo terá máxima de 32 graus e também muitas nuvens ao longo do dia. Em Vitória, a temperatura fica entre 17 e 28 graus. As informações são do Instituto Nacional de Meteorologia. Sofia Muniz, o tempo e a temperatura.
20: Confira agora as cotações de mercado do agronegócio.
23: O preço do café arábica abre esta quinta-feira com recuo de 0,59%, com a saca de 60 quilos negociado a R$ 1.804,65 na cidade de São Paulo. O café robusta, por sua vez, teve recuo de 1,16%, sendo comercializado a R$ 1.062,69. O preço do açúcar cristal apresenta alta de 0,22%. Na capital de São Paulo. A saca de 50 quilos é cotada a R$ 102,49. Em Santos, houve recuo de 0,82%. E a mercadoria é negociada a R$ 125,21, na média de preços sem impostos. A saca de 60 quilos do milho, por sua vez, é vendida a R$ 67,39, após alta de 0,28%. O preço do boi gordo apresenta pequena alta de 0,01% nesta quinta-feira. Em São Paulo, a arroba é negociada a R$ 344,85. No mercado de frangos, preços apresentam estabilidade na Grande São Paulo, em São José do Rio Preto e em Descalvado. O frango congelado é vendido a R$ 7,17, enquanto o frango resfriado custa R$ 7,18. A carcaça suína especial apresenta estabilidade de preço nos atacados da Grande São Paulo, onde o quilo custa R$ 7,38. Entre os estados analisados, o suíno vivo registra o menor preço em Santa Catarina, onde o animal é comercializado a R$ 4,61. a saca de 60 quilos da soja inicia quinta-feira em alta no interior do Paraná e na região litorânea de Paranaguá. No mercado paranaense, o grão apresenta aumento de 0,57%, com a saca negociada a R$ 144,03. Em Paranaguá, o aumento foi de 0,19%, levando a cotação para R$ 151,65. O trigo tem aumento de preço no Rio Grande do Sul e no Paraná. No Paraná, a tonelada do cereal é comercializada a R$ 1.444,01. No Rio Grande do Sul, o produto é vendido a R$ 1.321,69. Os dados são do CEPEA. Reportagem Viviane Bessa.
20: Preços da soja e das frutas sobem, enquanto cotação do frango estaciona.
0: Apesar do sobe e desce diário das cotações, que é normal, o preço do frango se manteve quase estacionado nos últimos dias no atacado. Dados do CEPEA indicam que o quilo do animal congelado ou resfriado foi vendido em torno de R$ 7,20, um pouco mais ou um pouco menos. As exportações estão em alta e o mercado interno está firme. Resta saber como ficarão as coisas na reta final do mês, quando parte da população já gastou o salário e precisa cortar despesas. A soja deve fechar o mês de agosto mais cara. Até agora, os preços aumentaram quase 4% e atingiram a marca de R$ 150 a saca em Paranaguá, informa o CEPEA. A valorização do dólar torna o produto brasileiro vantajoso para os compradores de fora, que precisam disputar a soja com os compradores nacionais, o que puxa os preços para cima. Tanto que as cotações estão em alta mesmo depois de uma safra recorde, na casa de 180 milhões de toneladas. O preço das frutas subiu em julho no atacado. Balanço da CEAGESP, a Central de Abastecimento de São Paulo, que trabalha com a compra e a venda de mercadorias de todo o país, indica que houve um avanço de 7,6% na média. O aumento foi puxado por itens como melancia, mamão havaí e limão taiti, que ficaram entre 41% e 58% mais caros. O avanço no geral só não foi maior por conta da queda nos preços de itens como caju, morango e melão. Da Rádio 2, Humberto Ferretti.
20: Meio-dia e 29 minutos. Olha, lembrando você que hoje é quinta-feira e às quintas-feiras nós temos quem que nos dá brinde? O meu amigo Trajano Pedrosa. Como sempre, ontem eu e o Bitoneira Júnior deliciamos, né? Saboreamos aquele pão com linguiça delicioso. Já vão fazer com que você queime os neurônios? Até porque essa pergunta é muito fácil demais. Assim que eu vi ela, eu já acertei, né? É, tem pergunta que eu acerto. Tem outras que eu tenho que pensar. E a perguntinha será: o que é o que é? Sobe, mas nunca desce. Que é isso? Fácil demais. É o Estação JB, eu e você, tudo a ver. Estamos apenas começando. São exatamente 12:30.
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26: Meio-dia e meia.
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6: Meio-dia e 36 minutos, a informação chega e você fica muito bem informado. O dia D de vacinação será nesse sábado, dia 22, em todo o país. Imunização abrange 20 doenças.
7: Dia D da campanha nacional de multivacinação será neste sábado, dia 22 de agosto, em todo o país. A ação disponibiliza vacinas contra 20 doenças e tem como principal público crianças e adolescentes menores de 15 anos. A campanha segue até o dia 1º de setembro. Durante a mobilização, serão oferecidos imunizantes conforme a idade, o histórico vacinal e as indicações de cada pessoa. Entre as vacinas estão as que protegem contra poliomielite, meningites, influenza, Covid-19, febre amarela, HPV, dengue e sarampo. Uma das novidades deste ano é a vacina pneumocócica 20 valente, incorporada ao calendário nacional de vacinação em junho. O imunizante amplia a proteção contra doenças causadas pelo pneumococo, como pneumonias e meningites, e é indicado para crianças menores de 5 anos, conforme o esquema vacinal. Segundo o Ministério da Saúde, mais de 180 milhões de doses foram disponibilizadas para garantir a vacinação em todo o país ao longo deste ano. A campanha também reforça a proteção contra o sarampo. Em Guarulhos, São Bernardo do Campo e na capital paulista, o Ministério da Saúde mantém a vacinação indiscriminada contra a doença para pessoas de 6 meses a 59 anos, devido ao aumento de casos nas Américas e ao registro de casos importados no Brasil. Até 14 de agosto, mais de 529 mil doses da tríplice viral foram aplicadas nos 3 municípios. O objetivo do Dia D é atualizar a situação vacinal, ampliar a cobertura e facilitar o acesso gratuito às vacinas pelo Sistema Único de Saúde, o SUS. Com informações do Ministério da Saúde, Bianca Mingotti.
6: Eleições 2026. Em maioria dos deputados federais eleitos em 2022, tentará se reeleger este ano.
8: 513 deputados federais eleitos em 2022, 410 vão tentar a reeleição para a Câmara dos Deputados. O número representa 79,9% dos parlamentares que conquistaram uma vaga nas últimas eleições para o cargo. Para simplificar, dá para dizer que 8 de cada 10 deputados federais em exercício no país vão tentar renovar seus mandatos nas eleições de outubro. O partido que concentra o maior número de candidatos à reeleição é o PL, são 73 ao todo. Depois aparecem PT, com 53 deputados federais candidatos à reeleição, e o União Brasil, com 45. No recorte por estado, São Paulo lidera, com 52 deputados eleitos em 2022, que tentarão renovar o mandato em outubro. Minas Gerais, com 47 e Rio de Janeiro, com 38, aparecem na sequência. O Tocantins, por sua vez, é o estado com o menor número de deputados federais cadastrados para disputar a reeleição esse ano, com 3. Só um a menos que o Amapá e 2 a menos que Roraima e Rondônia, que tem 5 cada. Considerando o gênero e simplificando as estatísticas, dá para dizer que 8 em cada 10 deputados que tentarão a reeleição são homens, num total de 341. 69 são mulheres. Da Rádio 2, Milena Abreu.
6: TSE já recebeu mais de 1000 denúncias de irregularidades sobre a propaganda eleitoral.
8: 513 deputados federais eleitos em 2022, 410 vão tentar a reeleição para a Câmara dos Deputados. O número representa 79,9% dos parlamentares que conquistaram uma vaga nas últimas eleições para o cargo. Para simplificar, dá para dizer que 8 de cada 10 deputados federais em exercício no país vão tentar renovar seus mandatos nas eleições de outubro. O partido que concentra o maior número de candidatos à reeleição é o PL, são 73 ao todo. Depois aparecem PT, com 53 deputados federais candidatos à reeleição, e o União Brasil, com 45. No recorte por estado, São Paulo lidera, com 52 deputados eleitos em 2022, que tentarão renovar o mandato em outubro. Minas Gerais, com 47, e Rio de Janeiro, com 38, aparecem na sequência. O Tocantins, por sua vez, é o estado com o menor número de deputados federais cadastrados para disputar a reeleição esse ano, com 3. Só um a menos que o Amapá e 2 a menos que Roraima e Rondônia, que tem 5 cada. Considerando o gênero e simplificando as estatísticas, dá para dizer que 8 em cada 10 deputados que tentarão a reeleição são homens. São homens, num total de 341. 69 são mulheres. Da Rádio 2, Milena Abreu.
6: Meio-dia e 41 minutos. Ana, lembrando você que continua aí, né? A vacinação antirrábica na zona rural de cães e gatos. Então, amanhã, sexta-feira, dia 21, os locais que vão estar aí, ó, dando a vacinação nos cães e gatos, deixa eu me ver aqui. Ponte Preta, de 8h30 até as 9h30 da manhã. Depois, Campo Alegre aí na escola, de 10h30 às 11h30. Então, amanhã, dia 21, sexta-feira, Ponte Preta, de 8h30 até as 9h30 da manhã. Depois, Campo Alegre aí na escola, de 10h30 às 11h30, né? Lembrando a você, Santa Missa na Gruta de Nossa Senhora Aparecida, lá em Boa Sorte, né? Vai ser no dia 22 de agosto, às 2 horas tem o Santo Terço e às 3 horas a Santa Missa, que estará sendo presidida pelo Padre Felipe. Mas lembrando também que haverá carreata saindo da Igreja Nossa Senhora Imaculada Conceição de Campo Alegre para a Gruta aí da Santinha, né? Vai ser no dia 22, eles vão sair a 1 hora da tarde, vão sair em carreata para a Gruta aí da Santinha, aí da Igreja Imaculada Nossa Senhora Conceição em Campo Alegre, com as 2 horas do terço, né? Às 3 horas da Santa Missa, presidida pelo Padre Felipe. Isso acontece dia 22, ou seja, no próximo sábado, né? Festividade aonde? Lá em São Sebastião, lá no Passa 3. Vai ter festa lá, hein? Programação Festa de São Sebastião e Nossa Senhora Aparecida. Ao meio-dia, Santa Missa. Do meio-dia a 1h30, o almoço. O cardápio é o arroz carreteiro, hein? Será R$15. Vai ter também cachorro quente, refrigerante, canjica doce, leilão de prendas às 3 horas da tarde e às 4 horas leilão de bezerro. Vai ser no pátio da Capela de Passa 3, próximo domingo, dia 23, aí na comunidade São Sebastião, em Passa 3, né? Imperdível, imperdível, imperdível. 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Olha, lembrando você que a participação é somente ao vivo no telefone 3251-1580, que é o telefone aí da sua livre participação. Essa semana, por enquanto, tá fluindo bem, né? É só não dar mole aí pro Tuntum. Continua a queimar os neurônios? Hoje tá fácil demais, ó. O que é o que é? Sobe, mas nunca desce. Estação JB, eu e você, tudo a ver. São exatamente 12:45.
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14: Meio-dia e 45.
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2: Meio-dia e 51 minutos, olha as últimas informações chegando aqui na redação, hein? Em 2025, brasileiros depositaram quase 221 bilhões de reais em bets e perderam quase 37 bilhões de reais.
3: Os brasileiros depositaram 220 bilhões e 600 milhões de reais em plataformas autorizadas de apostas online durante o ano passado. Dados preliminares divulgados pelo Ministério da Fazenda revelam que desse montante, 36 bilhões e 900 milhões de reais ficaram retidos pelas empresas como faturamento, ou seja, foi o total perdido pelos jogadores, enquanto o restante retornou aos usuários na forma de prêmios e bônus. O levantamento oficial do governo federal indica ainda que cerca de 25 milhões de pessoas realizaram apostas entre janeiro e dezembro do ano passado, com pico de movimentação financeira no mês de outubro, durante as fases decisivas do futebol nacional e continental. Os números da Fazenda ficaram abaixo de estimativas anteriores divulgadas por secretários estaduais e as entidades do setor atribuem essa diferença ao volume expressivo de transações que ainda ocorrem em sites clandestinos e não regulamentados. Alguns estudos indicam que cerca de 40% das apostas ainda são feitas em sites não regulamentados. Para evitar prejuízos financeiros e proteger o orçamento familiar, especialistas recomendam uma cautela no uso dos valores destinados a esse tipo de prática. A orientação principal para quem escolhe apostar é usar apenas plataformas devidamente autorizadas e com cadastro regularizado. Da Rádio 2, Milena Abreu.
2: Futebol em Taça Libertadores, Palmeiras e Flamengo vence e estão nas quartas de final.
4: Palmeiras está de novo nas quartas de final da Copa Libertadores da América. A equipe do técnico Abel Ferreira superou a pressão em Assunção, no Paraguai, e venceu o Cerro Porteño pelo placar de 1 a 0, com gol marcado pelo paraguaio Gustavo Gomes. O Verdão, que tinha empatado no jogo de ida, entrou precisando vencer uma vitória simples para não depender dos pênaltis. E foi isso que aconteceu. Motivo de muito orgulho para o técnico Abel Ferreira.
5: Eu disse-lhe, só há uma forma de nós ganharmos lá. Uma. É nós sermos melhores que eles, onde é o ponto forte deles. Foi uma classificação à Libertadores. Classificação de Libertadores. Aos nossos torcedores, uma palavra de carinho, palavra de estejam juntos. É sobretudo nos momentos difíceis em que nós percebemos aqueles que falam a verdade e aqueles que procuram confusões em tudo. Que o treinador vai sair, que o treinador pediu demissão, que os jogadores isto e que os jogadores aquilo. Gostei muito de ver a nossa torcida, um comunicado que fez há dias atrás. Espero que isso se mantenha. Já ganhamos uma competição, eu sei que alguns se esqueceram, e o balanço só se faz no fim.
4: Agora o Palmeiras aguarda o vencedor de Mirassol e LDU, que se enfrentam nesta quinta-feira. Lembrando que no primeiro jogo em São Paulo, as equipes empataram em 1-1. Então o time brasileiro vai precisar vencer na altitude para poder seguir na Copa Libertadores da América. No outro jogo de brasileiros da quarta-feira, melhor para o Flamengo, que superou o Cruzeiro no Maracanã por 2-1 e também está classificado. Lembrando que no Mineirão o empate em 1-1 prevaleceu. Portanto, o rubro-negro segue na Libertadores e vai aguardar o vencedor de Independente Del Valle e Tolima. Como esse jogo havia sido adiado por conta do terremoto na Colômbia, foi feita a primeira partida nesta semana com vitória do Independente Del Valle e as equipes se enfrentam apenas na terça-feira que vem. Ainda nesta quinta-feira, o Corinthians decide a vida na Libertadores diante do Rosário Central, jogo que acontece na Neoquímica Arena às 9h30 da noite. Primeira partida na Argentina, tudo igual, 0-0. Então o Timão vai precisar de uma vitória simples para poder avançar. Agência Rádio Web com informações da Libertadores, Daniela Esperon.
2: Pela Copa Sul-Americana, o Atlético se classificou no sufoco e pode pegar outro brasileiro.
4: Atlético Mineiro está nas quartas de final da Copa Sul-Americana, mas a vaga veio com emoção. E aos 47 minutos da segunda etapa, quando Coelho marcou o gol que empatou a partida em 2-2 com o Red Bull Bragantino na Arena MRV. Como no jogo de ida, o Galo venceu por 1-0 em Bragança Paulista. Com isso, avançou num placar agregado por 3-2. Uma classificação que faz com que Eduardo Domingues, técnico do Atlético Mineiro, e também os jogadores reflitam sobre o desempenho em campo, como destaca o meio-campo Bernard.
6: Eu estou muito feliz com a classificação, muito feliz com que... a gente no final conseguiu fazer, porém serve sem dúvida nenhuma de alerta. A gente fez um primeiro tempo muito abaixo, um primeiro tempo que não podemos dizer um primeiro tempo para esquecer, um primeiro tempo para analisar, para não acontecer novamente. A gente conseguiu ajustar algumas coisas ali no intervalo para que a gente fizesse um segundo tempo, podemos dizer, melhor, mas nem perto daquilo que a gente queria apresentar aqui hoje também para a torcida.
4: Agora o Atlético Mineiro aguarda o vencedor de Macará e Santos, que jogam nesta quinta-feira às 7 horas da noite. Lembrando que a equipe do Peixe tem uma vantagem, já que venceu o duelo de ida pelo placar de 2-1. Mais brasileiros entram em campo nesta quinta-feira pela Copa Sul-Americana. O Botafogo recebe o Cienciano do Peru no Rio de Janeiro, depois de ter levado uma goleada de 6-1 na altitude em Cusco. Desta vez, o Alvinegro vai precisar vencer pelo menos por 5-0 para levar a decisão da vaga para os pênaltis. O Vasco, que empatou no Rio de Janeiro em São Januário em 0-0 com o Olímpia do Paraguai, decide a vaga dentro do Defensores del Chaco, diante da equipe paraguaia, precisando vencer. Em caso de nova igualdade, a decisão da vaga será nos pênaltis. Agência Rádio Web, com informações da Copa Sul-Americana, Daniela Esperon.
2: Meio-dia e 58 minutos. Lembrando, então, que a participação somente no telefone 3251-1580. Hoje é dia aí das meninas do Magazine Luiza, né? Se elas chegarem, nós liberamos o telefone depois da participação delas, né? Lembrando que a pergunta será: o que é o que é? Sobe, mas nunca desce. Olha, deixa eu mandar um abraço carinhoso aí pros Meirelles, hein? Como sempre, às quintas-feiras, aquele café, rapaz, de duas mãos, de três mãos, de quatro mãos. Aí você já viu quantos pão eu comi com mortandela defumada e esse pão que eles estão vendendo aí na padaria deles aí, ó, na Constantino Horta, meu amigo, que pão, hein? Que pão, rapaz! É 60 centavos, isso mesmo. E o pão de creme? Olha o pão de creme, cara, nada mais que nada menos, 90 centavos, uma delícia. Um abraço aí para, hoje estava lá o Canjica, né, o meu amigo Nem e também o Ailton, né, porque o Amilson tá dodói, vai vendo aí. E o Teletel, como sempre, enfiado na toca. Tá danado, hein, Teletel? Você não vai nem nas quinta-feira lá pra me te dar um abraço, pra gente colocar a prosa em dia? Que é isso, rapaz? Levanta, sai dessa cama. É, vão andar. E às quintas-feiras, como sempre, estamos lá tomando aquele café, hein? Ó, esse pão aí. Ô, seu José Cândido, olha, não deixa passar o mês de agosto, não, hein? Já tá na hora de sangrar esse porquinho aí, meu amigo. Nós já estamos aí na expectativa de comer essa leitoa aí, rapaz. É, estamos na expectativa. Sou José Cândido, não passa, não. Não pode passar de agosto, não, hein? Senão vai infartar esse porco aí, aí nós não pode comer a carne. É, o Candica falou que não passa de agosto, né? E ele falou também, viu, o senhor José Cândido, que o senhor faz mesmo a canja de primeira, hein? Rapaz, então o homem é bom na cozinha, né? Um abraço carinhoso aí pros Meirelles, né? É, não é meus sócios mais não, né? É, a não ser que agora esse prédio que tá fazendo tem algum apartamento pra mim lá, aí a gente pode pensar, né? Vai pagando aí prestação das Casas Bahias, né? Vamos que vamos, hein? Olha, os Meirelles, manda um abraço aí pro seu João do Gesso. Ô, seu João do Gesso, eu vou pegar o endereço aí com esses meninos. Quem sabe o senhor vem anunciar conosco aqui, ó, aqui na Rádio Cultura, e com certeza esse negócio aí vai dobrar, hein? As suas vendas vai dobrar. Um abraço aí, então, também pro seu João do Gesso, sempre ligado na nossa programação. Rapaz, que vamos, porque já deu hora cheia aqui, ó. Com isso, o que acontece? A primeira hora da programação já foi. Já foi a primeira hora da programação nessa quinta-feira, dia 20 de agosto de 2026. São exatamente 1 hora e 1 minuto.
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1: 1 e 2.
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2: Uma hora e 8 minutos, olha, como eu havia falado anteriormente que as meninas lá do Magazine Luiza estariam aqui, a nossa amiga Raquel, gerente, e a Jojo, né? Então, meu querido, minha querida, tá chegando ela, como sempre. Raquel, boa tarde.
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1: O último dia que você teve aqui, na terça-feira, você falou que teria que mandar um abraço para alguém e você acabou esquecendo. Você sabia?
0: Gente, eu lembrei que eu mandei um abraço para Vera do Calixto, mas tem outra pessoa também que eu esqueci, Jô.
1: Tá
2: É uma
1: certo.
2: senhora que a pouco faz biscoito. Você tem que.
0: É, que você
1: Que
0: vê que é.
1: é isso?
0: É isso mesmo,
1: Que é isso?
2: ela falou que você pede biscoito ou bolo, alguma coisa assim.
1: Meu pai, tem tanta gente que faz biscoito aí. Será que é lá do Passa 3, a Daniela?
0: Não,
2: Não sei.
0: não
2: É
0: lembro, João,
2: senhorinha,
0: mas é muita
2: baixinha
0: gente que.
2: assim.
0: Mas aqui, ó, vou mandar um abraço. Aqui, olha, se eu esqueci de você, me perdoa. Porque é muita gente. Mas eu gostaria de mandar um abraço para cada cliente que vai ali, fala que nos escutou na rádio. E também, né, Jô? Para Vera do Calixto.
1: É engraçado, só para você saber, eu não sou pidão, não.
2: Não.
1: Eu só lembro aquilo que vocês falam que falam. Tanto é que a Jojo soltou um negócio que você faz aí. Vamos ver se vai chegar, né,
2: Jojo? O que que eu falo,
1: É, você falou um dia aí.
2: Me lembra aí.
1: É, depois eu lembro. Senão vai falar que eu tô pedindo. Ó, um abraço.
0: Um abraço,
1: viu?
0: João.
1: Boas vendas pra vocês.
2: Obrigada.
1: Bom final de semana. Então eu te falo que eu tô pedindo. Pelo amor de Deus, hein? Vai vendo aí. É, a gente não pede, não. A gente só lembra, né? Um abraço aí. Olha, daqui a pouco nós vamos, então, liberar o telefone. Passou, Jojo, depois eu vou lembrar, agora eu esqueci. Passou de 58, já viu. Na próxima eu te lembro, Jojo. Ela falou um negócio que a Raquel Cozinha faz aí, eu tenho que lembrar, né? Passou de 58, já, aliás, passei de 58, não, né? Tô no 58. Vamos ver se no 60 nós chega. Lembrando então que daqui a pouco nós vamos liberar o telefone, que é o 3251580. Para sua participação. Deixa eu ver aqui. Aproveitar, dar esse recadito aqui, que parece que está na hora do almoço. Vamos ver aqui.
3: Boa tarde, seu João. Aqui é o Xandinho do Mercado BH. Aqui, hoje eu quero mandar um abraço para o senhor e para todos vocês da Rádio Cultura e para todas minhas amigas que me acompanham lá na SD na Real e para todos meus amigos que me acompanham na SD na Real. Fazendo favor.
1: É o Xandinho, tá lá, rapaz. O prato do menino tá cobrindo o rosto dele, né? Então são exatamente 1h15. Aí na volta, sim, vamos liberar o telefone para sua livre participação.
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8: 1h15.
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2: 1:20, agora sim, vamos que vamos, hein? Vamos ver de onde vai dar a entrada essa pessoa aí na Piranguinha nesta quinta-feira. Boa tarde!
3: Boa tarde, é a Marlene.
2: Ei, Marlene, onde você tá, Marlene?
3: Tô no Baixo Aparecida hoje.
2: Baixo Nossa Aparecida. Marlene, é o seguinte aqui, meu amigo, ó, eu quero saber o seguinte, hein? O que é? Sobe, mas nunca desce?
3: É a idade.
2: Ué, vou colocar aqui, Marlene. Um abraço vai pra quem, minha amiga?
3: Vai pra Glorinha lá no Bairro da Glória, pra Dona Juraci, pra Marisa Afonso Pena, pra Lavinha, pra Betinha, pra Lena Maja Creuza, pra Edna da Vila, pra Glorinha mesmozinha aqui. E pra vocês da rádio, tá?
2: Olha, então, um abraço carinhoso pra você e uma boa sorte, ok, amiga?
3: Obrigado.
2: De nada, e vamos que vamos. Rapaz, já mandaram a foto do porco aqui, ó. Filmaram lá o bichão. Seu José Cândido, esse aí é o famoso porco cachaça, hein? E a carne desse porco é boa, hein? É boa. E já tá na hora mesmo de passar a faca nele aí, ô. Ô, seu José Cândido, já tá na hora, hein? Já tá na hora. Rapaz do céu. Boa tarde.
4: Boa tarde, irmão.
2: Opa, quem tá falando conosco?
4: Ana Maria do Corvo do Ouro.
2: Ana Maria do Corvo do Ouro. Tudo bem com você, minha amiga?
4: Tudo bem, irmão, graças a Deus.
2: Ó, o que é, hein? Sobe, mas nunca desce?
4: A idade.
2: Ó, vou colocar aqui, Ana Maria. Um abraço vai pra quem, minha amiga?
4: Vai pra toda a minha família e todos os ouvintes da Rádio Cultura.
2: Ah, então um abraço carinhoso pra você e uma boa sorte, ok, amiga?
4: Obrigado, João. Igualmente.
2: Tá certo. E vamos que vamos. Vamos que vamos. Meu amigo, já é quinta-feira, hein? Rapaz, tá passando rápido, hein? Já vai chegar minhas férias, hein? Rapaz, é, nós vamos estar em férias aí, se Deus nos permitir, no mês de outubro, hein? Vou bater na porta da sua casa aí, vou tomar um café, hein? Já pensou? Toquei a campainha, você se depara com quem? Com o João Batista, hein? Coração aberto, mão estendida. Boa tarde!
5: Fala, João Batista.
2: Ô, rapaz, oi, Vani. Tudo bem, Vani?
5: Tudo bem.
2: É, vamos ver se sai o almoço aí em outubro, né? Vamos fazer
5: já
2: o almoço, não, né?
5: Coisa já, né?
2: É, o almoço mesmo, vamos ver. É, fazer o quê? Já vai fazer aniversário esse convite aí também. Ó, o que é o que é? Sobe, mas nunca desce.
5: É a idade.
2: Eu vou colocar aqui, Vani. O abraço é pra quem, meu amigo?
5: Fala pra todos os ouvintes. A minha esposa, Cacilda. Meu sobrinho, Rafael. A família dele. Você, principalmente. Todos ouvindo
2: a
5: rádio.
2: Tem caçamba?
5: Tem.
2: Ó, então vai chegar. Olha aí, a Cacilda ganhou ontem, né? A Cacilda ganhou ontem lá, do meu amigo Dudu, né? É, e fica fácil aí, porque essa mercearia dele fica na rua aí da casa do Rafael, viu? Oi, Vani. Boa tarde, Cacilda.
6: Boa tarde, João Batista.
2: Tudo bem com você, minha amiga?
6: Tudo bem, graças a Deus.
2: Ó, o que é o que é? Sobe, mas nunca desce.
6: A idade.
2: Ó, vou colocar aqui, Cacilda, e o abraço vai pra quem, minha amiga?
6: Ah, vai pro meus filhos, meus netos, Rafael, Rosana, Jorge Eli, todos vocês aí da rádio.
2: Ó, então um abraço carinhoso pra vocês aí e uma boa sorte, ok?
6: Obrigado.
2: Tá certo, obrigado. E vamos que vamos, é eu e você, você e eu, até às 3 horas da tarde, hein? Já nós adentramos a 1 hora, né? Esses meninos é fácil, não, mandaram o vídeo aqui do porco, rapaz. E o bicho tá grande mesmo, hein? Boa tarde!
7: Boa tarde, João Batista.
2: Opa, é a Ivete?
7: É Ivete.
2: Tudo bem com você, Ivete?
7: Tudo jóia.
2: Ó, menina do céu, hoje eu quero saber o seguinte, o que é o que é? Sobe, mas nunca desce?
7: É a idade.
2: Vou colocar aqui, Ivete, o abraço vai pra quem, minha amiga?
7: Pra todos vocês da rádio, todos meus familiares, todos seus familiares, pra todos os ouvintes que estão ouvindo.
2: Ó, então um abraço carinhoso pra você e uma boa tarde, ok, amiga?
7: Muito obrigado.
2: Tá certo. 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Boa tarde!
8: Boa tarde, seu João!
2: Ô, Roberto Escobar, tudo bem, Roberto?
8: Ô, do seu João, tudo na paz, o senhor?
2: Na graça. Ô, Roberto Escobar, eu quero saber o seguinte aqui, meu amigo. O que é, sobe, mas nunca desce?
8: A idade, seu Jorge.
2: Vou colocar aqui. Um abraço é pra quem, Roberto Escobar?
8: Lá pro nosso amigo Washington, que tá aqui que filmando nós aqui, numa boa. A Lindinha aqui, numa boa. Pra Gessi, pro Elci, pra Tia Penha, pra Carla, pra Sara, que tá acabando de passar aqui agora. A cuidadora do meu velhinho lá. Do pessoal lá da represa, o Manco, o Juscelino, o Celso, o Isaac aqui da praça, o Daniel do Açougue, a minha esposa, a Gracinha, tá lá em casa, e pra mãe do Osho lá, o seu Pascoal, e também pro seu filho lá, pro Eduardo lá do box, e pra toda a sua família aí, pro Clerinho lá no restaurante, pessoal do restaurante aqui do Kraut, e toda a sua família.
2: Ó, então um abraço carinhoso pra você e uma boa tarde, ok, amigo? Um abraço! É, tá aí, seu Roberto Escobar lá no seu estabelecimento, né? E de quebra, clientela também ligado conosco. É a Estação JB, fazendo o diferencial da sua tarde. É alegria total no Estação JB. Boa tarde!
9: Boa tarde.
2: Opa, quem tá falando? É o Reinaldo Bahia?
9: Reinaldo.
2: Nossa, solta a voz aí, rapaz, um baita do homem dele. Fala pra dentro não, meu amigo. Solta a voz, fala pra fora. Você vai bem, Reinaldo Bahia?
9: Tudo bem, ué?
2: Oh, e o que é? Sobe, mas nunca desce.
9: A idade.
2: Vou colocar aqui, Reinaldo Bahia, um abraço. Vai pra quem, meu amigo?
9: O Domínio Couturico, a Carla, Daniel, Roberto Cobar, Dona Penha, Crelinho, falou.
2: Ah, tem caçamba, meu amigo?
9: É
2: a família Buscapé, é a família Buscapé na área aí, rapaz. Vamos ver quem vai chegar da família Buscapé. Boa tarde.
10: Boa tarde, Mati.
2: Maria Laura?
10: Uhum.
2: Tudo bem com você, Espuleta?
10: Tudo bom.
2: Olha, eu quero saber o seguinte aqui, minha amiga. Se liga aí. O que é? Sobe, mas nunca desce.
10: Idade.
2: Vou colocar aqui, Maria Laura. O abraço vai pra quem, minha amiga?
10: Vai pra minha mãe, vai pro meu tio, vai pra minha avó, vai pra Norma, vai pro Davidson, vai pro PCBH. Vai pro Saulo, vai pra Carlinha, vai pra todo novinho.
2: Ah, tem mais caçamba aí, Maria Laura? Tem ou não tem? Vamos ver, a família Buscapé no pedaço, vamos ver.
11: Oi, João Batista.
2: Ô, Dona Hortência, tudo bem com a senhora, minha amiga?
11: Tudo bem, graças a Deus, João Batista.
2: Então tá bom demais. Menina, hoje eu quero saber o seguinte aqui, ó, se liga aí, ó. O que é, sobe, mas nunca desce.
11: A idade, né?
2: Eu não sei, eu vou colocar aqui, ó. E o abraço é pra quem, minha amiga?
11: Eu vou mandar pro meu filho e meu netinho. Vou mandar também pra Carla, mais esposo dela, a filha é dela também. Vou mandar pra Dona Penha também. Vou mandar pro aquele menino, né? O Maia. Vou mandar também pro Zé do Morro. E o Gaiola, e vou mandar também para as perigosas da vila, e todos que estiverem me ouvindo, minhas amigas todas, meus amigos, é tudo.
2: Oi.
11: E os velhinhos da Brasília, que eles estiverem me ouvindo.
2: Ah, então um abraço carinhoso para vocês, é uma boa sorte, ok?
11: Tá, eu quero ouvir de Maia.
2: Eu vou ver aqui, tá bom? Um abraço, vamos que vamos, hoje é aquela ouvinte Maia, vai entrar na pista, vamos que vamos, nós estamos no quadro depósito, fica ou vai para outro bairro, hein? Boa tarde! Alô, boa tarde!
12: Boa tarde!
2: Quem tá falando conosco?
12: Helena.
2: Quem tá falando?
12: Maria Helena.
2: Maria Helena, qual bairro, Maria Helena?
12: Nossa Aparecida.
2: Maria Helena, é o seguinte aqui, ô minha amiga, eu quero saber, hein? O que é? Sobe, mas nunca desce.
12: A idade.
2: Vou colocar aqui, Maria Helena, um abraço vai pra quem, minha amiga?
12: Vai pra minhas amigas do BH, Simone, Rosane, pra toda a minha família, pra todos vocês da rádio. E... Enfim, pra todos vocês aí.
2: Então um abraço carinhoso pra você e uma boa sorte, ok? Um abraço. É, vamos que vamos. Vamos que vamos. Vamos pro comercial, daqui a pouco voltando com a sua participação, porque já está passando, tá urgindo essa hora, hein? 1h30.
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1: 1:31.
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11: 1h35, eu e você, você e eu até aí às 3 horas da tarde, hein? Boa tarde!
12: Boa tarde.
11: Quem tá falando?
12: Cláudia.
11: Nossa, minha amiga, fala um pouquinho mais alto aí que esse telefone seu ajuda aí, viu? É Cláudia de onde?
12: Baixo Santo Antônio.
11: Ó, o que é? Sobe, mas nunca desce.
12: A idade.
11: Vou colocar aqui, Cláudio, um abraço vai pra quem, minha amiga?
12: Um abraço vai pra todos vocês da rádio, feliz pra você e sua família. E pra todos que estão se vingando. Posso pedir uma musiquinha?
11: De qual seria?
12: É, Daniel, do outro lado do rádio.
11: Eu vou ver aqui, tá bom, amiga? Um abraço aí e uma boa sorte, ok?
12: caçamba.
11: Ó, tem caçamba, então fala um pouquinho mais alto aí. Esse telefone de vocês aí, misericórdia, hein? Vamos ver quem vai chegar, vamos ver. Boa tarde.
0: Oi, Jean-Martinho, boa tarde.
11: Quem tá falando?
0: É o César.
11: César, eu quero saber o seguinte aqui, ô César. O que é o que é? Sobe, mas nunca desce.
0: É a idade, Jean-Martinho.
11: Vou colocar aqui o abraço, vai pra quem, ô César?
0: Ô, João, vai pra você da rádio aí, locutor e locutora. E pra todos os ouvintes da Rádio Cultura.
11: Ó, então um abraço carinhoso pra vocês. É uma boa sorte, ok?
0: Obrigado, João, igualmente. Ô, João, eu queria te pedir uma música.
11: Qual seria?
0: É os Barões da Pisadinha e Festa na Roça.
11: Não entendi.
0: Os Barões da Pisadinha, Festa na Roça.
11: Tá, eu vou ver aqui, um abraço aí pra vocês, ok? Alô, um abraço. É, vamos que vamos. Fala harto aí, gente. Ou eu tô ficando surdo? Não é possível. Não, mas é dois telefones. É da Cláudia aí de Santo Antônio. E o pior ainda, da Dona Isa aí do Corvo do Ouro. Aquele então, rapaz, parece que eu tenho que levantar do banco, colocar o ouvidão aí no rádio aqui, no retorno, viu? Boa tarde.
4: Boa tarde.
11: Opa, quem tá falando conosco?
4: É a Alessandra, te mantiquei.
11: Ô, minha amiga Alessandra, tudo bem com você, minha querida?
4: Tudo bem?
11: Ó, eu quero saber o seguinte aqui, ô Alessandro. Ó, se liga aí, minha amiga. O que é o que é? Sobe, mas nunca desce?
4: É a idade.
11: Ó, vou colocar aqui. E a Alessandra, um abraço vai pra quem, minha querida?
4: Pra minha mãe, Maria de Lourdes, que tá aqui do meu lado. Pra minha filha Estela, que tá na escola. Pra minha tia Marlene. E pra vocês aí da rádio.
11: Ó, então um abraço carinhoso pra você e uma boa sorte, ok, amiga?
4: Tá bom, obrigado.
11: Tá certo. 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Boa tarde!
13: Boa tarde, João Batista.
11: Oi, é a Carla, tudo bem, Carla?
13: Tudo bem, e você?
11: Na graça. Menina, eu quero saber o seguinte aqui, ó. O que é o que é? Sobe, mas nunca desce.
13: A idade.
11: Ó, eu vou colocar aqui, Carla. E o abraço vai pra quem, minha amiga?
13: Vai pra Dona Geralda, pra Dandara, pro Daniel, pra Mariana, o Júnior, o Adriano, a Franciane, o Reinaldo, a Dona Hortência, a Patinha, a Tia Penha, a Dona Ione, a Ivete, a Irene, a Rogéria Brasil, pra Vera e o Orlando, pra todos os ouvintes.
11: Tem caçamba?
13: Não, hoje não.
11: Ó,
13: aqui
11: então
13: tinha.
11: Hein?
13: Tinha uma caçamba, tinha.
11: Ah, será que eu tô pensando? Grandona?
13: Eu não sei se ele já participou, mas ele tava aqui na minha casa.
11: Ah, é ele? O é grandão?
13: É ele. Isso.
11: Ah, já participou, que fala pra dentro. Já participou. Ó, um abraço aí, viu, amiga?
13: Outro.
11: Tá certo, e vamos que vamos, hein? Vamos que vamos. Olha, lembrando a você, Santa Missa, domingo, dia 23 de agosto, às 10 horas da manhã, aqui na capela do hospital, a capela de São José, né? Então, próximo domingo, dia 23 de agosto, às 10 horas da manhã, missa na capela do hospital São José. Rapaz, deixa eu pôr a música dela aqui, que ontem ela me lembrou aqui que ela tinha vindo aqui, eu acabei esquecendo, né, de oferecer pra ela. Mas é Eliane das Perobas, né? Ô Eliane das Perobas, eu falei que hoje ia colocar, né? Vai ver que ela não tá com fone, aí depois vai falar que eu não coloquei. É, ela que oferece aí pro Hélio Raul, pro Padre Bill, pra Dalila, também pra sua filha Andriele, os amigos aí do CAPES, o Breno e a Diana. Ela oferece também pra Larissa, pra Nayara, e pra todos nós aqui da rádio, né? Ela pediu bem, hein? Eu lembrei a música, hein? Lembrei a música, hein? Fábio Júnior, demorei muito pra te encontrar.

0: Aí, bela lembrança, Fábio Júnior, demorei muito pra te encontrar. 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Rapaz, 1h45.
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2: 1h46.
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0: 1:50, olha eu e você, você e eu juntinho até as 3 horas da tarde, hein? Boa tarde!
11: Boa tarde!
0: Opa, quem tá falando conosco?
11: O Davi!
0: Ô, meu amigo Davi, como é que tá nas perobas aí? Tá tranquilo, meu querido?
11: Tranquilo!
0: Ó, o que é o que é? Sobe, mas nunca desce!
11: Vai, Davi!
0: Vou colocar aqui, Davi, e o abraço vai pra quem, meu amigo?
11: Posso pedir uma música?
0: Ih, eu vou ficar devendo. Tem 4 pedidos aqui e vai ficar pra trás. Só vou dar pra entender 3. Mas um abraço é pra quem?
11: Minha família, pra vocês da Rocha.
0: Ué, tem caçamba aí, Davi?
11: Tem.
0: Ó, vamos ver quem vai chegar. É os meninos aí das perobas. Vamos ver. Boa tarde.
11: Boa tarde.
0: Ô, meu amigo Arthur, tranquilo, meu amigo?
11: Tranquilo.
0: Ó, o que é o que é? Sobe, mas nunca desce. Sim. Vou colocar aqui Arthur e o abraço vai pra quem, meu amigo?
11: Pra minha família, pra vocês da rádio. Ô, João.
0: Oi.
11: Agradece o Eduardo pra mim.
0: Não entendi.
11: Agradece o Eduardo pra mim.
0: Ah, tá, do presente, né? Você ganhou, tá? Com certeza, ele deve estar ligado lá e tá ouvindo aí você agradecer. Ok, Arthur?
11: Ok, eu gostei do brinde, João.
0: Valeu então, meu amigo. Tem mais caçamba aí ou não?
11: Não.
0: Beleza, um abraço. Tá aí, né? Aí o Eduardo, o Dudu da Mercearia. O meu amigo Arthur veio ontem aqui, né? Com a sua mãe, o Davi, a sua avó também. Ele veio buscar. Gostou do brinde, viu? O meu amigo Dudu. É, Dudu, vamos ver se você entra aí na nossa grade comercial, hein? Merece divulgar o seu estabelecimento aí. Boa tarde!
12: Boa tarde, Jota.
0: Ó, é a Ana Márcia?
12: É a Ana Márcia.
0: Tudo bem com você, Ana Márcia?
12: Tudo jóia, João Batista.
0: Ó, então eu quero saber o seguinte aqui, ô minha amiga. O que é o que é? Sobe, mas nunca desce.
12: A idade.
0: Ó, vou colocar aqui, Ana Márcia. E um abraço vai pra quem, minha amiga?
12: Vai pro meu pai, Miranda, pra minha mãe, Ana, pra Heloísa lá do Rei do Arroz, que ela falou que ela me ouve sempre. É, pra você, pra Jussara, pra Júlia, pro Guilherme, pro Luan, pro meu marido Wander, e pra tia Sete, pra tia Cecília e todos os ouvintes da Rádio Cultura.
0: Ah, então um abraço carinhoso pra você e uma boa tarde, ok, Ana Márcia?
12: Pato João Batista, tem caçamba.
0: Ó, tem caçamba, tá certo. É falando em Heloísa, deixa eu mandar um abraço pra Suzana, né? Irmã da Heloísa, essa é minhas primas. A Suzana falou que vai levar uma broa pra mim no endereço novo, tô esperando. Dona Zica, lembra ela aí. Vamos ver. Oi, quem tá conosco. Boa tarde.
13: Boa tarde.
0: Ó, quem tá falando conosco?
13: É a Júlia.
0: A Júlia. A Júlia aí. Ô, você é parente da Ana Márcia?
13: Oi?
0: Você é parente aí da Ana Márcia? Filha dela ou não?
13: É madrinha.
0: Ah, ela é tua madrinha? Você comunica bem, hein? Você vai ser jornalista, menina. Escreve o que eu tô falando. Ó, o que é o que é? Sobe, mas nunca desce.
13: A idade.
0: Ah, vou colocar aqui, Júlia. Um abraço vai pra quem, minha querida?
13: Vai pra minha mãe, pro Luan, pra minha madrinha Ana Márcia, pro vovô Miranda, pra tia Ana, pro padrinho Wander, pro Guilherme. E pra todos os ouvintes da rádio.
0: Ah, então um abraço carinhoso pra vocês aí. Uma boa tarde, ok?
13: Oi, João Batista.
0: Oi.
13: Tem caçamba.
0: Ó, tem mais caçamba? Então vamos que vamos. Vamos que vamos. Aproveita aí, ó. Aonde a corda tá, a caçamba tá atrás. É. Boa tarde.
13: Oi, João Batista.
0: Quem tá falando?
13: Luan.
0: Luan. Tudo bem, Luan?
13: Aham.
0: Olha, eu quero saber o seguinte aqui, meu amigo. O que é o que é? Sobe, mas nunca desce.
13: É a idade.
0: Eu vou colocar aqui, Luan, e o abraço vai pra quem, meu amigo?
13: Pra minha mãe, pra Júlia, pra Jussara, pro meu pai, pra você, todos da rádio, pro Guilherme.
0: Ah, então um abraço carinhoso pra vocês aí, uma boa sorte, ok?
13: Minha avó.
0: Então tá, um abraço aí pra vocês, ok?
13: Aham.
0: Tá certo, e vamos que vamos, tá aí, hein? Ó, escreve o que eu tô falando, essa Júlia comunica bem, viu, Ana Márcia? Vai ser jornalista essa menina, hein? Vamos que vamos, que a hora já tá passando. Boa tarde! Alô, boa tarde! Quem tá falando?
14: Sacélio!
0: Ô, Sacélio, a minha alegria! Ô, Sacélio, eu quero saber o seguinte, meu amigo. O que é o que é? Sobe, mas nunca desce?
14: A idade!
0: Eu vou colocar aqui, seu Célio, o abraço vai pra quem, meu amigo?
14: Preciso um amigo do Dodó, que tinha dos postos, pra Márcia, pra Cristina, pra Lula de Chã, pro Dodó, meus netos, pra todos que vêm ouvindo.
0: Ó, então um abraço carinhoso pro senhor aí, uma boa tarde, viu, seu Célio? Falou, tá aí o seu Célio, que não era fuguista nada, né? Fez eu fazer propaganda enganosa por muito tempo. E trabalhava na cooperativa de alimentos. É, seu Célio, o senhor não é fácil, não. Boa tarde! Quem tá falando?
15: Marina.
0: Quem tá falando?
15: Marina.
0: Ô, Marina, fala um pouco alto aí também, que pelo amor de Deus, será que eu tô ficando surdo? Não é possível? O que é o que é? Sobe, mas nunca desce. Eu vou colocar aqui. Marina, um abraço vai pra quem, minha amiga?
15: Pra você, pra seus ouvintes, pra minha mãe Helena, meus filhos Vitória e João Vitor, meu neto Bernardo, meu esposo Pedro, minhas irmãs Irma Simone, minhas amigas Marli, Marialva, Camila, e pra você.
0: Ah, então um abraço carinhoso aí, uma boa sorte, ok, Marina?
15: Obrigada.
0: Alô, e vamos que vamos, chegando para a dona Hortência, dançar. Ela dança e canta, meu amigo, vai aí, já levantou do sofá, já falei que é ela, já sabe que é ela. E aí a Ana Laura vai aprendendo com a avó. Tim Maia, azul da cor do mar.

0: Daí, relembrando sucesso, Tim Maia, Azul da Cor do Mar, Estação JB, tocando o que toca você, né? 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Olha, nós temos aqui ainda, né, deixa eu falar, chegou essa semana agora aí, ó, a carteira de habilitação pertencente a Paulo Patrício da Cruz Rocha. Paulo Patrício da Cruz Rocha, e também uma carteirinha de ônibus pertencente a Mônica Pereira de Oliveira. Mônica Pereira de Oliveira. Então tem aqui a habilitação de Paulo Patrício da Cruz Rocha, né? Habilitação Paulo Patrício da Cruz Rocha e a carteirinha de ônibus, né? Aquelas rosas aí, ó. Mônica Pereira de Oliveira. Rapaz, hora cheia de novo, né? Com isso, então, são 2 horas em ponto. Daqui a pouco, voltando, aí já vamos adentrar a última hora da nossa programação desta quinta-feira, dia 20 de agosto de 2026. Tá passando rápido, meu querido. Tá voando. E o povo não tá se dando conta. 2 horas e 1 minuto.
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1: 2 e 2.
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2: 2:10, meu querido, minha querida, já adentramos aí a última hora da nossa programação. Boa tarde!
3: Boa tarde.
2: Opa, quem tá falando conosco?
3: Maria da Glória.
2: Ô, dona Maria da Glória, tudo bem com a senhora, minha amiga?
3: Tudo.
2: Olha, eu quero saber o seguinte aqui hoje, hein? O que é? Sobe, mas nunca desce.
3: A idade.
2: Vou colocar aqui, dona Maria da Glória, o abraço vai pra quem, minha amiga?
3: Vai pra Dinho, pra Dona Desodina, pra Tereza e pra todos lá do asilo.
2: Ah, então um abraço carinhoso pra senhora aí, uma boa sorte, ok, amiga?
3: Amém.
2: Tá certo. Eu falei em Bairro da Glória, rapaz. Bairro Nossa Senhora da Glória, eu tenho um convite pra sábado aqui, mas eu esqueci aonde é. Eu vou aí, viu? Eu vou aí. Você que me convidou, acho que é aniversário, já me comunicaram. Eu vou estando aí, se Deus quiser. Vou estar aí, viu, minha amiga? Boa tarde.
3: Seu Batista.
2: Oi, nossa locutora Marli. Tudo bem, Marli?
3: Tudo bem com você.
2: Na graça. Menina, hoje eu quero saber o seguinte, hein? O que é? Sobe, mas nunca desce.
3: A idade.
2: Vou colocar aqui, Marli, e o abraço vai pra quem, minha amiga?
3: Ó, vou mandar um especial, um abraço pra família da Graça, que a gente tá muito sentida, né? Eu sempre mando um abraço aí pra ela, da rádio, né? É, pra minha família, minha mãe, minha sogra, meu sogro, lá em São Domingos, meu cunhado, minha irmã Marisa, meu marido Sebastião, meus filhos, Camilo, Federico, minhas amigas, Vilma, Marina, Maria Alves, Dona Augusta e a Kelly.
2: Ah, então um abraço carinhoso pra você aí e uma boa sorte, ok, amiga?
3: Ah, obrigada.
2: De nada, e vamos que vamos, hein? Estação JB, é a piranguinha rodando. A piranguinha rodando os quatro cantos da cidade e, consequentemente, os 5 continentes. Boa tarde!
4: Boa tarde, João Batista.
2: Opa, quem tá falando conosco?
4: A Lúcia do Bairro da Glória.
2: Ô, Lúcia, tudo bem no Bairro Nossa Senhora da Glória, Lúcia?
4: Tudo bem, você?
2: Na graça, ó, o que é? Sobe, mas nunca desce.
4: A idade.
2: Vou colocar aqui, Lúcia, e o abraço vai pra quem, minha amiga?
4: E pra todos os meus amigos, pra todos daí da rádio, pra você, pros meus vizinhos, pra Roselena, do Espírito Santo. Sou Antonzinho, Antão Parecido, a Bete, para todos os Espíritos Santos da Cachoeirinha.
2: Ah, então um abraço carinhoso para você e uma boa tarde, ok, amiga?
4: Ô, João, dá tempo de tocar uma música para mim?
2: Ah, não dá não, minha amiga, já tô aqui no gargalo aqui, viu?
4: Dá não?
2: Dá não, infelizmente. Tem gente que vai ficar para trás, hoje eu vou ficar te devendo, ok?
4: Tá bom, obrigado.
2: Um abraço. Olha, vamos que vamos aqui, meu amigo, vamos que vamos.

0: Tá aí, Estação JB, tocando o que toca você, Barões da Pisadinha, festa na roça, hein? Hoje o brinde é do meu amigo Trajano Pedrosa, o melhor pão com linguiça da cidade. Olha, 2:16.
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5: Duas horas e 22 minutos. Obrigado aí pela companhia, obrigado pela sintonia, onde quer que você esteja e de que forma você esteja, né? Estamos aí na última hora da nossa programação. Hoje o brinde é do meu amigo Trajano Pedrosa, o melhor pão com linguiça da cidade. Vamos ver quem tá conosco. Boa tarde!
6: Pidão.
5: Boa tarde!
6: Não, Pidão.
5: Ô, minha filha, quem tá falando?
6: Bar da Glória.
5: Bar da Glória, mas você chama Bar da Glória?
6: É.
5: É, Bar da Glória. Então vamos por aqui. Ô, Bar da Glória, eu quero saber o seguinte, o que é o que é? Sobe, mas nunca desce.
6: É Nedina.
5: A Nedina sobe e nunca desce? Qual é a resposta? Ah, vou te falar, tá cheio de graça, hein? Ê, Nedina, qual é a resposta, minha amiga? O que é o que é? Sobe, mas nunca desce.
6: A idade.
5: Vou colocar aqui, hein, Nedino? Um abraço é pra quem, minha amiga?
6: É pra mim, pra você, seu filho bonitão. E pra todos da Câmara do Vereador.
5: Ah, então um abraço carinhoso pra você e uma boa sorte, viu? Tá aí, hein, Nedina, né? Não é Nossa Senhora, mas tá cheio de graça. Vai vendo aí. A Nedina, lá do bairro Nossa Senhora da Glória. Fica no bairro Nossa Senhora da Glória, vai pro outro bairro, hein? Boa tarde!
7: Boa tarde, João!
5: Opa, quem tá falando conosco?
7: É a Leninha.
5: Ô, Leninha, você tá onde, Leninha?
7: Eu tô aqui na mãe.
5: Ah, então tá certo. Eu quero saber o seguinte aqui, minha amiga. O que é o que é? Sobe, mas nunca desce.
7: A idade.
5: Ó, vou colocar aqui, Leninha. E o abraço vai pra quem, minha amiga?
7: A mãe, Beatriz, pro Pedrinho, pro Pipoca, que tá pra esse mundão afora aí. E por todo meu filho, pro meu filho Rodrigo, lá no presídio. E eu quero que ele escuta, que eu já tô correndo atrás aqui fora. Que em breve ele tá aqui na rua, se Deus quiser.
5: Tá certo. Tem caçamba?
7: Tem caçamba? Tem, João.
5: Bom, então vamos ver quem vai chegar. Vamos ver. Tamo aí no Corre do Ouro. Boa tarde.
8: Alô?
5: Ô, dona Beatriz, João. Tudo bem com a senhora, minha amiga?
8: Tudo bem, graças a Deus.
5: Amém, assim seja. Ó, o que é o que é? Sobe, mas nunca desce.
8: É idade.
5: Vou colocar aqui, dona Beatriz, e o abraço vai pra quem, minha amiga?
8: Vai pra Leninha, pro Quinho, pro Pedrinho que tá aí pra cidade aí. E pra todos que estiver ouvindo, João.
5: Ah, então um abraço carinhoso pra vocês aí, uma boa sorte, ok?
8: Ok.
5: Tá certo, um abraço. E vamos que vamos. É eu e você, você e eu. Rapaz, vamos aqui que a hora tá urgindo, tá passando rápido. Vamos aqui relembrando aqui. Essa agora é pra Cláudia, né? O primeiro foi pro César, agora é pra Cláudia. É Daniel, do outro lado do rádio.

0: Estação JB, tocando o que toca você, Daniel, do outro lado do rádio. Obrigado pela companhia, obrigado pela sintonia, aonde quer que você esteja e de que forma você esteja. Lembrando você que o Bazar da Capela São José, de segunda a sexta-feira, de 1h30 até as 5 horas da tarde, na Rua Coronel Cerrado, número 33. Tem ali aquela agência da CEMIG, né? É o prédio do lado ali, numa garagem ali, você encontra o bazar aí da Capela de São José, para a Capela de São José, em benefício à Capela de São José e do hospital, né? De segunda a sexta, de 1h30 às 5 horas da tarde, na Rua Coronel Cerrado, número 33, é do lado aí do pronto atendimento da CEMIG. 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Vamos que vamos, que depois na volta já vai ser o último bloco, hein, da participação do ouvinte. São exatamente 2h31.
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1: 2h31.
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5: 2:35. Olha, vamos aqui ao último bloco aí da participação do ouvinte, hein? Boa tarde!
6: Boa tarde, João.
5: Opa, é a Dona Irene?
6: Sim.
5: Tudo bem com a senhora, Dona Irene?
6: Graças a Deus.
5: Então tá bom demais, meu amigo. Ó, eu quero saber o seguinte aqui, hein? O que é? Sobe, mas nunca desce.
6: É idade.
5: Vou colocar aqui, Dona Irene, o abraço vai pra quem, minha amiga?
6: Pra você e toda a sua família, pra todos da rádio, pra todos da minha família, pra Carla, pra Mariana, pra Penha, pro Adriano, pra Franciane e pra todos os ouvintes.
5: Ah, então um abraço carinhoso pra senhora, hein? Uma boa tarde, ok, amiga?
6: Alô, obrigado, tchau, tchau.
5: Um abraço, e vamos que vamos, hein? Gente que se liga na gente, um abraço pro Marcelo, aí no bairro Nossa Senhora da Glória, aí no, na comunidade São José Operário, sempre ligado aí na nossa programação, ele, o Pardal, gente que se liga na gente. Boa tarde!
7: Boa tarde, Carlos.
5: Oi, é o Carlinhos, o homem da Mobilete, tudo bem, Carlinhos?
7: Bem, Carlinhos,
5: foi meu... Olha, igualmente, ó, e eu quero saber o seguinte aqui, ô Carlinhos, o que é o que é? Sobe, mas nunca desce.
7: A idade.
5: Ó, vou colocar aqui Carlinhos e um abraço vai pra quem, meu amigo?
7: A minha família, sua família, pra todos os ouvintes.
5: Ó, então.
7: Da cultura aí.
5: Então, um abraço pra você e uma boa tarde, ok, amigo?
7: Boa tarde, fica com Deus, hein, tchau.
5: Amém. Tá aí, ele roda os quatro cantos da cidade com a sua mobilete, hein? Ela é guerreira, hein? Porque ele esguela mesmo essa mobilete. Fica no bairro Nossa Senhora da Glória ou vai pra outro lugar, Piranguinha. Boa tarde!
8: Boa tarde.
5: Opa, é o Renato.
8: É ele mesmo.
5: Tudo bem com você, Renato?
8: Tudo bem com você?
5: Na graça. Menino, hoje eu quero saber o seguinte aqui, rapaz. O que é, sobe, mas nunca desce.
8: A idade.
5: Ó, vou colocar aqui, Renato. E o abraço vai pra quem, meu amigo?
8: Pra toda a minha família, pra todos os ouvintes, pra todos os meus amigos, pra todos vocês aí da rádio.
5: Uai, tem caçamba?
8: E pra minha netinha, ela de São João da Serra, tá fazendo aniversário hoje.
5: Ah, então que ela fique conosco aí durante muito tempo, né? Mas tem caçamba?
8: Tem caçamba.
5: Ó, então tá, é o mesmo telefone, é o mesmo bate-local. Vamos ver, vamos ver. Boa tarde.
9: Boa tarde.
5: Opa, é a Cici?
9: É.
5: Tudo bem contigo, minha querida?
9: Tudo na graça.
5: Ô, Glória, ó, o que é o que é? Sobe, mas nunca desce.
9: A idade.
5: Ó, vou colocar aqui, Renato, e o abraço vai pra quem, minha... Ô, Cici?
9: Hoje, especialmente também, é pra minha neta Ana Paula, lá na Serra.
5: Ah, então que Deus possa abençoar ela, né? Que ela possa estar conosco aqui durante muito tempo, apagando velhinha, acendendo esperança, né, Cici?
9: Igualmente, se Deus quiser.
5: Tem mais caçamba, não?
9: Tem mais uma.
5: Ó, então vamos ver quem vai chegar. Vamos ver quem vai chegar chegando. Onde tá a corda, tá a caçamba. Boa tarde.
10: Boa tarde.
5: Oi, a nossa costureira Lúcia.
10: Isso.
5: Ó, eu quero saber o seguinte. O que é o que é? Sobe, mas nunca desce.
10: A idade.
5: Vou colocar aqui, Lúcia, e um abraço vai pra quem, minha amiga?
10: É pra todos os ouvintes, vocês da rádio, a minha família, especialmente pra minha filhada que tá fazendo aniversário em São João da Serra.
5: Ah, tem mais caçamba, não?
10: Não, acabou.
5: Então, um abraço aí, uma boa sorte pra vocês, ok? Falou, um abraço. Olha, deixa eu mandando um abraço pro meu amigo Chacrinha. O meu amigo Chacrinha no bairro Nossa Senhora das Graças, né? Sempre ligado aí na nossa programação, nosso amigo Chacrinha. Aí no bairro Nossa Senhora de Fátima, Maria Cândida, né? A Maria Cândida, vulga, que boa! A que boa, sempre também ligada aí na nossa programação. Boa tarde!
11: Boa tarde.
5: Quem tá falando?
11: Aparecida da Barra.
5: Oi, Aparecida da Barra. Tudo bem, Aparecida?
11: Tudo bem.
5: Uai, eu quero saber o seguinte hoje aqui, ô Aparecida. O que é o que é? Sobe, mas nunca desce.
11: A idade.
5: Ó, vou colocar aqui. Aparecida, um abraço vai pra quem, minha amiga?
11: Ah, vai pra todos vocês da rádio, que fazem um programa.
5: Ah, então um abraço pra você e uma boa tarde, ok, amiga?
11: Obrigado.
5: Tá bom, vamos que vamos. É o último bloco da participação do ouvinte. Hoje o brinde é do meu amigo Trajano Pedrosa, hein? O melhor pão com linguiça da cidade. Boa tarde!
12: Boa tarde, João.
5: Opa, quem tá falando conosco?
12: É Liliane do Quadro Depósito.
5: Ô, Liliane, tudo bem no Quadro Depósito, Liliane? É Liliane?
12: É Juliana do Quarto Depósito.
5: Ô, Juliana, não me enrola não, menina. Que é isso? Juliana do Quarto Depósito. Ó, o que é o que é? Sobe, mas nunca desce.
12: É idade.
5: Ó, e o abraço vai pra quem, Juliana?
12: Vai pra você e pra toda a minha família.
5: Ó, tem caçamba aí, não?
12: Tem.
5: Ó, então vamos ver. Vamos ver quem vai chegando. Vamos ver. Boa tarde.
12: Boa tarde, João Batista.
5: Quem tá falando conosco?
12: É a Rosana.
5: A Rosana. Eu quero saber o seguinte, minha amiga. O que é o que é? Sobe, mas nunca desce.
12: É a idade?
5: Vou colocar aqui. Rosana, um abraço vai pra quem, minha amiga?
12: Vai pra minhas irmãs, pro meu sobrinho e pra vocês aí da rádio.
5: Ó, então um abraço carinhoso pra vocês aí. Uma boa tarde, ok?
12: Boa tarde.
5: Tá certo. Ó, fechamos a conta, passamos régua. 35 pessoas. Não dá mais. Deixa eu ver aqui, né? Vamos ver o recadinho, ouçamos.
13: Boa tarde, João Batista, tudo bem? Bom, primeiro eu vou responder qual é a resposta que você está perguntando aí. A pergunta, né? Vou te dar a resposta. É a idade. Ela nunca baixa, ela sempre sobe. E segundo, eu gostaria de ouvir a música Saudade Proibido, se fosse possível. E eu queria mandar para todos os ouvintes. E um grande abraço para você também. Fica com Deus. Obrigado.
5: Tá aí a Luciana, é, mas não computa, né? Porque a participação é só no 3251-1580 ao vivo. Mas a música a gente toca. Saudade Proibida, Simone Mendes.

0: Daí, Estação JB, tocando o que toca você, Simone Mendes, né? Saudade Proibida. Então, ó, nós tivemos aí 35 participações. Olha, quem respondeu a idade acertou, hein? Quem respondeu a idade acertou. Porque a pergunta foi, o que é? Sobe, mas nunca desce a idade. Daqui a pouco nós vamos finalizar. Vamos ver quem foi o ganhador, ganhadora aí do brinde do meu amigo Trajano Pedrosa, o melhor pão com linguiça da cidade. Eu que o diga, hein? E o meu boca... Não, agora não é boca nervosa mais não. Agora é Bitoneira Júnior. Porque esse menino tá comendo, hein? Tá crescendo. Pros lados. 2:45.
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5: 2:45.
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6: Duas horas e 50 minutos. Olha, vamos que vamos aqui. Tivemos 35 participações e o sorteador me deu o número 7. Ó, rapaz, saiu pro Reinaldo Bahia, hein? Ele vai deliciar aí, ó, a linguiça aí do Trajano, rapaz. O Reinaldo Bahia. Bem, como eu já tenho o nome dele aqui, né? Já sei até na cabeça, eu vou mandar lá, viu, Reinaldo Bahia? Pro meu amigo Trajano. Aí você pega ou domingo na feira ou quarta-feira na feirinha, hein? É, ele deve estar até dançando lá agora com a vassoura, hein? Ele tava doido pra comer linguiça. Tá aí, é, o meu amigo Reinaldo Bahia. Tá aí o ganhador de hoje, hein? Olha, um abraço aí pra Marlene do bairro Nossa Senhora Aparecida, a Ana Maria no Corvo do Ouro, o Ivania Cacilda na Graminha, a Ivete no Corvo do Ouro, o Roberto Escobar aí no Quarto Depósito, a família Buscapé. E hoje quem ganhou foi o Reinaldo Bahia, né? O Reinaldo Bahia aí do Quarto Depósito hoje ganhou, né? E a Maria Laura e a Dona Hortência, também a Maria Helena no bairro Nossa Senhora Aparecida, a Cláudia no Santo Antônio, César é, aí também no Santo Antônio, a Alessandra lá em Mantiqueira, a Carla no Quarto Depósito, o Davi e o Arthur aí nas Perobas, Ana Márcia, né? Ana Márcia aí na Barra, juntamente com a Júlia, o Luan, a Célia no bairro Nossa Senhora Aparecida, Marina no Corvo do Ouro, Maria da Glória no bairro Nossa Senhora da Glória, a Marli no Corvo do Ouro, a Lúcia no bairro Nossa Senhora da Glória, a Enedina ali no bairro Nossa Senhora da Glória, a Leninha e a Dona Beatriz no Corvo do Ouro, a Irene no Corvo do Ouro, o Carlinhos aí da Travessa Arara do bairro, né? Nossa Senhora da Glória, o Renato e a Cici, a Lúcia no Corvo do Ouro, a Aparecida da Barra, a Júlia e a Rosana no Quarto Depósito. 35 participações. Deixa eu me ver aqui, deixa eu me ver, tem gente apagando velinha, acendendo esperança. A ex-vereadora Cláudia Correia, apagando velinha, acendendo esperança. A Helena, né, também apagando velinha, acendendo esperança. O Walter Alves, apagando velhinha, acendendo esperança. E a Laís Montani, apagando velhinha, acendendo esperança. Os aniversariantes do dia, votos aí de felicidade plena. Ó, vamos aqui pro último recadito do dia. Ouçamos.
7: Oi, João. Boa tarde. Tudo bem? Aqui é a Keila. Relembra pra gente O Mundo é de Nós Dois, da Alcione. Ofereço pro meu esposo, pra você e para todos os ouvintes. Um grande abraço e uma ótima quinta-feira.
6: Tá aí, chegando, hein? Essa menina sabe ouvir música. Chegando, Alcione aí, ó. É o Marrom, o mundo é de nós dois.

0: que isso, hein, rapaz? Ei, Alcione, eu cantei muito isso, rapaz. O mundo é de nós dois, hein? Me lembrei da minha mãe aqui, falecida mãe, viu? Ô, minha amiga Keida, ela gostava muito da Marrom, da Alcione, né? Essa canção, rapaz do céu, a boa música não tem idade. Tem muita coisa boa, né? Muita coisa boa. Tá aí, o mundo é de nós dois com Alcione, a Marrom. Essa belíssima canção. Rapaz do céu, chegou aqui agora minha amiga Viviane. Ela não quis dar um alô ao vivo, não, né? A Viviane aí do Mamão, do bairro Nossa Aparecida, mas deixou um bolo de pote pra mim ali. Meu amigo, a minha boca já encheu d'água, hein? Ela agora tá nessa empreitada. Você conhece a Viviane aí do Mamão aí, ó, no bairro Nossa Aparecida? Ô, rapaz do céu, vou experimentar, mas pela aparência, eu também já analiso as coisas pelos olhos. Ela deixou um bolo de pote aqui de maracujá, meu amigo, já tô vendo aquelas sementinhas ali, caramba, deve ser bom demais da conta, hein? É, deve ser bom. Então tá aí a Viviana aí do bairro Nossa Aparecida, do Mamão, nessa empreitada, e é baratinho, ó, é R$7 o pote de bolo dela aí, ó. Então se você consegue aí, conhece ela, pode comprar. Pode comprar, é, pode comprar. Vamos ver aqui, ó, na sequência nós teremos aí Alessandra Batista com Fato e Prosa, depois chega Edson Palma com o programa É Tarde Total. Eu volto amanhã, né? Amanhã já é sexta-feira, hein? E amanhã é dia de quem? Do meu amigo, o meu amigo Daniel do Açougue Rei da Carne. Esse é o cara, hein? Amanhã é dia do Daniel do Açougue Rei da Carne. Vamos que vamos! Meu querido, minha querida, obrigado aí pela companhia, obrigado aí pela sintonia. Estação JB, eu e você, tudo a ver. Até amanhã, se Deus quiser.
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1: 10 horas.
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1: 3 e 1.
2: Ó Maria Santíssima, em vossa imagem milagrosa de Aparecida, espalhais inúmeros benefícios sobre o Brasil. Eu, embora indigno de pertencer ao número dos vossos servos, mas desejando participar dos benefícios da vossa misericórdia, prostrado a vossos pés, consagro-vos o entendimento, para que sempre pense no amor que mereceis. Consagro-vos a língua, para que sempre vos louve e propague a vossa devoção. Consagro-vos o coração, para que depois de Deus vos ame sobre todas as coisas. Recebei-nos, ó Rainha incomparável, no ditoso número dos vossos servos. Acolhei-nos debaixo da vossa proteção. Socorrei-nos em nossas necessidades espirituais e temporais, e sobretudo na hora da nossa morte. Abençoai-nos, ó Mãe Celestial, e com vossa poderosa intercessão, fortalecei-nos em nossa fraqueza, a fim de que, servindo-vos fielmente nesta vida, possamos louvar-vos, amar-vos e render-vos graças no céu por toda a eternidade. Intercessão de Nossa Senhora Aparecida, Rainha e Padroeira do Brasil, a bênção de Deus Onipotente, Pai, Filho e Espírito Santo, desça sobre vós e permaneça sempre. Amém.
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0: Boa tarde, Santos. Bom, excelente tarde. Você que tá ligadinho, ligadão, ligadaço aqui na 90.1, nesta quinta-feira, dia 20 de agosto. E neste 20 de agosto, relembramos aqui 20 de agosto passados, lá no ano de 1911, o explorador norueguês Roald Amundsen e sua equipe partiu em direção à Antártida, iniciando assim a jornada que resultaria no primeiro feito humano a atingir o Polo Sul em dezembro deste mesmo ano, lá, 1911. Em 1940, o líder revolucionário russo era gravemente ferido, Leon Trotsky, em sua casa no México, por Ramon Mercader, um agente a serviço de Stalin, falecendo no dia seguinte e marcando um dos episódios mais dramáticos da história política do século XX. E no ano de 1977, a NASA lança da Flórida a espaçonave, a sonda Voyager 2, até hoje em operação e navegando no espaço interestelar. Ela se tornou a única sonda a realizar voos aproximados pelos quatro planetas gigantes do nosso sistema solar: Júpiter, Saturno, Urano e Netuno. E fazendo hoje 78 anos de idade, Robert Plant, ele que é músico britânico, lendário vocalista e compositor da banda Led Zeppelin, dono de uma das vozes mais icônicas e influentes de toda a história do rock. Eu choquei com essa idade aqui, ó, 43 anos de idade hoje, Andrew Garfield, ele que é um ator britânico-americano aclamado por papéis no cinema, como em A Rede Social, Até o Último Homem, e por interpretar Peter Parker na franquia O Espetacular Homem-Aranha. De todos os Homens-Aranhas que a gente teve até hoje, é o mais sombrio deles, né? Hoje é celebrado aqui no Brasil o Dia do Maçom. Esse dia é para reconhecer a história e a contribuição da maçonaria na independência do país e na promoção dos valores da fraternidade, liberdade e igualdade. E hoje é Dia Mundial do Mosquito. Ah, meu Deus, até mosquito tem dia dele, senhor. Data criada em homenagem à descoberta do médico britânico Sir Ronald Ross, em 1897, que provou que as fêmeas do mosquito Anopheles transmitem a malária entre seres humanos, marco crucial para o avanço da saúde pública global. E agora nós vamos de toque cultural. Morte anunciada duas vezes.
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2: Com o objetivo de se curar de doença, o escritor Gonçalves Dias embarcou num navio rumo à Europa. Nesta viagem, o homem foi dado como morto, fazendo os brasileiros acreditarem ser o poeta. Para alívio dos fãs, não foi desta vez. Dois anos depois, sem melhoras de saúde, retorna ao Brasil. Sua morte novamente foi anunciada, e não era um equívoco. O navio que embarcara colidiu com um banco de areia. O maranhense, esquecido pela tripulação que saiu afobada,

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0: E nós estamos de volta agora, 3 horas e 12 minutinhos. Boa tarde, Sérgio Rodrigues.
1: Ei, Alessandra Batista, boa tarde, ouvintes da FM 90.1. Quinta-feira, sol brilhando hoje, não tem queimada por aqui não, viu, Alessandra?
0: Ai, que graças bom, menos Deus, mal, né? Bom,
1: né? Mas é uma tarde muito bonita, né? Tanto aí em Santos Dumont, quanto aqui em Juiz de Fora, de onde falamos, da zona nordeste da cidade. E assim, uma tarde gostosa, temperatura agradável, né? Estamos com 28 graus em Juiz de Fora, mas não está aquele calor assim. Está mais brando, está mais gostoso do que ontem, né?
0: É, por aqui também está 28.
1: 28 graus. Então, enfim, vale a pena a gente olhar para o céu bonito como está. Caminhando aí já para o final do inverno, daqui a pouquinho estaremos na primavera, mas, né, o que nos impulsiona, aquilo que nos dá assim aquele prazer de poder participar do programa na tarde, aqui no Fato e Prosa, é falar desse momento complicado que nós estamos vivendo aí

0: a política. Eu me lembro, Alessandra, que, né, até já falei isso aqui no programa, que o Tancredo Neves, o ex-presidente Tancredo Neves, ele dizia que a política é como se fosse a água do mar na praia, né? Vem a onda, bate na areia e volta. Aí você olha assim, olha que bacana, de repente vem a onda de novo, bate e muda tudo. Ou então, quando você olha para o céu, tem nuvens, você olha, daí a pouquinho você olha de novo, já mudou tudo. Política é assim, né, Alessandra?
1: Com certeza. E parece aquele mar. Ultimamente está parecendo um mar turbulento, né? Eu tenho medo de terminar em tsunami.
0: Meu Deus do céu, né? Mas vamos lá, vamos às informações, né? Essa notícia eu peguei agorinha mesmo, né? É sobre a candidatura do Pablo Marçal pelo PRTB. O TSE, o Tribunal Superior Eleitoral, decidiu que o candidato à presidência da República do PRTB, Pablo Marçal, que está inelegível até 2032, não pode acessar recursos financeiros dos fundos eleitoral e partidário, não pode participar de campanhas na TV e no rádio e também não pode participar de debates eleitorais. A medida é cautelar até a corte decidir se Pablo Marçal pode ou não ser candidato este ano. Se ele está inelegível, com toda certeza a resposta já é um não. Ele não, dificilmente ele será candidato. Então, provavelmente o nome dele nem aparecerá na urna eleitoral. Agora, se derem a ele, né, a carta branca para poder participar das eleições, aí ele vai concorrer. Aí depois das eleições é que a gente vai ver se ele, se os votos dele serão considerados ou não. O certo é, Alessandra, que você viu aí o tsunami que ele provocou nas redes sociais no último fim de semana, a partir do momento que ele anunciou a candidatura dele. Ele foi entrevistado, brigou com muita gente, foi entrevistado em praticamente todos os meios de comunicação, todas as emissoras de TV aberta, emissoras de TV de canal fechado, Globo News, SBT News, o pessoal da revista Oeste, o Cláudio Dantas, todo mundo quis entrevistar o Pablo Marçal, né? Faltando 45 dias para as eleições, ele já criou um tumulto danado aí.
1: Eu acho que a intenção dele era essa, porque como ele está inelegível, ele sabia, né, que uma hora mais cedo ou mais tarde o TSE iria tomar essa decisão. Mas talvez ele não pensasse que teria essa medida cautelar e que ele seria barrado tão cedo, né? Então eu penso que ele pensou assim, dessa forma, vou ir até onde der e vou fazer o estrago que der para fazer.
0: Pois é, e aí você sabe como é que é, né? Incomodou bastante, né? Quando ele reapareceu, ele criou um clima assim de, né? Todo mundo que já estava navegando ali no mar da campanha eleitoral, ele caiu igual uma pedra na água.
1: Literalmente.
0: Fez
1: Literalmente
0: aquela
1: fez aquela onda
0: a
1: e o negócio foi
0: turbulência.
1: reverberando desse jeito mesmo.
0: Então ele provocou onda, então ele provocou muitas ondas, e essas ondas, elas, do centro aonde ele caiu ali, né, para as laterais, ela provocou assim uma movimentação muito grande, no cenário político, sabe? Só se fala hoje do Pablo Marçal, do bigode dele.
1: Meu Deus. Não, com tanta coisa para falar, vai falar do bigode da pessoa, né?
0: Bigode.
1: Impressionante.
0: Aqui em Minas Gerais, né, a conduta da prefeita de Frei Gaspar, né, Jaqueline Nascimento, está sendo analisada pelo PT, né? O que que a Jaqueline fez? Ela pode estar, cometendo uma infração ao estatuto partidário do Partido dos Trabalhadores. É que ela fez uma publicação nas redes sociais apoiando a candidatura do Cleitinho Azevedo, que é do Republicanos, ao governo de Minas, né? E com isso, né, o PT de Minas vai analisar esse caso e verificar se a conduta da prefeita configura ou não uma infração, de acordo com o estatuto do partido, né? Com isso, e ela será analisada e existe até a possibilidade da aplicação de uma advertência ou até mesmo uma outra, né, penalidade à prefeita caso ela continue, né, a insistir aí em apoiar o Cleitinho. Mas veja você, Alessandra, né?
1: Inclusive, eu vi essa imagem que ela soltou nas redes sociais dela. Inclusive, estava o Aro também. Estava o Cleitinho, estava o Aro. Eu olhei, como assim? Né? Mas enfim, né?
0: Tá lá, mas interessante que eu acompanhei também aqui na reportagem da CNN Eleições. A reportagem diz assim que a imagem apresenta os números dos candidatos apoiados por ela, né? No caso, o Cleitinho, o Lula, né? E nenhuma menção ao Patrus Ananias, que é o candidato do PT, né? Aí vem assim a legenda, abre aspas, esse é o nosso time, um time que acredita que cuidar de pessoas é o verdadeiro propósito de servir. Todos os dias trabalhamos juntos por uma Frei Gaspar cada vez melhor, mais humana e acolhedora, fecha aspas, diz a prefeita na publicação. Está aqui é interessante, ela está no meio, aí tem o Lula, tem o Cleitinho, tem a candidata ao Senado, que é a ex-prefeita da Contagem, a Marília, e outros candidatos, mas até o Lula de chapéu está lá, né? Ela está apoiando.
1: Ela fez uma salada de fruta ali.
0: O Marcelo Aro ao Senado, né? E ela aparece em cima, né? Ela é uma jovem, uma prefeita nova, né? Uma moça jovem, relativamente jovem. Mas, enfim, Alessandra, ela fez do PT mesmo, ela só está apoiando o presidente Lula e a Marília Campos. São os únicos 13 que aparecem na publicação dela. A prefeita Jaqueline apoiando Euclides Peterson. De qual partido que é o Euclides? Não tem. É o federal. Senador é o Marcelo Aro. O Cleitinho, o prefeito, a Marília e Neilando Pimenta, número 10. É tudo do partido do Cleitinho, que é o Republicanos. Ela apoia um deputado federal, o estadual e o governador.
1: Fez uma miscelânea nela, né?
0: Ela fez uma catada aqui, né?
1: Literalmente. Vai que cola, como dizem, né?
0: O famoso vai que, né?
1: Vai que.
0: Pois é. Antes do intervalo comercial, só chamar a atenção dos nossos ouvintes, o Alessandra, que está encerrando hoje, né, o prazo para solicitar o voto em trânsito nas eleições de 2026. Esta é uma possibilidade ao eleitor ou à eleitora que de antemão já sabe que estará fora do seu domicílio eleitoral nos dias da votação, 4 ou 25 de outubro, no segundo turno, se houver, né? Então, se a pessoa deseja votar em outra localidade dentro do território nacional, tem que informar a Justiça Eleitoral. Tem que solicitar o voto em trânsito em um município do mesmo estado do seu domicílio eleitoral. E aí poderá votar em todos os cargos em disputa nas eleições de 2026. Deputado federal, estadual, primeiro senador, segundo senador, governador e presidente. Agora, quem solicitar o voto em trânsito para votar fora do estado, só poderá votar no cargo de presidente. O mesmo é válido para os eleitores que estiverem inscritos no exterior e solicitarem o voto em trânsito em alguma localidade no Brasil. Então, se, por exemplo, eu moro em Santos Dumont, mas eu vou estar em Belo Horizonte, eu posso votar em todos os candidatos. Se eu estou em Juiz de Fora e quero votar lá em Governador Valadares, por um motivo qualquer, se eu estivesse lá, posso votar tranquilamente. Agora, se eu estiver no Rio de Janeiro, eu só posso votar no presidente da República, né? Só é permitido o voto em trânsito para o eleitor ou eleitora que estiver regular com a Justiça Eleitoral. Significa dizer, tudo em dia, né? E aí é só procurar o autoatendimento eleitoral do Tribunal Superior Eleitoral, fazer a transferência temporária do local de votação presente no grupo eleitor-eleitora e seguir a navegação para requerer o voto em trânsito. Uma outra possibilidade é buscar o atendimento presencial, se for o caso, né, no cartório eleitoral da cidade. Seja pela internet ou presencialmente, será necessário apresentar um documento oficial com foto. Então, hoje é o último dia para quem deseja votar fora do domicílio eleitoral. Lembrando aos nossos ouvintes, Alessandra, que nós temos um link do TRE na página da Rádio Cultura, tá? Que é atualizado todos os dias, ou até mesmo 2-3 vezes por dia, dependendo das mudanças que surgirem, que acontecerem na legislação eleitoral. É só entrar lá, radioculturasd.com.br, vai aparecer uma urna eletrônica, você clica nela e você cai direto no site do TRE-MG.
1: E é importante, né, se a pessoa tiver essa disponibilidade, né, dela votar, porque é o que a gente sempre fala, né, Sérgio? Vote, exerça a sua cidadania, né, o seu voto é importante, cada voto conta. Eu, quando eu morei no Rio de Janeiro, eu morei no Rio de Janeiro por quase 5 anos, e eu não vinha a Santos Dumont para votar, eu não conseguia vir aqui, né, a dinâmica não era tão simples assim. Mas as duas eleições para presidente que eu passei lá no Rio, eu fiz questão de ir votar em trânsito, porque eu acho extremamente importante a gente exercer a nossa cidadania.
0: E fica o alerta também, né? Porque quem não vota, né, nem em trânsito, né, e não justificar a ausência nas urnas eleitorais, e nem pagar as multas eleitorais devidas, caso não participe do pleito, né? Vai passar por alguns problemas, né? Fica impedido de receber vencimento, salário, proventos, participar de concorrência, renovar matrícula em estabelecimento de ensino, praticar atos, né, de quitação do serviço militar e até mesmo do imposto de renda, obter certidão de quitação eleitoral para fins de instrução de registro, enfim, né? Se você não for votar, justifique. A justificativa deve ser apresentada preferencialmente pelo e-título. Por isso que é importante você ter o seu e-título em dia, tá? Que é o aplicativo da Justiça Eleitoral. Lá no e-título você pode fazer, no dia da eleição, você pode imprimir o formulário de requerimento de justificativa eleitoral, né, e entregar preenchido nas mesas receptoras de votos ou de justificativas pelos tribunais regionais eleitorais ou também nos cartórios. Mas essa informação também está completinha lá na página da Rádio Cultura. Tá legal?
1: Tá legal.
0: Daqui a pouquinho, na volta, nós vamos falar da inteligência artificial nas eleições. Vai poder usar ou não vai? O que você acha?
1: Vamos ver, né? Tem que usar inteligência com inteligência.
0: Exatamente. Ainda mais que é uma modernidade, né? Não é porque é eleição que não vai usar da modernidade, né? Mas tem alguns problemas. A gente volta já já, né?
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3: 3:28.
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0: Estamos de volta agora, 3 horas e 36 minutinhos, Sérgio Rodrigues.
1: Nós temos uma reportagem que fala sobre esse assunto e que nós vamos ouvir agora.
2: Uma influenciadora digital que acumulou milhares de seguidores em redes sociais. Com apelo emocional forte, a senhorinha fazia críticas políticas efusivas. O problema? Dona Maria não existe. É um avatar, um personagem criado por inteligência artificial. Na Argentina, um avatar do ex-presidente Maurício Macri, em maio de 2025, pediu votos ao candidato adversário do partido dele. É isso que o Tribunal Superior Eleitoral classifica como deepfakes, que estão proibidas por meio de resolução. Integrante da coalizão Direitos da Rede, Alexandre Arnes Gonzalez, detalha motivações do TSE para impedir este tipo de veiculação.
3: Em parte, é precisamente por conta de um certo receio de que as condições no ritmo acelerado das próprias redes digitais, junto com o calor do debate eleitoral, fique difícil para o eleitor poder discernir o que venham a ser, a partir da atuação de redes coordenadas, a produção de uma desinformação que outra, utilizando imagens de, potencialmente de algum outro candidato, alguma outra candidata. Mas parte do desafio que está colocado aí recai nem tanto apenas só sobre a vedação daquelas empresas que são proprietárias dos modelos ou dos serviços que fazem a geração de imagem, mas está também sobre precisamente as plataformas digitais, que é o ambiente em que seria publicado esses conteúdos.
2: O debate foi reaberto no TSE por conta do avatar do ex-presidente Jair Bolsonaro, produzido por inteligência artificial e apresentado na convenção do PL. A ação impetrada pelo PT questiona a produção, já que a resolução eleitoral veda peças produzidas com IA que criem, substituem ou alterem a imagem ou a voz de pessoas para favorecer ou prejudicar candidaturas. E a lógica das redes sociais pode contribuir ainda mais no processo de desinformação. É o que explica Alexandre Gonzalez.
3: Ele habiliza também uma produção num processo de outra escala e outra velocidade, que precisamente nesse ambiente das plataformas digitais, cuja lógica de recomendação, de priorização do alcance está vinculado a essa lógica do engajamento, é que daí é um processo no qual tu não consegue necessariamente conter o que venha a ser um dano no que diz respeito às condições do eleitor poder se informar e ter acesso à integridade de informação, né? Saber que aquilo que ele está visualizando, acessando, não acaba sendo uma desinformação de má fé.
2: A defesa do candidato Flávio Bolsonaro argumenta que fantoches, animações, caricaturas e avatares sempre integraram a comunicação política e que vetar as produções só porque são feitas por inteligência artificial não é factível. Não há data para o TSE julgar se mantém a vedação ou rever a resolução e libera a ferramenta para as produções. Agência Rádio Web de Brasília, Alan Barbosa.
0: O Sérgio, o seu microfone está desligado.
1: Então, é o que nós estávamos comentando, né? Vai ser bem complicado uma eleição com tantos recursos de tecnologia. Acho que dificilmente o TSE vai ter condições de fiscalizar tudo e todos, né? Vai ser bem difícil, vai ser uma eleição com muitas ideias, com muita gente trabalhando bastidores, e a inteligência artificial certamente vai ser usada. Acho que vai caber ao eleitor, né, tentar identificar o que ele está vendo, ver se acredita ou não. É o que a gente sempre fala aqui no programa, né? O eleitor, ele tem que ficar atento, não, não se deixar levar pelo que ele vê primeiro, vai pesquisar, né, principalmente através dos sites de notícias confiáveis e o principal, né, a Justiça Eleitoral.
0: É, e uma outra coisa, né, Sérgio? Vamos deixar um pouquinho a ingenuidade de lado. Eu percebo que nesse tempo de inteligência artificial, as pessoas estão muito ingênuas, acreditando em tudo, né? Em vídeos mais assim. Eu vou dar um exemplo tosco. Ah, tem um vídeo lá de gatos protegendo crianças de ataque de urso. Aí, logo depois, está protegendo a criança de ataque de raposa. Depois está protegendo a criança de ataque de não sei o quê. E você vê que é sempre a mesma, né? Outro dia postaram lá uma mulher sendo engolida por uma sucuri. Ô, gente, vamos deixar de ser ingênuo, que tem certas coisas que são tão absurdas, né, que não tem como acontecer, e tem coisas que, se acontecerem, dificilmente vai ter alguém filmando ali na hora, né? Então, vamos deixar a ingenuidade de lado, vamos nos atentar à nossa idade, que nós temos cada um na sua idade, né? Vamos se apegar à nossa maturidade, à nossa experiência de vida, e não se deixar levar também, influenciar por qualquer coisa. Na dúvida, sempre questione.
1: É, porque a pergunta, né, nunca é demais. Se você não sabe, pergunta. Se você tem dúvidas, pergunte. As melhores fontes de informação são os sites, né, da Justiça Eleitoral, né? Eu penso assim, que se você tem alguma dúvida, não sabe o que fazer, está achando ou está entendendo que determinada situação pode ser real ou não, de repente, no cartório eleitoral, você consegue obter a informação necessária para tirar a sua dúvida. É um momento realmente bem, eu diria, complicado. Eu fico imaginando, Alessandra, como é que serão as eleições daqui a 2 anos, as eleições municipais, e daqui a 4 anos, com essa evolução tão rápida da tecnologia. Então, assim, eu acho que o importante é você se informar. Você vai, busca informação, procura saber se aquilo que você está vendo é verdade ou não, e segue em frente. Mas nunca deixe a dúvida tomar conta, e também, como você disse, né, não seja tão ingênuo e não saia acreditando em tudo e em todos.
0: E o que você falou é uma coisa realmente preocupante, né? Porque se a inteligência artificial já atingiu esse nível que está hoje, né? Que realmente tem alguns vídeos que são muito bem feitos, é difícil
1: muito
0: você
1: perfeitos. Nossa.
0: Né, perceber ali, né, o uso da IA. Imagina que 2 anos, porque a tecnologia agora, antigamente avançava a cada 1000 anos, depois a cada 100, depois a cada 10 e agora a cada 6 meses. Né?
1: A cada 6 meses. O que a gente está usando agora aqui, daqui a pouquinho já está obsoleto.
0: Sim.
1: Né? Então é isso. Daqui a pouquinho, na volta, a gente vai fugir um pouquinho da política e vamos falar, Alessandra, da lei seca. É uma mudança na legislação de trânsito. É aquela lei que obriga o cara a ficar atento, não beber quando está dirigindo. Agora tem umas mudanças, né, que vem para acrescentar na lei seca. Daqui a pouquinho a gente passa aí para os nossos ouvintes.
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5: 10:45.
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0: nós estamos de volta agora, 3 horas e 53 minutinhos, faltando 7 minutos para as 4 horas da tarde.
1: Alguma coisa boa por aí, Alessandra? O que você viu na tarde aí?
0: Tá tudo muito assim, muito superficial, né? A notícia mais interessante que eu peguei aqui, Sérgio, é essa questão, né, das Casas Bahia. Ontem a gente, né, viu um pouco sobre isso, que as Casas Bahia, ela fechou várias lojas, 298, se não me falha a memória, e por isso demitiu muitos funcionários. Mas aí teve aquela coisa, né, o Ministério do Trabalho falou que não pode, etc e tal. Mas o fato é o seguinte, é que as Casas Bahia, ela está promovendo um leilão de alguns produtos dessas lojas que foram fechadas, né? Aí tem notebook, smartphone, refrigeradores, lavadores e fogões. E por que que eu estou trazendo essa informação? Que é porque, assim, esse leilão está coincidindo com essa recuperação judicial da empresa, mas tem muita gente usando esse leilão das Casas Bahia para golpe, né? A pessoa vai lá, produz uma página bonitinha lá, muito semelhante. Aí a pessoa entra naquela página, vê um preço muito bom, nossa, tá leiloando, o preço tá bom mesmo, vai lá e compra, e não é a página oficial. Então, o alerta hoje é para as pessoas tomarem muito cuidado, não só com esse aqui especificamente, né, mas com todos os golpes de maneira geral, porque parece que os caras dormem e acordam pensando numa maneira de arrancar dinheiro da gente, né? Então, a tecnologia, ela é muito boa, né, ela ajuda bastante, mas esse ponto, ela pode atrapalhar bastante também.
1: É. E assim, a gente vê, né, volta a lembrar, cuidado com o que você vê, porque nem tudo que você enxerga é como é. Então, muita atenção nessa hora. Antes de chamar a reportagem, né, principalmente para os motoristas, para as pessoas que gostam de frequentar bares, fim de semana, festas e tudo mais, tem novidades aí com relação à lei seca. Só que antes, só passar uma informação que eu peguei aqui agora, está na Tribuna de Minas, fim de semana terá virada de tempo em Juiz de Fora e região, queda de até 10 graus, após o calor de 32 graus previsto para amanhã, sexta-feira. O INET prevê que a partir de sábado nós teremos aí a possibilidade de chuva isolada, Alessandra Batista. Então,
0: pois é.
1: Amanhã...
0: A gente estava tão feliz aqui com um tempinho, um calorzinho, né?
1: Uma diferença de 10 graus de amanhã para sábado. Essa mudança começa já a partir de amanhã, né? Já começa a sinalizar amanhã e no sábado, então, nós teremos aí uma queda bem significativa na temperatura, com possibilidade até de uma chuva, céu nublado, que vai influenciar muito na temperatura. Ô, Alessandra, para a gente encerrar o nosso programa de hoje, vamos à reportagem sobre as novas regras para a fiscalização da lei seca.
2: O Conselho Nacional de Trânsito, CONTRAN, aprovou novas regras para a fiscalização da lei seca em todo o país. A atualização foi publicada no Diário Oficial da União, do dia 18 de agosto, e regulamenta procedimentos que já eram adotados desde 2013. No entanto, a medida não cria novas infrações ou muda as penalidades previstas no Código de Trânsito Brasileiro. Entre as novidades, está a criação de uma etapa de triagem nas operações de fiscalização. Nessa fase, os agentes poderão utilizar um pré-teste ou teste passivo para identificar possíveis sinais da presença de álcool. O resultado dessa primeira verificação é apenas orientativo. Sozinho, não pode gerar autuação nem caracterizar que o motorista está dirigindo sob influência de álcool. Ou seja, outros procedimentos de comprovação deverão ser realizados. O etilômetro, conhecido como bafômetro, continua sendo utilizado para fiscalizar o consumo de álcool. Outra novidade prevista pela regulamentação é o uso de equipamentos específicos para identificar outras substâncias psicoativas, como drogas. Esses aparelhos poderão indicar qual substância foi detectada, mas não a quantidade consumida. Para serem utilizados, os equipamentos precisam ser tecnicamente certificados dentro do Sistema Brasileiro de Avaliação da Conformidade, por organismo regulado pelo Inmetro. A adoção também depende da disponibilidade desses aparelhos pelos órgãos de fiscalização. Mesmo sem a tecnologia, a fiscalização seguirá podendo ser feita pela verificação de sinais de alteração da capacidade psicomotora. A recusa do motorista em realizar o teste também continua sujeita às consequências previstas no Código de Trânsito Brasileiro. A nova resolução ainda detalha os procedimentos para casos de álcool residual na boca, provocado, por exemplo, por bombons com licor, enxaguantes bucais e outros produtos. Nesses casos, uma indicação positiva deverá ser seguida de uma avaliação posterior, antes de qualquer conclusão. As novas regras já estão em vigor. Já as alterações que atualizam as fichas de fiscalização e os códigos de enquadramento das infrações passam a valer 60 dias após a publicação da resolução. Com informações da Agência Brasil e do Ministério dos Transportes, Bianca Mingotti.
1: E Alessandra, para terminar, né, já que tivemos essa matéria com essas orientações, olha aqui o que aconteceu no fim de semana. O prefeito de Tiradentes, José Antônio do Nascimento, também conhecido como Zé Antônio do Paco, passou por uma blitz com o carro oficial da prefeitura do município, que fica a cerca de 120 quilômetros aqui da nossa região, e se negou a realizar o teste do bafômetro, tá? Parado numa blitz. O caso aconteceu na madrugada de sexta-feira, dia 14, na BR-494. O chefe do Poder Executivo afirma que cumpria a agenda institucional na edição 2026 da Del Rey Expo, em São João Del Rey, que fica vizinha a Tiradentes. No boletim da ocorrência militar, a PM informou que foi registrado que o prefeito confirmou ter bebido um copo de cerveja e apresentava sinais etílicos, ou seja, odor de álcool no hálito. Foi lavrado um auto de infração de trânsito que será encaminhado ao órgão competente. No mesmo documento, é apontado que o prefeito teria assumido que consumiu, abre aspas, o conteúdo de um copo de cerveja momento antes da abordagem. Quanto ao veículo, consta no boletim também que o próprio José Antônio pediu para que fosse liberado para que outra pessoa dirigisse, né, que passou pelo teste do etilômetro e não apresentou nenhuma influência de álcool. A notícia foi publicada no jornal Tribuna de Minas, tá? Mas, enfim, né, na ocasião, o prefeito optou por não realizar o teste do etilômetro e a recusa de teste por si não constitui comprovação de embriaguez, sem prejuízos de consequências, e o prefeito reafirma o seu respeito à autoridade responsável pela fiscalização, à legislação. Mas, realmente, ele preferiu não fazer o teste. É isso, é realmente muito perigoso, né? Principalmente nessa época em que são realizadas muitas festas, festas de cidades, né? A pessoa vai, bebe um pouquinho, a polícia está sempre de plantão realizando blitz, é preciso tomar cuidado, e agora a lei, ela vem e vai ganhar novos recursos. Não é para a pessoa fazer prova contra si mesma, mas é para resguardar a segurança de outro.
0: Tenha, tá bom? Sempre o motorista da rodada, né?
1: Sim.
0: Né? Vai lá, se o carro estiver lá com 5 pessoas, aquela que hoje não vai beber para poder conduzir o carro. Ou se você estiver sozinho, dirigindo, conduzindo, não beba. Ou no caso dele, parece que tinha alguém, né, perto dele, tinha que não alguém. Tinha bebido. Então, por que que essa pessoa não trouxe o carro, né?
1: Por que que abusa, né?
0: Exatamente.
1: É tão simples. É isso. Amanhã tem mais?
0: Amanhã tem mais 3 horas da tarde. Estamos de volta com mais fato e mais prosa também.
1: Tá, joia, então, Alessandra. Boa tarde para você, para os nossos ouvintes. Fiquem agora com a Tarde Total, não é isso?
0: Isso aí, o Edson já está por aqui e vai estar show de bola, e amanhã a gente está de volta. Um abração, Sérgio.
1: Até amanhã.
0: Até amanhã, pessoal.
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Raspando no 32, 51, 1580. 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Só musicão, hein? 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Começando com Zé Neto Cristiano e Grupo Menos é Mais. Amizade com ele.

0: Muito bem, agora 4h15, você ligado comigo, Gustavo Lima, não pega ninguém ainda, né? Zé Neto e Cristiano e o grupo Menos é Mais, para você que está ligado com a gente. Olha, quero mandar um abraço aí, dizendo que, cadê aqui o comunicado? Separei aqui o comunicado que desapareceu. Olha, você que vai na gruta, na missa da gruta, né? Santa Missa aí da gruta, que vai acontecer lá em Boa Sorte. Acabei aqui, ó. É dia 22, que vai ser depois da manhã, gente. É sábado agora, né? Dia 22. É, terça às 14 horas, Santa Missa às 15, gente. Haverá carreata saindo da Igreja Nossa Senhora Imaculada Conceição de Campo Alegre para a gruta. E tem um recado aqui para você, principalmente você que mora no Córrego do Ouro. Meu amigo Rogerinho, um dos organizadores aí dessa aí da gruta, né?
1: Ô Edson, tá bom? Se estiver na rádio aí, tu fala que a empresa Paula Santos cedeu o ônibus pra levar o pessoal lá na missa, tá? Em Rio Pinho. Aí vai sair a partir das 14 horas na pracinha, aqui em frente ao bar do Ronaldo, perto da igreja no Corro do Ouro, beleza? E o 11 é gratuito, tá? Obrigado, filho.
0: Beleza, gente? Viu o recado do Rogério? Vai ter ônibus de graça saindo da pracinha, tá bom, gente? Então, pra você poder ir lá na gruta. É sábado agora, hein? Não perca.
2: 4h17.
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0: Bom, 16:22 aqui na 90.1, a sua participação aqui no nosso Pop, né? Por aqui está...
1: Boa tarde, Ieda... Edson.
0: Oi, boa tarde.
1: Tudo bem? Ieda Cunha, do Córrego do Ouro. Ô, Edson, você toca pra mim qualquer uma música do Pablo do Arrocha? Ofereço pra você e pra todos os ouvintes. Muito obrigada, boa tarde.
0: Beleza, um abraço a você, Ieda. Obrigado. Alô.
2: Boa tarde. Boa tarde. Fala Santo Antônio. Eu gostaria de ouvir uma música com Mato Grosso e Matias, pois toda sorte tem quem acredita nela. Ofereço aí pra vocês a rádio, pra todos os ouvintes que são sinalizados. Muitos anos de rádio pra tu, Edson. Deve ter uns 40 anos, hein? Tá aí. Um abraço, fique com Deus.
0: É isso aí, 40 anos. Adivinhou, amiga. Adivinhou, sabe, né? É muito tempo, né? Eu tenho muito tempo na Rádio Cultura. Alô?
3: Oi, Edson Paulo. Boa tarde.
0: Boa tarde.
3: Quem tá falando é o César do Bairro Santo Antônio. Eu gostaria de ouvir uma música com Menos é Mais, A Lapada Dela. Muito obrigado, Edson Palma, e uma boa tarde.
0: Olá, César. Abraço. Agora vamos de Pablo do Arrocha, e na sequência Mato Grosso e Matias e o grupo Menos é Mais, Lapada Dela. É você participando pelo WhatsApp, 3251-1580.

0: Pra Mato Grosso e Matias, sorte tem. Quem acredita nela e Pablo do Arrocha, daqui a pouco eu volto.
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3: 4:33.
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0: Tá legal você participando com a gente aqui no Pop.
1: Boa tarde, quem tá falando é o Felipe Vidal. Eu queria oferecer uma música do Sabrina Ribeiro para o Sonioda.
0: Um abraço a todo mundo aí do Morro dos Coutinhos, viu? Valeu.
2: Oi, Edson, boa tarde. Aqui é o Pedro Paulo do bairro São Sebastião. Você faz o favor de colocar para mim Folha Seca aí, o Amado Batista. Um abração aí, Edson. E com Deus.
0: Aí, sucesso.

0: Muito bem, agora 12 minutos, faltando para as 5. Olha, quero mais uma vez deixar o recado do nosso amigo Rogerinho, você que vai comparecer na Santa Missa na Gruta no dia 22, gente. Vai ter ônibus para levar a turma que não pode ir de carro.
1: É, Rogério. Tá bom? Se estiver na rádio aí, tu fala que a empresa Paula Santos cedeu o ônibus para levar o pessoal lá na missa, tá? Em Rio Pinho. Aí vai sair a partir das 14 horas na pracinha, aqui em frente ao bar do Ronaldo, perto da igreja no Corro do Ouro. Beleza? E o 11 é gratuito, tá? Obrigado, filho.
0: Tá certo. Um abraço, Rogério. Daqui a pouco eu volto. 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
10: Bom, olha, voltando com você ligado comigo aqui na Rádio Cultura FM 90.1. Quero mandar um abraço também a toda essa galera aí, deixa eu ver aqui, ó, que tá ligada com a gente aí também lá na Francesa Almerinda. Um abraço, viu? E lá em Inovadores também, né? O Ivani, daqui a pouco toca a música dele. Agora chegando mais um sucesso de Diego Arnaldo, Zé Neto Cristiano. Vai cair água.
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1: Sabe, galera?
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0: Olha aí você, ligado com a gente, agora 17 horas e 1 minuto, Simone Mendes, Direitos Iguais, Diego Arnaldo, Zé Neto Cristiano, vai cair água. Olha, daqui a pouco eu volto com o Flash Total.
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2: 5 e 2.
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5h16, a primeira sequência de hoje aqui do Flash, Tony Garrido, Me Libertei. Daqui a pouco eu volto aí com a sua participação. Até às 7h, o nosso Flash Total, melhor da saudade, aqui na 90.1.

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1: 5 e 17.
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15: Olha aí, agora 17 horas e 20, 90.1, Rádio Cultura FM. Quero deixar aqui mais uma participação, né? O Ivani, lá de Nova Dores. Um abraço, Ivani. Tudo bom? É, manda uma música do Roberto Carlos, A Distância, para minha mãe em Oliveira Forte. Estou falando de Nova Dores, mas a minha mãe mora em Oliveira Forte. Ei, Ivani, um abraço para sua mamãe lá em Oliveira Forte, né? E toda a turma em Nova Dores curtindo a nossa programação. Essa música do Roberto é linda, hein? A Distância, 5h21.

0: O eterno rei do pop, Michael Jackson, Off The Wall, Roberto Carlos, A Distância. Você ligado comigo até às 7, o nosso Flash Total, a viagem através da música.
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3: 5:29.
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2: Espero que você esteja curtindo na balada, viu? Porque afinal de contas...

Legal, um abraço aí, viu, William Silva, que tá todo sábado na balada. Olha, eu vou trazer aqui o pedido, deixa eu ver quem tá aqui, ó. Oh, é a Tatiana Barbosa, boa tarde, Edson Palma, que é a Tatiana de Rio Pinho. Um abraço a você, Tati, a todo mundo aí de Rio Pinho. É, eu ouvi uma música, olha, essa música no horário não dá, eu quero oferecer para minha mãe Maria da Glória e para toda a minha família e para todos vocês aí da rádio. Tá bom, Tati, obrigado. Boa tarde, Edson, aqui é o João Vitor. Manda um abraço aí para mim e a minha madrinha Rosa. Ô, Rosa, um abraço, viu, João Vitor? Um abraço também para você e também para todo mundo que tá ligado com a gente aí em Campo Alegre, a Tiana, né? Grande abraço, Tiana. Valeu. Dona Rosa também tá ligada com a gente aí. Adriana Calcanhoto, fica assim sem você.

0: Bee Gees, anos 60. I Started the Jerk, demais em Survival Burning Heart. E a Adriana Calcanhoto fica assim sem você. E faltando 14 minutos para as 6, lembrando que às 6 tem a nossa Ave Maria. E na sequência, o nosso jornalismo Cultura New.
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2: 5:46.
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8 minutos voltando para as 6, de volta com você, né? Daqui a pouco vem a nossa Ave Maria e em seguida o Cultura News. Agora chegando aí mais uma saudade bacana para você do comércio, você do Uber, em qualquer lugar da cidade e região. A carta. Legião e Erasmo Carlos.

ex-Beatle George Harrison, Jesus Go, Legião Urbana e Erasmo Carta. Vem aí a Ave Maria e eu volto na sequência com Cultura News.

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2: 6 horas.
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3: O anjo do Senhor anunciou a Maria, e ela concebeu do Espírito Santo. Ave Maria, cheia de graça, o Senhor é convosco. Bendita sois vós entre as mulheres, e bendito é o fruto do vosso ventre, Jesus. Santa Maria, Mãe de Deus, rogai por nós, pecadores, agora e na hora de nossa morte. Amém. Eis aqui a serva do Senhor, faça-se em mim segundo a vossa palavra. Ave Maria, cheia de graça, o Senhor é convosco. Bendita sois vós entre as mulheres, e bendito é o fruto do vosso ventre, Jesus. Santa Maria, Mãe de Deus, rogai por nós, pecadores, agora e na hora de nossa morte. Amém. E o Verbo Divino se fez carne e habitou entre nós. Ave Maria, cheia de graça, o Senhor é convosco. Bendita sois vós entre as mulheres, e bendito é o fruto do vosso ventre, Jesus. Santa Maria, Mãe de Deus, rogai por nós, pecadores, agora e na hora de nossa morte. Amém. Rogai por nós, Santa Mãe de Deus, para que sejamos dignos das promessas de Cristo. Oremos. Infundi, Senhor, como vos pedimos, a vossa graça em nossas almas, para que nós, que pela anunciação do anjo, vimos ao conhecimento da encarnação de Jesus Cristo, vosso Filho, por sua paixão e morte, sejamos conduzidos à glória da ressurreição, pelo mesmo Cristo, Senhor nosso. Amém.

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6: Muito bem, agora 18 horas e 7 minutos, aqui na 90.1 Rádio Cultura FM. No ar, Cultura News.
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6: Supervisão, direção, Sérgio Rodrigues. Começando com as cotações do agro para hoje, dia 20 de agosto.
8: O preço do café arábica abre esta quinta-feira com recuo de 0,59%, com a saca de 60 quilos negociado a R$ 1.804,65 na cidade de São Paulo. O café robusta, por sua vez, teve recuo de 1,16%, sendo comercializado a R$ 1.062,69. O preço do açúcar cristal apresenta alta de 0,22%. Na capital de São Paulo. A saca de 50 quilos é cotada a R$ 102,49. Em Santos, houve recuo de 0,82%. E a mercadoria é negociada a R$ 125,21, na média de preço sem impostos. A saca de 60 quilos do milho, por sua vez, é vendida a R$ 67,39, após alta de 0,28%. O preço do boi gordo apresenta pequena alta de 0,01% nesta quinta-feira. Em São Paulo, a arroba é negociada a R$ 344,85. No mercado de frangos, preços apresentam estabilidade na Grande São Paulo, em São José do Rio Preto e em Descalvado. O frango congelado é vendido a R$ 7,17, enquanto o frango resfriado custa R$ 7,18. A carcaça suína especial apresenta estabilidade de preço nos atacados da Grande São Paulo, onde o quilo custa R$ 7,38. Entre os estados analisados, o suíno vivo registra o menor preço em Santa Catarina, onde o animal é comercializado a R$ 4,61. A saca de 60 quilos da soja inicia quinta-feira em alta no interior do Paraná e na região litorânea de Paranaguá. No mercado paranaense, o grão apresenta aumento de 0,57%, com a saca negociada a R$ 144,03. Em Paranaguá, o aumento foi de

0: normal, o preço do frango se manteve quase estacionado nos últimos dias no atacado. Dados do CPEA indicam que o quilo do animal congelado ou resfriado foi vendido em torno de R$ 7,20, um pouco mais ou um pouco menos. As exportações estão em alta e o mercado interno está firme. Resta saber como ficarão as coisas na reta final do mês, quando parte da população já gastou o salário e precisa cortar despesas. A soja deve fechar o mês de agosto mais cara. Até agora, os preços aumentaram quase 4% e atingiram a marca de R$ 150 a saca em Paranaguá, informa o CPEA. A valorização do dólar torna o produto brasileiro vantajoso para os compradores de fora, que precisam disputar a soja com os compradores nacionais, o que puxa os preços para cima. Tanto que as cotações estão em alta mesmo depois de uma safra recorde, na casa de 180 milhões de toneladas. O preço das frutas subiu em julho no atacado. Balanço da CEAGESP, a Central de Abastecimento de São Paulo, que trabalha com a compra e a venda de mercadorias de todo o país, indica que houve um avanço de 7,6% na média. O aumento foi puxado por itens como melancia, mamão havaí e limão taiti, que ficaram entre 41% e 58% mais caros. O avanço no geral só não foi maior por conta da queda nos preços de itens como caju, morango e melão. Da Rádio 2, Humberto Ferretti.
1: Dia D de vacinação será neste sábado, dia 22, em todo o país. Imunização abrange 20 doenças.
2: Dia D da campanha nacional de multivacinação será neste sábado, dia 22 de agosto, em todo o país. A ação disponibiliza vacinas contra 20 doenças e tem como principal público crianças e adolescentes menores de 15 anos. A campanha segue até o dia 1º de setembro. Durante a mobilização, serão oferecidos imunizantes conforme a idade, o histórico vacinal e as indicações de cada pessoa. Entre as vacinas estão as que protegem contra poliomielite, meningites, influenza, Covid-19, febre amarela, HPV, dengue e sarampo. Uma das novidades deste ano é a vacina pneumocócica 20 valente, incorporada ao calendário nacional de vacinação em junho. O imunizante amplia a proteção contra doenças causadas pelo pneumococo, como pneumonias e meningites, e é indicado para crianças menores de 5 anos, conforme o esquema vacinal. Segundo o Ministério da Saúde, mais de 180 milhões de doses foram disponibilizadas para garantir a vacinação em todo o país ao longo deste ano. A campanha também reforça a proteção contra o sarampo. Em Guarulhos, São Bernardo do Campo e na capital paulista, o Ministério da Saúde mantém a vacinação indiscriminada contra a doença para pessoas de 6 meses a 59 anos, devido ao aumento de casos nas Américas e ao registro de casos importados no Brasil. Até 14 de agosto, mais de 529 mil doses da tríplice viral foram aplicadas nos 3 municípios. O objetivo do Dia D é atualizar a situação vacinal, ampliar a cobertura e facilitar o acesso gratuito às vacinas pelo Sistema Único de Saúde, o SUS. Com informações do Ministério da Saúde, Bianca Mingotti.
1: Eleições 2026. Maioria dos deputados federais eleitos em 2022 tentará se reeleger esse ano.
3: 513 deputados federais eleitos em 2022, 410 vão tentar a reeleição para a Câmara dos Deputados. O número representa 79,9% dos parlamentares que conquistaram uma vaga nas últimas eleições para o cargo. Para simplificar, dá para dizer que 8 de cada 10 deputados federais em exercício no país vão tentar renovar seus mandatos nas eleições de outubro. O partido que concentra o maior número de candidatos à reeleição é o PL, são 73 ao todo. Depois aparecem PT, com 53 deputados federais candidatos à reeleição, e o União Brasil, com 45. No recorte por estado, São Paulo lidera, com 52 deputados eleitos em 2022, que tentarão renovar o mandato em outubro. Minas Gerais, com 47 e Rio de Janeiro, com 38, aparecem na sequência. O Tocantins, por sua vez, é o estado com o menor número de deputados federais cadastrados para disputar a reeleição esse ano, com 3. Só um a menos que o Amapá e 2 a menos que Roraima e Rondônia, que tem 5 cada.

0: Considerando o gênero e simplificando as estatísticas, dá para dizer que 8 em cada 10 deputados que tentarão a reeleição são homens, num total de 341. 69 são mulheres. Da Rádio 2, Milena Abreu.
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1: TSE já recebeu mais de 1.000 denúncias de irregularidades sobre a propaganda eleitoral.
0: 513 deputados federais eleitos em 2022, 410 vão tentar a reeleição para a Câmara dos Deputados. O número representa 79,9% dos parlamentares que conquistaram uma vaga nas últimas eleições para o cargo. Para simplificar, dá para dizer que 8 de cada 10 deputados federais em exercício no país vão tentar renovar seus mandatos nas eleições de outubro. O partido que concentra o maior número de candidatos à reeleição é o PL, são 73 ao todo. Depois aparecem PT, com 53 deputados federais candidatos à reeleição, e o União Brasil, com 45. No recorte por estado, São Paulo lidera, com 52 deputados eleitos em 2022, que tentarão renovar o mandato em outubro. Minas Gerais, com 47, e Rio de Janeiro, com 38, aparecem na sequência. O Tocantins, por sua vez, é o estado com o menor número de deputados federais cadastrados para disputar a reeleição esse ano, com 3. Só um a menos que o Amapá e 2 a menos que Roraima e Rondônia, que tem 5 cada. Considerando o gênero e simplificando as estatísticas, dá para dizer que 8 em cada 10 deputados que tentarão a reeleição são homens. São homens, num total de 341. 69 são mulheres. Da Rádio 2, Milena Abreu.
1: Em 2025, brasileiros depositaram quase 221 bilhões de reais em bets e perderam quase 37 bilhões de reais.
0: Os brasileiros depositaram 220 bilhões e 600 milhões de reais em plataformas autorizadas de apostas online durante o ano passado. Dados preliminares divulgados pelo Ministério da Fazenda revelam que desse montante, 36 bilhões e 900 milhões de reais ficaram retidos pelas empresas como faturamento, ou seja, foi o total perdido pelos jogadores, enquanto o restante retornou aos usuários na forma de prêmios e bônus. O levantamento oficial do governo federal indica ainda que cerca de 25 milhões de pessoas realizaram apostas entre janeiro e dezembro do ano passado, com pico de movimentação financeira no mês de outubro, durante as fases decisivas do futebol nacional e continental. Os números da Fazenda ficaram abaixo de estimativas anteriores divulgadas por secretários estaduais, e as entidades do setor atribuem essa diferença ao volume expressivo de transações que ainda ocorrem em sites clandestinos e não regulamentados. Alguns estudos indicam que cerca de 40% das apostas ainda são feitas em sites não regulamentados. Para evitar prejuízos financeiros e proteger o orçamento familiar, especialistas recomendam uma cautela no uso dos valores destinados a esse tipo de prática. A orientação principal para quem escolhe apostar é usar apenas plataformas devidamente autorizadas e com cadastro regularizado. Da Rádio 2, Milena Abreu.
1: Futebol, Taça Libertadores, Palmeiras e Flamengo vencem e estão nas quartas de finais.
3: Palmeiras está de novo nas quartas de final da Copa Libertadores da América. A equipe do técnico Abel Ferreira superou a pressão em Assunção, no Paraguai, e venceu o Cerro Porteño pelo placar de 1-0, com gol marcado pelo paraguaio Gustavo Gomes. O Verdão, que tinha empatado no jogo de ida, entrou precisando vencer uma vitória simples para não depender dos pênaltis. E foi isso que aconteceu. Motivo de muito orgulho para o técnico Abel Ferreira.
4: Eu disse-lhe, só há uma forma de nós ganharmos lá. Uma. É nós sermos melhores que eles, onde é o ponto forte deles. Foi uma classificação à Libertadores. Classificação de Libertadores. Aos nossos torcedores, uma palavra de carinho, palavra de estejam juntos, é sobretudo nos momentos difíceis em que nós percebemos aqueles que falam a verdade e aqueles que procuram confusões em tudo, que o treinador vai sair, que o treinador pediu demissão, que os jogadores isto e que os jogadores aquilo. Gostei muito de ver a nossa torcida, um comunicado que fez há dias atrás, espero que isso se mantenha. Já ganhamos uma competição, eu sei que alguns se esqueceram, e o balanço só se faz no fim.
3: Agora o Palmeiras aguarda o vencedor de Mirassol e LDU, que se enfrentam nesta quinta-feira. Lembrando que no primeiro jogo em São Paulo, as equipes empataram em 1-1. Então o time brasileiro vai precisar vencer na altitude para poder seguir na Copa Libertadores da América. No outro jogo de brasileiros da quarta-feira, melhor para o Flamengo, que superou o Cruzeiro no Maracanã por 2-1 e também está classificado. Lembrando que no Mineirão o empate em 1-1 prevaleceu. Portanto, o rubro-negro segue na Libertadores e vai aguardar o vencedor de Independente Del Valle e Tolima. Como esse jogo havia sido adiado por conta do terremoto na Colômbia, foi feita a primeira partida nesta semana com vitória do Independente Del Valle e as equipes se enfrentam apenas na terça-feira que vem. Ainda nesta quinta-feira, o Corinthians decide a vida na Libertadores diante do Rosário Central, jogo que acontece na Neoquímica Arena às 9h30 da noite. Primeira partida na Argentina, tudo igual, 0-0. Então o Timão vai precisar de uma vitória simples para poder avançar. Agência Rádio Web com informações da Libertadores, Daniele Esperon.
1: Agora a notícia final. Pela Copa Sul-Americana, o Atlético se classificou no sufoco e pode pegar outro time brasileiro.
3: O Atlético Mineiro está nas quartas de final da Copa Sul-Americana, mas a vaga veio com emoção. E aos 47 minutos da segunda etapa, quando Coelho marcou o gol que empatou a partida em 2-2 com o Red Bull Bragantino na Arena NRV. Como no jogo de ida, o Galo venceu por 1-0 em Bragança Paulista, com isso avançou num placar agregado por 3-2. Uma classificação que faz com que Eduardo Domingues, técnico do Atlético Mineiro, e também os jogadores reflitam sobre o desempenho em campo, como destaca o meio-campo Bernard.
5: Eu estou muito feliz com a classificação, muito feliz com que a gente no final conseguiu fazer, porém serve sem dúvida nenhuma de alerta. A gente fez um primeiro tempo muito, muito, muito abaixo, um primeiro tempo que não podemos dizer um primeiro tempo para esquecer, um primeiro tempo para analisar, para não acontecer novamente. A gente conseguiu ajustar algumas coisas ali no intervalo para que a gente fizesse um segundo tempo, podemos dizer, melhor, mas nem perto daquilo que a gente queria apresentar aqui hoje também para a torcida.
3: Agora o Atlético Mineiro aguarda o vencedor de Macará e Santos, que jogam nesta quinta-feira às 7 horas da noite. Lembrando que a equipe do Peixe tem uma vantagem, já que venceu o duelo de ida pelo placar de 2-1. Mais brasileiros entram em campo nesta quinta-feira pela Copa Sul-Americana. O Botafogo recebe o Cienciano do Peru no Rio de Janeiro, depois de ter levado uma goleada de 6-1 na altitude em Cusco. Desta vez, o Alvinegro vai precisar vencer pelo menos por 5-0 para levar a decisão da vaga para os pênaltis. O Vasco, que empatou no Rio de Janeiro em São Januário em 0-0 com o Olímpia do Paraguai, decide a vaga dentro do Defensores del Chaco diante da equipe paraguaia, precisando vencer. Em caso de nova igualdade, a decisão da vaga será nos pênaltis. Agência Rádio Web com informações da Copa Sul-Americana, Daniele Esperon.
1: É agora às 8 horas e 25 minutos, Cultura News de volta amanhã, sexta-feira, após a nossa Ave Maria. Supervisão e direção de Sérgio Rodrigues. Até lá.
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4: 6:31.
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Muito bem, de volta aqui na 90.1. Você que está ligado comigo, quero mandar um abração para a Regina aí, viu? Na Ponte Preta, o Jadil, o Anísio, a todos aí que estão ouvindo a gente no Correio do Ouro também. Obrigado pela audiência, gente. Valeu, Arpo. San Francisco Night, voltando aí com a nossa parte musical. Um abração para a Beatriz também e para o Dinei, aí no Correio do Ouro.

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0: mais, hein? Agora às 8 horas e 47. Demis Russos, Rain Tears. Rain the Tears. Zé Ramalho, Eternas Ondas. Daqui a pouco eu volto com a última sequência para você ligado aqui no nosso Flash Total.
1: De volta ao passado.
2: 6h48.
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0: 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Olha, quero mandar um abraço pra Tatiana lá em Rio Pinho e também pro meu amigo Nego do Sonego. Um abraço a você, viu? Olha essa saudade aqui, gente. Eu vou tocar. Muita gente vai lembrar. Porque durante muitos anos eu era a minha abertura do programa Tarde Total. E eu fazia quando ainda a rádio era AM, lá no alto do Boa Vista, né? Então vai trazer saudade para muita gente que curtiu essa época aí. Hermione Cass, as vozes da minha cidade.

Olha, essa música ecoava pela cidade, viu? Gente, obrigado pelo carinho, obrigado pela audiência. Daqui a pouco tem A Voz do Brasil à noite, sertanejo classe A. Eu volto amanhã, sexta-feira, com você de 4 às 7, com mais um programa Tarde Total. É época boa, né? Voltou? Oi, gente! Deixa a saideira com The Carpenters, Only Yesterday. Um abraço, fui!

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1: São de 1,8 gigawatts de capacidade.
0: E você vai saber como escolher eletrodomésticos e eletrônicos mais econômicos para a sua casa.
2: Na apresentação da Voz do Brasil, Luciana Vasconcelos e Luciano Seixas.
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2: Um supercomputador para desenvolver inteligência artificial em grande escala.
0: Além de parcerias com outros países para capacitação e desenvolvimento dessa tecnologia.
2: Ações anunciadas hoje que fazem parte do Plano Brasileiro de Inteligência Artificial.
3: Entre as ações anunciadas nesta quinta-feira, está a aquisição por meio de edital competitivo de um supercomputador para treinar modelos e desenvolver inteligência artificial em larga escala. O equipamento vai alcançar cerca de 7.200 petaflops, ou seja, será capaz de fazer cerca de 7,2 quintilhões de operações matemáticas em apenas um segundo e deve figurar entre as 10 maiores máquinas do mundo em capacidade de processamento de IA. A ministra da Ciência, Tecnologia e Inovação, Luciana Santos, detalha o impacto da inteligência artificial na vida das pessoas.
4: Para que essa supercomputação? É para desenvolver vacinas e medicamentos. É para poder garantir antecipação das chuvas e secas. É para poder melhorar a produtividade da indústria brasileira. E em tudo isso, o IA vai nos ajudar. O supercomputador não serve apenas para fazer conta mais rápido. Ele serve para transformar problemas que levariam décadas para resolver coisas do dia a dia do povo brasileiro.
3: O supercomputador será instalado no Parque Tecnológico Augusto Severo, na Universidade Federal do Rio Grande do Norte. O estado foi escolhido devido ao grande potencial energético. A presidente do Conselho de Administração do Parque, Ângela Maria Paiva Cruz, explica o que a chegada do equipamento vai representar para a região.
5: A instalação do supercomputador no Rio Grande do Norte demonstra que a ciência brasileira se fortalece quando alcança diferentes territórios, mobiliza talentos e transforma conhecimento em oportunidades para a sociedade.
3: As ações integram o Plano Brasileiro de Inteligência.

0: marcado o início da estruturação de uma
1: do financiamento para quem está cadastrado no Move Brasil aumentou de 150 para 200 mil reais.
2: É o que determina a portaria publicada pelos Ministérios do Desenvolvimento, Indústria, Comércio e Serviços e do Ministério da Fazenda.
1: A nova portaria também inclui entre os veículos elegíveis os híbridos com diferentes combinações de fontes de energia, integrando motor elétrico e motor a combustão que utilize álcool, gasolina ou ambos.
2: A elevação do teto e a inclusão de outros veículos híbridos amplia a oferta, mantendo os critérios de sustentabilidade e eficiência energética, como explica Wallace Moreira, secretário de Desenvolvimento, Indústria, Inovação, Comércio e Serviços.
3: Atualizar esse valor para que os trabalhadores possam ter acesso a esses modelos de carros é fundamental. O taxista, ele consegue comprar um carro com preço acima de 150 mil e com descontos que ele tem fica abaixo de 150. Como o programa ele contabiliza o preço que está na nota fiscal, o trabalhador de aplicativo fica numa desvantagem. Isso corrige ali e contribui para que esses trabalhadores possam comprar esses carros. Os critérios para acessar o programa continuam os mesmos, assim como os critérios de habilitação ao programa também não alteram.
1: Para solicitar adesão ao programa, acesse movebrasil.sistema.gov.br.
2: E Luciano, quem pretende comprar ou vender um carro usado vai poder agora fazer todo o processo por meio digital.
1: Uma nova resolução do Conselho Nacional de Trânsito autoriza a transferência de veículos de forma 100% eletrônica.
2: O procedimento vai reunir em uma única plataforma a assinatura do documento,

0: pagamentos de taxas.
1: Outra novidade é... a modalidade...
2: Foram estabelecidas as condições para integrar essas etapas em um fluxo eletrônico vinculado ao Renavam. As operações também ficarão mais seguras com requisitos de segurança definidos pela norma, como autenticação individual e multifator, rastreabilidade, trilhas de auditoria e mecanismos de prevenção e detecção de fraudes. Daniele Popov para a Voz do Brasil.
3: A fiscalização de trânsito poderá usar agora novos equipamentos para detectar, além do consumo de álcool, também o uso de drogas pelos motoristas.
1: A mesma resolução do Conselho Nacional de Trânsito, que atualizou a Lei Seca, estabeleceu ainda algumas mudanças nos procedimentos para testar os condutores.
3: Esse teste será feito em uma triagem inicial, com equipamentos mais sensíveis, e em caso positivo, em uma segunda etapa com o bafômetro.
1: O secretário nacional de trânsito, Adroaldo Catão, conversou comigo e Mariana Jungmann mais cedo e explicou o que muda e o que permanece igual na fiscalização sobre o consumo de álcool e drogas. Acompanhe.
4: Secretário Adroaldo Catão, seja muito bem-vindo à Voz do Brasil. Vamos falar dessa atualização sobre as regras da Lei Seca, que foram aprovadas recentemente. O que, que o senhor destaca como mudanças mais importantes?
5: Olha, eu destaco dois pontos importantes. Primeiro, isso que você falou bem, é uma atualização, né? A Lei Seca está completando aí 18 anos de muito sucesso e era o momento de fazer algumas modificações no âmbito da resolução do contrato.

foi atualizar alguns sensacionalistas na imprensa, dizer assim, olha, cidadão usou enxaguante bucal, vai aparecer álcool na boca, e a gente sabe que não é bem assim, porque esse álcool ele não permanece na boca muito tempo, então o tempo entre fazer um primeiro teste e um segundo será suficiente para tirar qualquer dúvida, né? Porque o objetivo, obviamente, da lei seca não é pegar quem

0: levam a um risco também, e aumenta a capacidade do Sistema Nacional de Trânsito de aferir esses dados, né? Isso também é muito importante. Então, é obrigatório agora que se coloque pelo menos dois comportamentos alterados para que isso seja mais explicitado, mais transparente. Mas continua como é hoje. Basta o uso do etilômetro ou, no caso agora, quando houver o equipamento, o uso do chamado drogômetro. Essa situação acontece quando a gente, mesmo diante da recusa, detecta que há um comportamento claramente indicando o uso de álcool ou de outras substâncias.
1: E houve mudanças aí, secretário, em relação aos procedimentos quando o condutor se recusa a fazer o bafômetro ou continua como era antes, mesmo se recusando, ele vai sofrer as penalidades?
0: Continua exatamente como era antes, não mudou nada nisso aí, a lei continua valendo, tá? Não houve nenhuma modificação, ou seja, se o cidadão se recusar, seja usar o etilômetro ou outro equipamento, ele vai responder pela recusa, que é uma infração específica, que é aquela que lhe dá multa de quase R$3.000 e lhe submete a uma suspensão da sua CNH. Então, realmente é um procedimento que continua do jeito que está hoje, e o cidadão tem que saber que ele pode, obviamente, se recusar, mas se ele se recusar, ele está sujeito a esse tipo de infração. Lembrando que mesmo que ele se recuse, e além de levar multa, se ele tiver com comportamentos que demonstrem que ele está embriagado ou sob uso de outras substâncias, também continua a responsabilidade do agente de detectando que isso aconteceu, enquadrá-lo eventualmente, se for o caso, também como crime.
2: Então, secretário, não muda nada.

0: resolução.
1: As estratégias foram discutidas durante um evento promovido pela Agência Nacional de Energia Elétrica, ANEEL.
2: O risco de eventos climáticos extremos coloca o planejamento como uma das prioridades para o setor elétrico. A preocupação é reduzir os impactos de um possível El Niño intenso sobre o sistema, especialmente nas regiões mais vulneráveis, como explica Sandoval Feitosa, diretor-geral da Agência Nacional de Energia Elétrica, a ANEEL.
3: Projeções internacionais da Administração Nacional Oceânica e Atmosférica dos Estados Unidos estimam elevada probabilidade, mais de 90%, de um El Niño muito forte para ocorrer entre outubro e dezembro de 2026, reforçando a necessidade de preparação antecipada.
2: Para aumentar a segurança do sistema, o Comitê de Monitoramento

monitoramento do setor elétrico aprovou a antecipação de 1,8 gigawatts de capacidade. Essa quantidade pode abastecer mais de 1,5 milhão de residências ou alimentar grandes complexos industriais e cidades de grande porte. As distribuidoras de energia planejam investir cerca de 20 bilhões de reais na modernização das redes.

0: ONS, potência, monitoramento por satélite para prevenção e combate a queimadas e medidas relacionadas à vazão de Belo Monte. Reportagem Luciana Colares de Holanda.
1: Vamos continuar falando aí, Luciana, sobre energia, dessa vez dentro de casa, a economia dentro de casa.
2: Pois é, Luciana, na hora de comprar eletrodomésticos, por exemplo, existe uma etiqueta em formato de lâmpada nas cores preta e amarela.
1: É o selo Procel, uma referência para quem busca economia na conta de luz e mais eficiência energética.
2: Os detalhes você vai ouvir agora na reportagem.

0: ajuda a identificar produtos. Conta o consumo de energia na hora da compra.
1: Eu sempre olho e tomo cuidado de entender, né, o que está sendo a mensagem que está sendo passada. E os selos, eles têm um indicativo, né, para mostrar esse consumo. Tento sempre escolher o melhor consumo, né?
0: Podem levar o selo outros produtos, como lâmpadas, ar-condicionado, ventilador, televisões e eletrodomésticos em geral. O selo Procel estende-se também às edificações, para indicar aquelas que oferecem melhor desempenho energético e economizam mais, como explica Sérgio Aire Moraes, do Ministério de Minas e Energia.
2: Ela tem que ser eficiente nos seus sistemas de iluminação, de ar-condicionado e a própria estrutura envoltora da edificação, piso, parede, teto, elas têm que apresentar um melhor desempenho. Aí sim passa a ter uma autorização de exibir essa placa do selo Procel na entrada da edificação.
0: Antes de receberem o selo, os produtos...

0: leva menos energia para realizar a mesma função. Reportagem Márcio Fernandes.
1: Produtores rurais, pesquisadores e consumidores contam agora com uma plataforma para acompanhar preços de alimentos e previsão de safras.
2: A Companhia Nacional de Abastecimento, a Conab, lançou uma nova versão do Portal das Informações, que reúne em um único endereço mais de 80 painéis e serviços agropecuários.
1: O gerente de dados e inteligência da Conab, Herbert Filgueiras, explica o impacto dessa modernização do serviço.
3: A reformulação do portal nasceu assim, com o objetivo de democratizar o acesso aos dados e informações que a Conab produz, né? E às vezes esses dados ficavam pulverizados, né? E difícil de encontrar. A gente consolidou diferentes ambientes distintos, modernizamos as empresas.

0: processo de governança da informação também.
1: Com 40 horas, o curso aborda temas como tempo de tela, cyberbullying, proteção de dados e fake news, como explica a coordenadora-geral de Educação Digital do MEC, Ana Dalfabro.
2: Ele trata de temas sobre segurança e privacidade na internet. A gente sabe, né, a crescente violência que as crianças têm sofrido dentro do ambiente digital. Então, um curso super importante para esse público. Fala também sobre a necessidade de empatia, respeito nas redes, né, nessa convivência hoje dentro do mundo digital. Então, de fato, um curso muito útil para os professores hoje, dado o dia a dia deles em sala de aula. Curso é todo online, os professores conseguem fazer no seu ritmo, né, hora que funciona melhor para parar e conseguir se dedicar a uma formação. Então, bem mão na massa.
1: Para fazer o curso, acesse o site avamec.mec.gov.br, faça o login com sua conta gov.br e busque por Segurança e Cidadania Digital em Sala de Aula, segunda edição. Depois, basta clicar em inscrever-se e começar as aulas. Reportagem Gilberto Evangelista.
3: Profissionais que ainda não têm curso superior ou que possuem graduação em área diferente daquela que atuam podem concorrer a bolsas integrais de licenciatura pelo PRILEI, um programa.

0: bolsas integrais.
1: STJ reafirma que envio de pornografia pela internet pode configurar importunação sexual.
2: Caixa Econômica Federal vai ter de pagar horas extras à bancária que não era obrigada a registrar ponto.
1: Boa noite, eu sou o Arthur Filho.
2: E eu sou Walter Lima.
1: A primeira turma do Supremo Tribunal Federal aceitou denúncia contra o ex-presidente da Assembleia Legislativa do Rio, Rodrigo Bacelar, e o ex-deputado estadual Tiego Raimundo dos Santos Silva, conhecido como TH Joias.
2: O julgamento acontece em sessão virtual.

0: apresentados.
1: Físico entre o criminoso e a vítima. Segundo o relator ministro Joel Ilan Paciornik, o crime de importunação sexual pode ser caracterizado pelo simples envio de fotos ou vídeos pornográficos sem o consentimento da vítima, o que foi verificado nessa ação penal.
2: A Caixa Econômica Federal vai ter de pagar horas extras a uma bancária que não era obrigada, por regra interna, a registrar o ponto.
3: A sétima turma do TST decidiu que essa condição não afasta a obrigação da empresa de controlar a jornada. Samanta Flor.
4: A bancária afirmou que trabalhava das 8 da manhã às 8:30 da noite. A Caixa disse que ela cumpria jornada menor e que, por ser considerada funcionária,

0: O registro de ponto era opcional.
1: Pablo Marçal de usar recursos oficiais para a campanha.
2: Decisão foi tomada na sessão desta quinta-feira e vale até o julgamento do mérito do registro de candidatura de Marçal. Guilherme Firmino tem mais informações.
3: O plenário do TSE deferiu tutela de urgência e proibiu Pablo Marçal de usar recursos públicos na campanha eleitoral. Marçal também foi vetado de participar da propaganda eleitoral gratuita no rádio, na televisão e de debates. No processo, o Ministério Público Eleitoral alega que Pablo está inelegível até 2032 e que não cumpriu o prazo mínimo de 6 meses de filiação ao PRTB para disputar as eleições. A decisão dessa quinta não antecipa o julgamento de registro de candidatura de Pablo Marçal, que ainda vai ser julgado pela Justiça.
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1: A você, uma boa noite.
2: E até amanhã.

0: Supremo Tribunal.
1: Incluindo a adoção de seguros obrigatórios e alterações nas exigências para a obtenção da Carteira Nacional de Habilitação. O repórter Douglas Castilho traz os detalhes.
2: Elvis Macedo, garçom morador do Rio de Janeiro, se dirigia da Zona Sul Carioca à cidade vizinha Niterói quando a moto que o levava se chocou com um carro, causando traumatismo craniano e a ruptura do fêmur. Elvis relatou sua experiência e chamou atenção para a observação no hospital de casos semelhantes ao seu.
3: Eu fiquei numa ala onde havia mais ou menos umas 20 pessoas que tinham o mesmo problema que o meu, se acidentaram de moto. E eu acho que esse assunto das motos por aplicativo devem ser discutidos mais nos meios políticos, que deve haver algum tipo de lei.
2: A percepção de Elvis é amparada por dados do Ministério Público do Trabalho, que demonstram que o crescimento nas notificações de acidentes de trabalho com motos aumentou 34,92% entre os anos de 2023 e 2025. Diante desse cenário, senadores apresentaram nos últimos anos projetos de lei regulamentando a profissão e garantindo mais segurança aos motoristas. Um deles obriga as empresas de tecnologia a fornecerem seguro de acidentes pessoais para os seus entregadores. Outro texto prevê a necessidade de um motociclista ter sua carteira de habilitação com a observação de que exerce atividade remunerada, o que gera novas obrigações ao piloto. Ambos os projetos aguardam votação nas comissões.
1: Democratizar o acesso aos investimentos e incentivar o pequeno investidor são objetivos de projeto de lei pronto para ser votado na comissão.

0: Piauí, a propósito...
1: A senadora Tereza Leitão, do PT de Pernambuco, destacou que a capacitação profissional é essencial para afastar os jovens do crime.
2: A escolarização e a profissionalização do adolescente em conflito com a lei são, portanto, pilares desse sistema, pois funcionam como instrumento de ressocialização e de construção de projetos de vida que afastem um jovem da reincidência infracional.
1: Depois da CCJ, o texto vai ao plenário do Senado.
0: Nas redes sociais, a liberdade de expressão convive diariamente com a circulação de informações falsas e discursos de ódio.

0: conteúdos que podem...
1: Não cabe num feed de rede social.
2: Maria Laura Soares de Silva, jovem senadora do estado do Rio de Janeiro, afirmou que a velocidade de mudança das tecnologias exige iniciativas rápidas.
3: A inteligência artificial, em questão de 2-3 anos, avançou de forma inexplicável. E hoje é um realismo surreal, onde você nem consegue mais identificar o que é verdade e o que não é.
2: Durante a audiência foi apresentado o programa Senado Verifica, um canal de interação do Senado com o cidadão, destinado à checagem de informações.

0: Eleições.
1: Entre as democracias representativas contemporâneas é resultado da contínua e paulatina construção de um processo eleitoral eficiente, ancorado em normativos modernos e em sistemas tecnológicos capazes de garantir a transparência, a segurança e a credibilidade das eleições.
2: Na prática, as missões de observação eleitoral são tidas como pilares de confiança pública. Os relatórios independentes produzidos pelas comitivas avaliam a integridade dos sistemas e o cumprimento da legislação, sugerindo melhorias contínuas.
3: E você conhece o termo afroconveniência? É quando uma pessoa branca se declara negra para obter algum tipo de vantagem, como reserva de vagas nas universidades, por exemplo. Mudanças na declaração de cor de candidatos desde a aprovação de cotas para campanhas reacenderam o debate sobre a afroconveniência no contexto eleitoral.

0: Tribunal Superior Eleitoral.
1: Entre aspas, para que eles tenham direito a um financiamento maior para a sua campanha e também mais espaço na televisão. E você está tirando um percentual daqueles que realmente se sofreram o preconceito nesse país.
0: De 2022 a 2026, 786 candidatos mudaram sua declaração de cor junto ao TSE. A maioria transitou de branco para pardo.
2: Com edição de Paulo Groba e trabalhos técnicos de João Lira, o Jornal do Senado fica por aqui. Acompanhe agora as notícias da Câmara dos Deputados. Boa noite e até amanhã. Jornal.

0: Projetos de lei ampliam o alcance do... o benefício de prestação. Jaque Rocha, a violência contra mulheres e meninas também ganhou novas formas, inclusive no ambiente digital. Por isso, a deputada defende a aprovação do projeto que criminaliza a misoginia como forma de ampliar a proteção contra discursos de ódio e violência.
1: Daniela do Vaguinho, do Republicanos do Rio de Janeiro, enaltece os 20 anos da Lei Maria da Penha. A deputada ressalta, porém, que os números de feminicídios e de casos de violência doméstica mostram que ainda há desafios a enfrentar.
0: Daniela do Vaguinho defende o fortalecimento da rede de proteção com mais delegacias especializadas, centros de atendimento e casas de acolhimento. Ela também destaca a importância da prevenção e da educação para evitar que a violência contra a mulher aconteça.
1: Maria do Rosário, do PT do Rio Grande do Sul, alerta para os riscos de violência e abuso contra crianças.

0: biblioteca digital e a...
1: Núcleos integrados de atendimento às mulheres. Para situações de emergência ou risco iminente, ligue imediatamente para a Polícia Militar pelo 190.
2: Saúde.
0: A Câmara aprovou diretrizes para o atendimento no SUS de mulheres na menopausa. A repórter Paula Bittar acompanhou a votação.
3: A Comissão de Constituição e Justiça da Câmara aprovou uma proposta que cria diretrizes no Sistema Único de Saúde para a atenção integral à saúde de mulheres no climatério e na menopausa. O climatério é a transição entre a fase reprodutiva e a não reprodutiva da vida da mulher. Já a menopausa ocorre após 12 meses sem menstruação. Estudos do Ministério da Saúde mostram que o climatério está associado a sintomas físicos e psíquicos, como ondas de calor,

0: risco carbono. O projeto que cria diretrizes no SUS para a atenção integral à saúde de mulheres no climatério e na menopausa pode seguir diretamente para o Senado, a menos que haja recurso para votação antes pelo plenário da Câmara. Da Rádio Câmara, de Brasília, Paula Bittar.
1: Direitos Humanos.
2: Benedita da Silva, do PT do Rio de Janeiro, defende medidas para combater o etarismo e pede que o envelhecimento não seja associado à perda de autonomia. Ela acredita que o preconceito se agrava quando combinado a fatores como gênero, raça, deficiência e condição social.
3: Benedita da Silva também propõe ações para promover um envelhecimento saudável, com mais acesso à saúde, cultura, esporte, educação.

0: garantir não apenas mais anos de vida, mas qualidade.
1: Preciso que a família não seja pobre, ela esteja à beira da miséria humana, por causa da vinculação a um quarto de salário. Então, nós entendemos que as pessoas que têm alguma deficiência, seja caracterizada como deficiência física, transtorno psíquico, mental, transtorno do espectro autista ou qualquer um outro, ele tenha direito a esse benefício.
0: Heloísa Helena conclui que a mudança pode ampliar a dignidade, a autonomia e a segurança econômica. Ela explica que, se aprovada,

0: implementada de forma gradual e sustentável.
1: Segundo o texto aprovado, para exercer as funções, o profissional deverá ser indígena, residir na área da comunidade de atuação, ter idade mínima de 18 anos, dominar a língua da comunidade e conhecer os costumes e sistemas tradicionais de saúde do povo indígena. Será exigida ainda a conclusão do ensino fundamental e de curso de qualificação específico definido pelo Ministério da Saúde. O agente indígena de saúde atuará na prevenção de doenças e na promoção da saúde.

0: As ações serão domiciliares ou comunitárias.
1: De origem nos nossos deputados.
0: A proposta que regulamenta as profissões de agente indígena de saúde e de agente indígena de saneamento já pode seguir ao Senado, a menos que haja recurso para votação antes pelo plenário da Câmara. Da Rádio Câmara, de Brasília, Paula Bittar.
2: Agricultura.
3: Zé Neto, do PT da Bahia, apresentou o projeto que amplia o acesso de cooperativas de agricultura familiar a financiamentos para a instalação de sistemas de geração de energia renovável. A proposta busca reduzir custos e estimular o uso de fontes como solar e eólica no campo.
4: O que nós queremos é, já existe o projeto 1228, que prevê 10% dos recursos do BNDES com juros bem plausíveis, para que esses juros mais baixos atendam os pequenos e microempreendedores do campo da agricultura familiar. E nós estamos estendendo isso com o nosso projeto, que é o projeto 3066, que ele visa exatamente trazer também para esse foco as cooperativas de agricultura familiar. Nós precisamos fortalecer as cooperativas.
5: De acordo com Zé Neto, o financiamento com juros mais baixos pode ampliar a geração de energia limpa no campo. Ele acredita que a medida pode beneficiar especialmente produtores das regiões norte e nordeste do país, onde há grande potencial para a geração de energia solar.
2: Economia.

0: tetos do IOF.
1: A proposta que fixa novos tetos para o IOF e cria limites para futuros aumentos será analisada agora pela Comissão de Finanças e Tributação. Da Rádio Câmara de Brasília, Silvia Minhato.
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6: Relações Exteriores.
5: Welter, do PT do Paraná, apoia o combate à disseminação de fake news, lembrando que a desinformação representa uma ameaça à democracia. O deputado também critica o que considera interferência externa no debate político e eleitoral brasileiro.
0: Ao fazer um balanço positivo da economia, Welter cita a geração de empregos, o controle da inflação, o aumento da renda e a redução das desigualdades. O parlamentar também menciona os investimentos do governo federal em saúde, educação e infraestrutura.
5: Jandira Fegali, do PCdoB do Rio de Janeiro, critica a postura do governo dos Estados Unidos em relação ao Brasil. Ela afirma que a retomada de uma política que busca subordinar a América do Sul aos interesses...

0: ameaça a soberania dos países da região.
1: Jandira Fegali
0: explica o deputado Áureo Ribeiro, do Solidariedade do Rio de Janeiro, que foi relator do texto em uma das comissões da Câmara, o processo pode causar doenças e levar à morte precoce do animal.
2: A alimentação forçada é uma prática extremamente cruel. Funciona com a introdução de tubos na garganta das aves para aumentar artificialmente o fígado do animal. Nós estudamos o tema e vimos que isso provoca sofrimento intenso e aumenta muito a mortalidade dessas aves.
0: Quem descumprir a nova lei pode receber como punição detenção de 3 meses a 1 ano e multa. Essa pena está prevista na Lei dos Crimes Ambientais, que também estabelece outras sanções administrativas para quem maltrata animais. Pelo texto aprovado, a proibição abrangerá tanto os produtos vendidos na forma natural quanto os enlatados. Da Rádio Câmara de Brasília, Maria Neves.
3: Comissões. Chico Alencar, do PSOL do Rio de Janeiro, defende projeto que condiciona a liberação das chamadas emendas PIX à aprovação prévia de um plano de trabalho. Autor da matéria, ele explica que o objetivo é ampliar o controle sobre esses repasses diretos a estados e municípios.
4: Chico Alencar também ressalta que a proposta cria mecanismos de rastreamento dos recursos, prestação de contas e uso de conta bancária específica. O deputado argumenta que as medidas podem evitar desvios após auditorias apontarem irregularidades na aplicação do dinheiro.

0: Luiz Lima, do Novo do...
1: Ele defende equiparar o percentual destinado por empresas, atualmente em 3%, ao previsto para o setor cultural, com o objetivo de acelerar a execução das iniciativas.
0: Termina agora o Jornal Câmara dos Deputados, produzido pela Rádio Câmara, com trabalhos técnicos de Everson Urani e apresentação de Val Monteiro e Márcia Quilissardi. Boa noite.
1: A Voz do Brasil volta amanhã. Boa noite.
2: Você ouviu A Voz do Brasil. Boa noite.

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2: Boa noite, amigos da Rádio Cultura. Está começando agora o Cultura Sertaneja Classe A, o seu encontro diário com a tradição e o coração do sertão. Eu sou Tota Meneghel e vamos ficar juntos até as 10 da noite.
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PT, Botafoguense do Córrego do Ouro, Serginho Coelho do Córrego do Ouro e Alexandre da Pedreira. João Nésio, que foi por muito tempo motorista da cooperativa de consumo. Augusta na Cidreira, Jorge do Artesanato, Edson Prachedes e Vicente Carrossel.

Francisquinho da Jacuba e sua esposa Gracinha na graminha. A jovem Rafaela, sua mãe Edna e o Delso. Mário Júnior, filho do falecido Mário Carroceiro. Luiz no Cantinho Feliz. Fernando Sade, Xandinho do Supermercado BH e o Anu. Perpétua e Francisco no bairro da Glória.

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1: 8h23.
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abraço para Sueli e o Kim, lá no quarto depósito. Também um abraço para o Braulio e esposa, filho do Wolf do Cartório, curtindo a gente em Santa Catarina. Um abraço para a Denise e a Vera Preta. Ângela na Rua do Expedicionário e também para a Efigênia do Corujas, lá na

Cristina da Vila, Márcia e Doca, Maria Teixeira e Gilmar. Um abraço para o Zé Francisco, o Chiquinho e a Lucinha lá no Córrego do Ouro. Donadinha da casa do Heleno, Didi, irmão do padre Cássio, no Campo do Mirante.

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2: 8h39.
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Capote esposa Lúcia no Córrego do Ouro. Ilson, da Cabeça Branca. Bete Gaiola e toda a família Gaiola. Leninha e Kim, lá no Recanto das Garças. O Antônio da Volpe Construção. E a Vera do Otemo na rua Afonso Pena. Ivanir do Senhor Valdomiro Rosa, Vando do Rubinho no Caique, Branco no bairro de Fátima. Aristides na Capitão Nestor.

Muito obrigada. Fiquei bom, já estou andando. Com meus amigos, amanhã posso brincar. Não vá embora, fica um pouco mais comigo. Todas as noites, mamãe.

Abraços para Luiz do bairro da Glória, Amanda e sua mãe Maria Aparecida em Mantiqueira, Isabel em Campo Alegre, Araci no bairro Nossa Senhora Aparecida, Hamilton, irmão da Nezir lá na Vila Esperança, Maria Filomena no bairro Nossa Senhora Aparecida, Lívia, Esther e Arthur do bairro Cabangu e o Mário Júnior também. Tião do Caíque e sua esposa Geralda.

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